0: Está no ar a Voz do Brasil. As notícias do governo federal que movimentaram o país no dia de hoje.
1: Olá, boa noite.
0: Boa noite para você que nos acompanha em todo o país.
1: Terça-feira, 28 de julho de 2026.
0: Vamos aos destaques na Voz do Brasil.
1: Saúde e bets.
0: Campanha orienta sobre riscos das apostas online e atendimento em saúde mental no SUS.
1: Em entrevista, Marcelo Chimatti, do Ministério da Saúde, comenta sobre o impacto das bets e o apoio para quem quer parar de jogar.
2: Uma incidência muito maior de transtornos de humor, como transtornos depressivos, transtornos de ansiedade, entre pessoas que jogam e principalmente aquelas que desenvolvem algum tipo de jogo patológico, e se trata de fato de um fenômeno novo que ele tem que ter uma atenção no campo da saúde mental.
0: Tecnologia na palma da mão. Mais de 177 milhões de pessoas usam o GovBR.
1: Hoje vamos falar sobre os níveis da conta e como ter mais segurança e acesso a todos os serviços. Carlos Oliveira.
3: Aumentar o nível da conta GovBR amplia a segurança e a quantidade de serviços que podem ser acessados na plataforma.
0: Do campo ao laboratório. Cientistas da Amazônia sequenciaram pela primeira vez o genoma do açaí.
1: A descoberta abre caminho para melhorar a produtividade, garantir mais resistência, além da geração de novos produtos. Gabriela Noronha.
4: O trabalho é resultado de uma parceria entre a Embrapa e pesquisadores da Universidade Federal do Pará.
0: Hoje, na apresentação da Voz do Brasil, eu, Luciana Vasconcelos e Luciano Seixas.
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0: O Brasil apresentou o pedido formal de consulta aos Estados Unidos no sistema de solução de controvérsias na Organização Mundial do Comércio, a OMC.
1: A iniciativa do Ministério das Relações Exteriores contesta o aumento das tarifas imposto pelo governo norte-americano sobre as exportações brasileiras.
0: O Brasil questiona a tarifa adicional de 25% aplicada a produtos brasileiros e a taxação de 12,5% a um grupo de 60 países.
1: O pedido considera que as medidas norte-americanas são injustificadas e incompatíveis com obrigações dos Estados Unidos.
0: E está amparado no Acordo Geral sobre Tarifas e Comércio do Entendimento Relativo às Normas e Procedimentos sobre Solução de Controvérsias da OMC.
1: A solicitação é a primeira etapa para tentar um acordo direto entre os países junto ao órgão internacional.
0: E Brasil e Coreia participaram hoje em São Paulo de um fórum empresarial.
1: Promovido pela APEX, a Agência Brasileira de Promoção das Exportações e Atração de Investimentos, o encontro ocorreu no contexto da visita oficial do presidente sul-coreano Lee Jae-myung ao Brasil esta semana.
0: No encontro foram discutidas oportunidades para aumentar a relação bilateral de comércio, principalmente em setores do agronegócio, mineração, defesa e tecnologia.
1: O presidente da APEX, Laudemir Miller, destacou que, embora a movimentação comercial entre os dois países tenha chegado a 11 bilhões de dólares em 2025, a participação do Brasil nas importações da Coreia do Sul ainda é pequena.
5: O Brasil participa de 1% do comércio da importação da Coreia. Nós temos interesse e estamos crescendo no nosso mercado de frutas, café, especialmente a área de aeronáutica, defesa, mineração, minerais críticos, que é tão importante para nossos países, farmacêutico, biocombustíveis, que eu já comentei, química, a parte de tecnologia, e são esses empresários que estão aqui nesse encontro tão importante.
0: E o acordo de livre comércio entre o Mercosul e Singapura entra em vigor no próximo dia 1º de agosto.
1: O decreto que promulga o tratado foi publicado nesta terça-feira no Diário Oficial da União.
0: Para apoiar a implementação do acordo, o Ministério do Desenvolvimento, Indústria, Comércio e Serviços disponibilizou manuais com orientações para exportadores, importadores e operadores de comércio exterior.
1: Os documentos estão no portal Siscomex na internet.
0: O Ministério da Saúde lançou uma campanha de utilidade pública de prevenção aos danos das apostas online.
1: A iniciativa alerta a população sobre os riscos associados ao uso abusivo das bets e divulga serviços de saúde mental oferecidos pelo SUS para acolhimento e tratamento de apostadores afetados.
0: A campanha é veiculada na televisão, no rádio e nas redes sociais. Vamos ouvir?
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1: Para falar sobre as bets e o impacto na saúde de quem joga, conversamos com Marcelo Quimatti, diretor do Departamento de Saúde Mental, Álcool e Outras Drogas do Ministério da Saúde. Vamos ouvir.
0: A gente conversa agora com Marcelo Quimatti, diretor de Saúde Mental, Álcool e Outras Drogas do Ministério da Saúde, para falar sobre saúde e apostas eletrônicas, as famosas bets. Muito obrigada, Marcelo, pela sua presença aqui na Voz do Brasil.
2: É um grande prazer e muito obrigado pelo convite.
0: Marcelo, para começar, o fato de uma pessoa realizar apostas já é considerado um vício ou existem etapas? Quando é que passa a ser realmente um problema?
2: Não, o fato de jogar, ele não é propriamente um problema e muito menos um problema de saúde mental. A questão é que não existe um limite em que a gente pode dizer esta forma de jogar, ela é absolutamente segura. E a pessoa, ela migra muito rápido de um jogo que ele acontece por lazer exclusivamente para um jogo que ele acontece de uma forma compulsiva e que traz vários problemas associados tanto à saúde mental quanto à saúde financeira.
8: Agora, uma pessoa viciada em bets, Marcelo, ela consegue reconhecer o próprio vício? E como você disse aí, existe uma forma segura de se apostar em bet?
2: Não existe uma forma segura. Existe todo um processo que dá a relação da pessoa com uma plataforma ou com um jogo, que ela se modifica muito rápido. Normalmente, quando uma pessoa ela começa a jogar, ela começa a fazer isso por lazer, ainda que existam pessoas que elas começam a jogar como uma forma de aumentar os ganhos mensais. Esta forma, essa segunda forma, ela é particularmente muito perigosa e é muito difícil que uma pessoa que ela entre numa plataforma de jogos com essa intenção, ela não desenvolva problemas. Quando uma pessoa começa a jogar, tanto mesmo que seja uma situação de lazer, ela num primeiro momento em que ela joga, ela começa a ganhar. Ela ganha porque existe um mecanismo dentro de uma plataforma que ela estipula a partir de um algoritmo que ela tem que ter pequenos ganhos para que ela se mantenha dentro daquela plataforma jogando. Porque do ponto de vista neurobiológico, um pequeno ganho que a pessoa tem dentro de uma plataforma tem um efeito cerebral muito parecido com um grande ganho. Então a pessoa ela tem uma sensação de que ela está no controle, que ela está ganhando com aquilo, e quando ela coloca dentro de uma planilha ou vê depois de uma hora, duas horas de jogo, quanto que ela ganhou e perdeu, ela realmente perdeu. Então, e daí neste momento ela continua jogando de uma forma compulsiva. Por um lado, porque aqueles ganhos elas trouxeram prazer para ela, mas por outro lado, porque ela começa a correr atrás de um prejuízo do que ela teve. Aí, quando esse processo está desencadeado, é muito perigoso e a pessoa ela tende a ter impactos muito importantes dentro tanto da saúde mental quanto da saúde financeira.
0: O senhor falou saúde financeira, né? E a saúde mental, quais são os impactos mais comuns que a gente vê dentro da pessoa, para a vida familiar, no trabalho, como é que acontece?
2: Então, do ponto de vista da saúde mental especificamente, do ponto de vista epidemiológico, existe uma associação que não é uma associação só que é feita em estudos no Brasil, mas na literatura internacional, que eles apontam que existe uma incidência muito maior de transtornos de humor, como transtornos depressivos, transtornos de ansiedade, entre pessoas que jogam e principalmente aquelas que desenvolvem algum tipo de jogo patológico. Nós temos também várias outras dependências a álcool e outras drogas que eles também estão associados ao jogo compulsivo, e existe, por exemplo, uma taxa de suicídio que ela é 5 vezes maior do que a população em geral entre pessoas que desenvolvem problemas com jogos e apostas.
8: Agora, qual deve ser o primeiro passo para a pessoa que reconhece esse vício em bets? E existe essa ajuda no Sistema Único de Saúde?
2: Sim, Como você havia perguntado, existe uma dificuldade de identificação de quando isso se torna um problema. Em saúde mental, a gente tem 2 parâmetros que eles são bastante importantes para definir algum tipo de dependência, que é o primeiro. É quando uma pessoa ela deixa de fazer outras coisas ou quando aquilo tem um impacto no cotidiano dela. Aquilo tem um impacto no cotidiano da pessoa, normalmente é difícil de mensurar, principalmente quando alguma coisa ela não é criminalizada. Então ela tende a naturalizar aquela prática que ela desenvolve. É, dentro de saúde mental, é muito importante que a pessoa ela ouça as pessoas que estão ao redor, que elas normalmente têm uma sensibilidade muito maior e muito mais apurada para identificar diferenças e mudanças no padrão do cotidiano. Então, se, por exemplo, a pessoa é casada e o cônjuge fala assim, olha, você está jogando demais, você está com um problema, escute essa pessoa, porque muito provavelmente você está com um problema assim. E aí o Sistema Único de Saúde, ele está passando por um processo de qualificação em relação a cuidado de pessoas com problemas com jogos e apostas, e é uma qualificação necessária porque esse é um fenômeno novo e que do ponto de vista epidemiológico cresceu muito rápido ao longo dos últimos anos, e existe um desenvolvimento de uma plataforma de acesso a cuidado, com acesso digital, através do meu SUS digital, para pessoas que têm problemas com jogos e apostas, e que funciona. Foi muito importante a gente desenvolver esse tipo de estratégia, na medida em que as problemas com jogos e apostas, muito frequentemente elas estão cotidiano, dentro do cotidiano delas, num ambiente digital, e que tem muito mais sentido para elas acessar o cuidado através de uma plataforma digital.
0: E nessa plataforma digital que existe, é possível ver se você tem problema, se você não tem, se alguém falou, olha, eu acho que você está com problema. Aí você pode, nessa plataforma, dentro do meu SUS digital, para poder ver, identificar, né?
2: Sim, existe uma testagem que ela tem uma sensibilidade e uma especificidade acima de 90%. A partir dessa testagem, a pessoa ela é encaminhada para uma outra plataforma, com qual ela vai receber atendimento, e aí ela vai ter um processo de acolhimento, de avaliação, e a partir daí é desenvolvendo um plano terapêutico para ela.
8: Agora, existe uma plataforma de autoexclusão para as pessoas que não querem mais jogar. Como é que funciona essa plataforma e para quem ela é direcionada?
2: Não, ela é fundamental. É fundamental porque, como se trata de um problema e que, uma vez instalado, a pessoa ela continua utilizando plataformas de uma forma compulsiva, a plataforma de autoexclusão é uma estratégia na qual ela para de receber propaganda, ela para de não tem acesso às plataformas de jogos através de um acesso que dá pelo GovBR e que ela se cadastra dentro dessa plataforma de autoexclusão. Dentro dessa plataforma de autoexclusão existe já orientações em relação a como ela procura cuidado na área de saúde mental, e nós temos identificado que mais de 30% das pessoas que se autoexcluem identificam que já apresentam algum tipo de problemas de saúde mental relacionado aos jogos e apostas.
0: Quando você se auto-exclui, o que acontece?
2: Você não consegue acessar plataformas de jogos e você não recebe propagandas relacionadas a jogos e apostas a essas plataformas.
0: E só eu posso fazer? Um parente, alguém que vê que eu tenho problemas, pode fazer isso pela pessoa?
2: Sim, o acesso é através do CPF e através do SouGov.
0: Ah, então se eu ver que um familiar precisa disso, eu posso ir lá colocar o CPF dele e auto-excluí-lo dessas plataformas?
2: Sim, mas de qualquer forma, a intervenção da família é muito importante que ela se dê de uma forma pactuada junto com o usuário, porque é muito importante que a família seja próxima no sentido de apoiar qualquer tipo de intervenção na área de saúde. E a plataforma de autoexclusão é bastante importante, mas quando ela está associada a um problema relacionado à saúde mental, é muito importante que a isso se some uma procura de cuidado.
8: Então, e uma vez feita essa autoexclusão, não tem como sair.
2: Existem algumas modalidades em que a pessoa é excluída por um mês, dois meses, seis meses ou por um tempo indeterminado. Então isso vai variar de acordo com a modalidade que a pessoa escolhe ela ser autoexcluída.
0: Então, só para destacar que esse vício é um problema, sim, de saúde mental. Para as pessoas estarem de olho, a família sabe, olha, não é uma brincadeira. É um vício, é um problema de saúde pública.
2: Não, e é um problema de saúde pública bastante importante. Ao longo desses últimos anos, a gente teve um aumento de procura na área da rede de atenção psicossocial de quase 150%, um aumento ao longo desses últimos anos. E com alguns meses, né, do desenvolvimento de ações de acesso digital ao cuidado, a gente teve uma procura gigantesca ao longo dos últimos meses. Então, de fato, é um problema de saúde pública, é um problema que ele teve um crescimento bastante importante durante os últimos anos. Ele se acentua muito durante o período da pandemia e se trata, de fato, de um fenômeno novo que ele tem que ter uma atenção no campo da saúde mental.
8: Tá certo, então. Nós conversamos com o Marcelo Quimatti, que é diretor de saúde mental, álcool e outras drogas do Ministério da Saúde. Marcelo, muito obrigado pela presença aqui na Voz do Brasil.
2: Muito obrigado, o convite, foi um prazer estar aqui.
0: Você que é usuário do gov.br, sabia que já pode aumentar os níveis da sua conta para ter mais segurança e acesso a serviços?
1: A conta gov.br possui os níveis bronze, prata e ouro. Cada um deles determina os tipos de serviços disponíveis e o grau de proteção.
0: E com alguns passos, você pode avançar para o nível ouro, o mais completo e seguro. Saiba como fazer na reportagem de Carlos Oliveira.
3: Aumentar o nível da conta GovBR amplia a segurança e a quantidade de serviços que podem ser acessados na plataforma. O nível mais completo é o ouro, o segundo é o prata e o bronze é o mais básico. Se sua conta GovBR for bronze ou prata, você pode subir para o nível ouro. Isso leva alguns minutos e deixa sua conta bem mais protegida contra fraudes e golpes. O diretor do Departamento de Identidade Digital da Secretaria de Governo Digital do Ministério da Gestão, Hudson Mesquita, detalha um dos caminhos para aumentar o nível de sua conta GovBR.
9: Uma das opções para fazer isso é pelo aplicativo GovBR. Para baixar, é só ir na sua loja de aplicativos, por exemplo, a Play Store ou App Store, fazer o download e instalar o aplicativo. Na verdade, com o app GovBR, a navegação na plataforma GovBR como um todo fica muito mais fácil.
3: Aí, logo na parte de cima do aplicativo GovBR, tem o botão Ver Nível. Quando você clicar nesse botão, vai aparecer o nível de sua conta e a opção Aumentar Nível da Conta. Se o seu nível não for ouro, você clica e vai seguindo o passo a passo. Uma das tarefas é o reconhecimento facial. Ao final do processo, você passa a ter a conta ouro. Um jeito ainda mais fácil é usar a Carteira de Identidade Nacional, a SIM. Se você já tirou a sua, quando abrir o aplicativo GovBR para aumentar o nível, selecione a opção de fazer isso por meio da SIM. Você usa o aplicativo GovBR para ler o código QR que fica na sua carteira de identidade nacional. Depois, é só seguir o passo a passo até concluir tudo. Com o nível ouro, é possível habilitar a autenticação da sua conta GovBR em duas etapas. Isso deixa a sua conta ainda mais protegida. E para assinar os seus documentos no GovBR, só é possível se você tiver o nível prata ou ouro. Para saber mais sobre os níveis da conta GovBR, acesse o site gov.br/conta. Reportagem Carlos Oliveira.
1: O início do inverno, marcado por tempo seco na maior parte do país, contribuiu para o desenvolvimento da safra no Brasil.
0: Por outro lado, o excesso de chuvas que atinge o Rio Grande do Sul pode trazer prejuízos para as plantações. A análise é da

0: pontos do levantamento.
1: Entre 1º e 21 de julho, os maiores volumes de chuva ficaram concentrados em parte das regiões norte e sul e também no leste e no nordeste. Na maior parte do país predominou o tempo seco. Isso foi favorável, porque ajudou a maturação e a colheita do algodão e também do milho na segunda safra.
0: A diretora da Conab, Nayara Bittencourt, também explica que no sul a umidade ajudou as lavouras de inverno, mas as chuvas mais intensas trouxeram pontos de atenção no Rio Grande do Sul. Já no Nordeste, a falta de água no solo afetou áreas de feijão e de milho, cultivado na terceira safra.
1: No Rio Grande do Sul, as chuvas intensas do final do período podem ter causado danos localizados por enxurrada, alagamento e também lixiviação de nutrientes. A lixiviação é quando o excesso de água leva embora o nutriente do solo e reduz a fertilidade.
0: Já o algodão e o milho foram beneficiados pela falta de chuvas nas regiões centro-oeste e sudeste, diferente do que ocorreu no Mato Grosso do Sul. O tempo firme prejudicou o desenvolvimento das lavouras de trigo. Para acompanhar essas mudanças, a Conab também analisa índices de vegetação obtidos por imagens de satélite. Eles ajudam a identificar o vigor das plantas e comparar o desenvolvimento das lavouras ao longo do tempo. Reportagem Pablo Mundim.
2: Pela primeira vez, pesquisadores da Amazônia sequenciaram o genoma do açaí, um dos frutos mais representativos da economia da região norte.
3: Essa técnica fornece um mapa genético do fruto, permitindo identificar os genes responsáveis por características como produtividade e resistência a doenças.
2: Isso contribui para o desenvolvimento de espécies mais adaptáveis, produtivas e resistentes.
3: Além de abrir novas oportunidades para a indústria e a pesquisa científica.
4: Todos os dias, em uma fábrica na Flórida, toneladas de polpa do açaí amazônico são transformadas em alimentos energéticos prontos para o consumo. A produção é resultado de um trabalho que começou há mais de 10 anos, quando Débora Saraiva e o marido resolveram levar o sabor original do Brasil para o mercado norte-americano. Segundo a empresária, o açaí é reconhecido lá fora como um superalimento.
5: Existe uma infinidade de possibilidades no uso do açaí, não só no mercado alimentício, mas também na parte cosmética. Então, cada vez mais eu percebo que as pessoas têm conhecimento do fruto. Sabem que é um fruto poderoso, um fruto rico em nutrientes.
4: O fruto da Amazônia ultrapassou as fronteiras geográficas e também da ciência. Pesquisadores sequenciaram pela primeira vez o genoma do açaí. O trabalho é resultado de uma parceria entre a Embrapa e pesquisadores da Universidade Federal do Pará. O professor Rafael Baraúna, do Instituto de Ciências Biológicas da UFPA, explica quais as contribuições que esse estudo vai trazer.
6: A gente passa conhecer todo o funcionamento fisiológico daquela planta, e aí entra, por exemplo, o melhoramento genético. Cada variante daquela do açaí podem ter características específicas, como, por exemplo, melhor produtividade, maior polpa do fruto, maior resistência à seca, maior resistência à praga, maior altura, e enfim, diversas outras possibilidades.
4: A coautora do estudo e pesquisadora da Embrapa Amazônia Oriental, Elisa Moura, avalia que o conhecimento do genoma é um importante ponto de partida para identificar os genes relacionados a características desejáveis da planta.
7: Tem várias aplicações agora que a gente vai poder utilizar com o genoma e poder avançar em pesquisas variadas. Eu vou poder, ainda na fase de muda, identificar plantas que produzem frutos menores, que produzem mais rápido.
4: O estudo reuniu uma equipe de 14 cientistas brasileiros e contou com financiamento da Fundação Amazônia de Amparo e Estudos e Pesquisas e do Conselho Nacional de Desenvolvimento Científico e Tecnológico. Reportagem Gabriela Noronha.
2: Instalação de sistemas de bombeamento, compra de ração, de motor para embarcação, gelo, combustível.
3: São muitos os gastos e investimentos necessários para viver da pesca no país.
2: Uma ferramenta de cálculo pode ajudar esses profissionais a encontrar crédito para negócio.
8: Por meio do preenchimento de algumas informações básicas, pescadores e aquicultores podem fazer simulações para encontrar linhas de crédito compatíveis com seu perfil. É para isso que foi criada a ferramenta de cálculo do crédito do Programa Nacional de Fortalecimento da Agricultura Familiar, PRONAF Azul. Significa mais renda para quem tira o sustento das águas e mais alimento de qualidade para os brasileiros, como destacou Clécio Nerbi, coordenador-geral de infraestrutura e fomento do Ministério da Pesca e Aquicultura.
9: Uma iniciativa que conecta pescadores artesanais e aquicultores familiares ao crédito rural.
8: Além de atender aos produtores, a ferramenta também pode ser utilizada

0: realizada por técnicos de assistência técnica, extensão rural e pesqueira, cooperativas, colônias de pescadores, associações e outras organizações que prestam orientação sobre o acesso ao crédito rural. São três linhas disponíveis, voltadas para diferentes objetivos e faixas de renda, como exemplificou Clécio Nerbi, do Ministério da Pesca e Aquicultura.
1: Ele funciona como uma ponte inteligente, direcionando o pescador ou aquicultor para a linha de crédito que melhor se encaixe na sua necessidade.
0: Vale lembrar que a simulação tem caráter informativo e não substitui a análise realizada pelas instituições financeiras, nem representa aprovação ou garantia de contratação do crédito. O endereço para acessar a ferramenta é simuladorpronaf.mda.gov.br. Reportagem Natália Kosli.
2: E essas foram as notícias do Governo Federal.
3: Uma realização da Secretaria de Comunicação Social da Presidência da República.
2: Com produção da empresa Brasil de Comunicação.
3: Fique agora com as notícias do Poder Judiciário e do Congresso Nacional. Boa noite.
2: Boa noite para você e até amanhã.
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6: STF autoriza a plataforma Buser a operar fretamento de ônibus por aplicativo no Paraná. STJ nega seguimento a recurso que pretendia levar discussão sobre caso do ex-jogador Robinho ao Supremo. Empresa de call center é condenada por não impedir atos obscenos no ambiente de trabalho. Boa noite, eu sou Marcela Luiza. O Supremo Tribunal Federal liberou os serviços da Buser no Paraná. A decisão liminar do ministro Nunes Marques derruba a proibição imposta pela Justiça Federal no sul do país, até que o Supremo julgue o recurso do caso. Carolina Chaves.
7: No STF, a Buser alegou que é apenas uma plataforma digital que conecta passageiros a empresas autorizadas e que a proibição fere o entendimento do Supremo sobre o uso de tecnologia no mercado. Para o relator, proibir a atuação da plataforma prejudicaria usuários e empresas parceiras. A liminar concede a liberação imediata das atividades no Paraná, mas a decisão, que já está valendo, deve passar por referendo do plenário do STF.
6: Vice-presidente do STJ, ministro Luiz Felipe Salomão, nega seguimento a recurso extraordinário do ex-jogador Robinho. O objetivo era levar ao Supremo Tribunal Federal a discussão sobre a decisão que reconheceu a validade no Brasil da sentença italiana que condenou o atleta por estupro coletivo. Fátima Uchoa.
8: Segundo o ministro Salomão, os argumentos da defesa tratam da interpretação de leis federais e não da violação direta à Constituição, o que impede a análise do recurso pelo STF. Dessa decisão ainda cabe agravo interno que, se apresentado, será analisado pela Corte Especial do STJ. Se o colegiado mantiver o entendimento do vice-presidente, o recurso extraordinário não será remetido ao STF. Robinho está preso desde março de 2024, quando a Corte Especial, por maioria, homologou a sentença da Justiça italiana que o condenou a 9 anos de prisão por estupro coletivo cometido naquele país em 2013 e aceitou a transferência da execução da pena ao Brasil com o cumprimento imediato.
6: Empresa de call center é condenada por não impedir atos obscenos no ambiente de trabalho. A vítima já havia formalizado 14 denúncias. Marla Lacerda.
9: A atendente de call center deve receber indenização de R$5.000 por assédio sexual. O TST manteve a decisão que havia condenado a empresa por entender que ficou comprovada a omissão diante das situações vividas pela trabalhadora. O relator do caso na terceira turma, o ministro Maurício Godinho Delgado, observou que apenas um episódio já é suficiente para caracterizar o assédio, quando ele gera constrangimento ou abalo psicológico à vítima.
6: De 3 a 9 de agosto, o TSE promove a Semana Nacional do Sistema Eletrônico de Votação. Juliana Cariri.
10: A semana vai ter eixos temáticos para aproximar a justiça eleitoral de cidadãs e cidadãos. O primeiro tema é o sistema eletrônico por dentro, com a abertura da urna eletrônica em uma escola de Brasília. Dois dias vão ser dedicados ao combate à desinformação, com o eixo Viralizou, fatos e boatos sobre a urna. Há ainda os eixos Avanço no sistema eletrônico de votação, Caminho do voto e Como votar. Cada tema vai ter uma ação específica, como uma exposição no Senado Federal e visitas de estudantes ao Museu do Voto, na sede do TSE.
11: Justiça Federal recebe denúncia do MPF contra 4 acusados de garimpo ilegal em Parque Nacional no Amazonas. Vanessa Pereira.
12: Segundo a denúncia, a extração clandestina de cassiterita destruiu ao menos 39 hectares de floresta e atingiu 4.800 quilômetros de cursos d'água no Parque Nacional Mapinguari, em Lábrea, no Amazonas. A cassiterita é a principal fonte de estanho, metal usado na fabricação de latas de comida, telas de celular, peças de carro e ligas metálicas. Os réus vão responder pelos crimes de usurpação de bem da União, extração ilegal de recursos minerais e dano direto à unidade de conservação.
11: 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Uma boa noite e até amanhã.
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13: Está no ar o Jornal do Senado.
14: Eu sou Paula Groba.
15: E eu sou Ricardo Nakaoka.
14: E estes são os destaques de hoje do Jornal do Senado, que começa agora.
15: Fim da taxa das blusinhas divide parlamentares e depende de votação do Congresso.
14: Participação das mulheres na política mobiliza iniciativas no Senado.
15: Governo veta a inclusão de zootecnistas na lei do piso salarial.
14: Boa noite.
15: Boa noite.
14: A decisão do governo de acabar com a chamada taxa das blusinhas ainda precisa do aval do Congresso. A medida provisória que elimina o imposto de importação sobre compras internacionais de até 50 dólares deve ser votada até o dia 22 de setembro para continuar em vigor.
15: O texto, que ainda divide opiniões no Congresso, está entre as 32 medidas provisórias que aguardam a análise dos parlamentares. Os detalhes com a repórter Marcela Diniz.
16: Entre os parlamentares, a medida provisória que permite zerar o imposto de importação para compras internacionais de até 50 dólares divide opiniões. Com o argumento de que a MP cria concorrência desleal com a produção nacional, o senador Isalci Lucas, do PL do Distrito Federal, apresentou emenda para restabelecer a isonomia tributária. Para o líder da oposição no Congresso, o fim da taxa das blusinhas prejudica a geração de emprego e renda no Brasil.
17: É como se o Brasil estivesse financiando a produção e a geração de emprego em outros países, enquanto a nossa indústria, o nosso varejo, perde espaço.
16: O senador Fernando Dueire, do PSD de Pernambuco, também defende a manutenção da taxa das blusinhas. Ele apresentou emendas com esse objetivo e para definir prazo mínimo de 90 dias para entrada em vigor de mudanças nas alíquotas do imposto de importação em remessas internacionais. O objetivo, segundo ele, é dar tempo de adaptação aos setores da economia impactados por essas alterações.
18: Promove previsibilidade, segurança jurídica e estabilidade regulatória. Empresas, produtores, comerciantes, plataformas digitais e consumidores precisam de regras claras e tempo razoável para adaptação.
16: A chamada taxa das blusinhas foi criada pelo governo Lula e aprovada pelo Congresso em 2024. Na época, a tributação de 20% nas compras em sites internacionais foi defendida tanto para dar um up na arrecadação quanto para proteger o varejo nacional. O senador Jacques Wagner, do PT da Bahia, que defende a medida provisória, diz que o governo reavaliou o cenário.
19: No caso das blusinhas, desde a criação dela, proposta na época pelo Ministério da Fazenda, houve uma controvérsia muito grande dentro do próprio governo. E aí se limitou até esses 50 dólares. Na minha opinião, pela avaliação que o governo fez, a arrecadação não foi tão significativa quanto se imaginava. E prejuízo, principalmente para as famílias mais humildes do ponto de vista financeiro, ou seja, que não tem tanto poder aquisitivo, foi muito grande.
16: Além do fim da taxa das blusinhas, o Congresso tem em pauta outras 31 medidas provisórias, como a do novo Desenrola Brasil, programa de renegociação de dívidas populares, as que reforçam as ações de proteção aos setores da economia brasileira prejudicados pelo tarifaço imposto pelos Estados Unidos e as MPs editadas pelo governo para regular o mercado de combustíveis afetado por conflitos no Oriente Médio.
14: E o Brasil pode ganhar uma política nacional para fortalecer a indústria de motores.
15: A proposta, que está pronta para a votação final no Senado, prevê incentivos à fabricação no país, à inovação tecnológica, à qualificação de mão de obra e à instalação de fábricas em regiões menos industrializadas. Mais informações com o repórter Márcio Maturana.
20: Com o fim do recesso parlamentar, a Comissão de Infraestrutura pode votar a criação da Política Nacional de Incentivo à Fabricação de Motores. A análise do projeto foi iniciada antes do recesso, mas a energia elétrica caiu no momento em que o resultado ia ser revelado no painel eletrônico. O objetivo da proposta é estimular a inovação tecnológica, qualificar trabalhadores e incentivar a instalação de fábricas em regiões menos industrializadas. O texto foi elogiado pelo relator Laércio Oliveira, do PP de Sergipe.
21: O projeto acerta ao incentivar investimentos em pesquisa, desenvolvimento e inovação voltados a motores mais sustentáveis, especialmente aqueles compatíveis com biocombustíveis, hidrogênio e outras alternativas energéticas nas quais o Brasil possui vantagens comparativas relevantes.
20: Se for aprovado pela Comissão de Infraestrutura, o projeto segue direto para a Câmara dos Deputados.
14: O projeto que estendia o piso salarial aos zootecnistas foi vetado integralmente pela Presidência da República.
15: O governo alega que a proposta descumpre as regras da responsabilidade fiscal. Agora o veto será analisado pelo Congresso Nacional. Repórter Douglas Castilho.
22: O Poder Executivo justificou a decisão apontando que o texto criaria novas despesas obrigatórias para órgãos públicos federais, estaduais e municipais que empregam esses profissionais, sem apresentar os estudos de impacto financeiro exigidos por lei. Além disso, a Constituição Federal prevê que a criação de despesas obrigatórias não pode ser realizada sem a indicação da origem dos recursos para pagar os novos gastos. O autor do projeto, o senador Zequinha Marinho, do Podemos do Pará, falou da importância da iniciativa no momento de sua aprovação pela Comissão de Assuntos Sociais.
23: O zootecnista é responsável pela questão do manejo animal, pela questão da nutrição animal, pela questão ambiental. Então é um profissional extremamente importante para um país como o Brasil, que tem um rebanho aí de mais ou menos de 234 milhões de cabeças de gado, sem falar em outras espécies que também não são pequenas.
22: Agora, o Congresso Nacional deverá avaliar a decisão do Executivo em sessão conjunta da Câmara dos Deputados e do Senado. Para um veto do presidente da República ser derrubado, é preciso o voto de, no mínimo, 257 deputados federais e 41 senadores.
14: Faltam pouco mais de 2 meses para as eleições e as mulheres continuam sendo a maioria do eleitorado brasileiro. Segundo o Tribunal Superior Eleitoral, elas representam 52,8% das pessoas aptas a votar nas eleições de outubro.
15: Mas embora sejam maioria nas urnas, as mulheres ainda ocupam poucos espaços nos cargos eletivos. Para mudar esse cenário, o Senado tem debatido e apresentado iniciativas para ampliar a participação feminina na política. Ouça mais na reportagem de Yasmin Rodrigues.
24: De acordo com o TSE, mais de 83 milhões de eleitoras estão aptas a irem às urnas em outubro deste ano, número que representa 52,8% do total de votantes. Apesar dessa predominância, elas ainda ocupam uma parcela reduzida dos cargos eletivos no país. No Senado, por exemplo, das 81 cadeiras, apenas 15 são ocupadas por mulheres. Para mudar essa realidade, nos últimos anos, o Senado tem discutido e aprovado medidas voltadas ao fortalecimento da participação política feminina e ao enfrentamento da violência política de gênero. Apesar das discussões, a senadora Leila Barros, do PDT do Distrito Federal, destaca que a presença das mulheres nos espaços de decisão ainda precisa avançar.
25: Você começa a entender que muitas vezes esse espaço muitas vezes é negado pelo próprio corporativismo do ambiente. Então, assim, nós sabemos que esses desafios, eles não serão superados numa legislatura ou em 2 ou 3 legislaturas. É um trabalho diário.
24: Na avaliação da senadora Zenaide Maia, do PSD do Rio Grande do Norte, ampliar a participação feminina nos mandatos eletivos é um passo importante.
0: Por isso que precisamos de mais mulheres, para poder estarmos presentes em todas essas comissões. Porque eu digo sempre para mulheres, por que vir para a política? Porque se faz necessário. Que porque é nesse Congresso Nacional que é quem decide o seu salário. Aqui decide com quantas horas homens e mulheres desse país vão trabalhar.
24: No Senado, o tema tem recebido atenção por meio da atuação da Procuradoria Especial da Mulher, de sessões temáticas e da análise de propostas voltadas ao aumento da representação feminina. Entre as iniciativas debatidas estão medidas para ampliar a participação das mulheres nos espaços de liderança do parlamento, fortalecer o financiamento de campanhas e combater a violência política de gênero, considerado um dos principais obstáculos para a permanência das mulheres na vida pública.
14: E a tecnologia também tem ajudado os eleitores. O e-Título, aplicativo gratuito da Justiça Eleitoral, permite consultar o local de votação, emitir certidões, justificar a ausência às urnas e, para quem tem biometria cadastrada, substitui o documento de identificação no momento do voto.
15: Além do e-Título, são aceitos para votar nas eleições gerais de 2026 documentos com foto, como carteira de identidade ou identidade social, carteira nacional de habilitação, passaporte, carteira de trabalho, certificado de reservista e carteira de categoria profissional reconhecida por lei. Com edição de Paula Groba e trabalhos técnicos de Eliseu Caires, o Jornal do Senado fica por aqui. Acompanhe agora as notícias da Câmara dos Deputados. Boa noite.
14: Boa noite e até amanhã.
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2: Comissão aprova mudanças na Política Nacional de Mobilidade Urbana.
3: Proposta em discussão amplia a autonomia de paciente em fase terminal.
2: Avança projeto que protege idoso contra crimes de natureza financeira.
3: Boa noite. Comissão aprova medidas para a proteção de idosos contra fraudes financeiras. A repórter Maria Neves explica quais são as novas medidas.
4: A Comissão de Defesa dos Direitos da Pessoa Idosa da Câmara dos Deputados aprovou proposta com medidas para combater a violência financeira contra idosos. O projeto determina expressamente que o Fundo da Pessoa Idosa deverá financiar ações, campanhas e outras iniciativas voltadas à prevenção, combate, responsabilização e reparação de danos decorrentes de práticas lesivas ao patrimônio de maiores de 60 anos. Atualmente, a lei que criou o fundo diz apenas que o Conselho Nacional dos Direitos da Pessoa Idosa deve dar prioridade a projetos que, entre outras medidas, promovam a educação financeira de pessoas idosas. O texto aprovado também prevê penas para quem cometer crimes financeiros contra idosos. Pela proposta, o infrator ficará sujeito à reclusão de 4 a 8 anos e multa. Se quem cometeu a fraude tiver com o idoso relação contratual, familiar ou profissional que envolva confiança, a punição será maior. Sobe para reclusão de 5 a 10 anos mais multa. Na opinião da relatora, a deputada Flávia Moraes, do PDT de Goiás, prever punição severa é mais uma forma de proteger o idoso que muitas vezes é vítima da própria família.
7: Quando você fala do endividamento geral da população, a gente sabe que essa ocorrência ela vai estourar muitas vezes ali, é na aposentadoria do idoso, da família, é ali que vai muitas vezes ser buscado ali o pagamento dessas dívidas da família, né? Então é preciso preservar isso, trazer aí uma proteção do Estado para que esse nosso idoso possa garantir a sua alimentação, a sua dignidade, seus medicamentos, para que ele não possa aí passar privações.
4: Ao apresentar o projeto original, o deputado Marcos Tavares, do PDT do Rio de Janeiro, ressaltou que a violência patrimonial e financeira está entre as três formas mais comuns de agressões contra idosos. O Serviço Nacional de Denúncias de Violação violações de direitos humanos, o Disque 100 registrou em 2024 mais de 72 mil fraudes financeiras contra pessoas acima de 60 anos. Pela proposta aprovada, todas as instituições financeiras ficam proibidas de conceder empréstimos a idosos somente por meio virtual. Maiores de 60 anos só poderão contrair financiamento com assinatura de contrato em papel. A deputada Flávia Moraes explica que o Estatuto da Pessoa Idosa prevê que pessoa acima de 60 anos pode comprometer, no máximo, 30% da renda com dívidas. No entanto, segundo ressalta, as instituições financeiras não respeitam esse limite com a concessão de empréstimos e mais empréstimos que deixam o idoso sem recursos sequer para subsistência. O texto determina também que o Fundo Nacional da Pessoa Idosa deve financiar o desenvolvimento de tecnologias assistidas voltadas a pessoas idosas. Na opinião de Flávia Moraes, essa medida é importante porque hoje as plataformas podem identificar as fraudes e alertar as pessoas idosas, que, com conhecimento adequado das tecnologias, são capazes de se defender dos golpes. O projeto será votado pelo plenário, mas antes precisa passar pela análise das comissões de Finanças e Tributação e de Constituição e Justiça. Da Rádio Câmara de Brasília, Maria Neves.
6: Segurança Pública.
8: Baleia Rossi, do MDB de São Paulo, apresentou o projeto que aumenta as penas para crimes contra a paz pública, como incitação ao crime, apologia ao crime e associação criminosa quando forem cometidos pela internet.
3: A proposta também prevê punições mais severas quando os crimes tiverem como alvo mulheres. De acordo com o deputado, o objetivo é adequar a legislação ao ambiente digital e reforçar o combate à violência de gênero.
6: Relações Exteriores.
8: A Comissão de Educação da Câmara aprovou a criação do Dia Nacional da Retratação aos Imigrantes Japoneses, devido à perseguição e discriminação ocorrida no Brasil durante e após a Segunda Guerra Mundial. O repórter Luiz Cláudio Canuto explica o contexto da proposta.
9: A Comissão de Educação da Câmara aprovou o projeto que institui o Dia Nacional da Retratação aos Imigrantes Japoneses. Os deputados seguiram a recomendação do relator, deputado Ismael, do PL de Santa Catarina, e aprovou o projeto do deputado Luiz Nishimori, do PSD do Paraná. O Dia da Retratação deve ser celebrado anualmente em 25 de julho. A proposta também inclui a data no calendário escolar brasileiro para que haja atividades educativas com reflexão sobre a xenofobia e a valorização da cultura japonesa. Segundo Nishimori, além do reconhecimento histórico, a proposta representa um passo relevante na promoção de uma educação que valorize a diversidade cultural.
10: Além disso, fortalece a educação ao incluir o tema no calendário escolar, incentivando a reflexão, a memória histórica e a formação de cidadãos mais conscientes e respeitosos com a diversidade. Durante e após a Segunda Guerra Mundial, houve forte perseguição, discriminação e violação dos direitos. A criação da data tem justamente o objetivo de combater preconceitos e estereótipos ainda existentes, reforçando a importância da conscientização.
9: A imigração japonesa no Brasil teve início em 1908, quando famílias chegaram ao país em busca de prosperidade nas lavouras de café em São Paulo e no Paraná. Atualmente, cerca de 2,5 milhões de japoneses e descendentes vivem no Brasil e compõem a maior população de origem japonesa fora do Japão. O projeto que cria o Dia Nacional da Retratação aos Imigrantes Japoneses está na Comissão de Direitos Humanos e precisa passar também pela Comissão de Constituição e Justiça antes de seguir para o Senado Federal. Da Rádio Câmara de Brasília, Luiz Cláudio Canuto.
6: Esporte.
3: Rodrigo Gambale, do Podemos de São Paulo, apresentou o projeto que cria o programa Atleta Nota 10 para ampliar o acesso de estudantes atletas da rede pública ao ensino superior privado. A proposta prevê bolsas de estudo em instituições que aderirem à iniciativa.
5: O texto de Rodrigo Gambale exige bom desempenho acadêmico, frequência escolar e participação em competições para a concessão e manutenção do benefício. A proposta também cria um selo de reconhecimento para as universidades que incentivarem o esporte.
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1: Eleições.
3: Seminário na Câmara defende reserva de cadeiras para consolidar presença feminina na política brasileira. A repórter Noelle Nobre acompanhou o debate.
12: A Secretaria da Mulher da Câmara dos Deputados realizou um seminário para debater os 30 anos da Lei de Cotas de Gênero na política no Brasil, marco da primeira eleição com reserva de gênero em 1996. O consenso entre as participantes foi de que, embora a legislação atual de pelo menos 30% para candidaturas femininas tenha sido um avanço, o país precisa transitar para um modelo de reserva de cadeiras para garantir que as mulheres deixem de ser apenas convidadas nos espaços de poder. A deputada Isa Arruda, do MDB de Pernambuco, do Observatório Nacional da Mulher na Política, destacou que a legislação atual é apenas o começo.
13: As cotas foram os nossos primeiros passos, mas ela não pode ser o nosso teto. Ela precisa ser o nosso piso para continuarmos avançando.
12: Reforçando a visão, a deputada Laura Carneiro, do PSD do Rio de Janeiro, uma das coordenadoras da bancada feminina na Câmara, defendeu que o Brasil siga exemplos como o do México, que adota a paridade como regra.
17: Não queremos estar na foto apenas, queremos estar na mesa de decisão.
12: Laura Carneiro lembrou que a dificuldade de captação de recursos e a ausência de reserva de assentos impedem que os 30% de candidaturas se convertam em 30% de eleitas. Hoje, as mulheres ocupam apenas 18% da Câmara. A deputada Érica Hilton, do PSOL de São Paulo, presidente da Comissão de Defesa dos Direitos da Mulher, classificou a atual política de cotas como insuficiente diante dos desafios. Ela denunciou o uso de mulheres como candidaturas laranja para desvio de recursos e criticou as anistias dadas a partidos que descumprem a lei.
18: Isso é um escárnio, isso é um deboche. O que eles estão dizendo é que não existe legislação que dará conta de tapar o buraco da exclusão.
12: A conclusão das palestrantes é que o fortalecimento da democracia brasileira depende de mecanismos que garantam não apenas o direito de disputar, mas o direito de exercer o poder com segurança e autonomia. Da Rádio Câmara de Brasília, Noelle Nobre.
1: Consumidor.
5: Felipe Francischini, do Podemos do Paraná, defende a uniformização da atuação dos PROCONs em todo o país. De acordo com o deputado, a ideia é determinar diretrizes nacionais para padronizar procedimentos e estabelecer prazos comuns de atendimento.
3: Felipe Francischini argumenta que a medida busca reduzir diferenças entre os órgãos de defesa do consumidor nos estados e municípios. O objetivo, segundo ele, é garantir mais previsibilidade, eficiência e tratamento igualitário para consumidores e fornecedores.
1: Desenvolvimento Regional.
16: Comissão aprova projeto que altera a Política Nacional de Mobilidade Urbana.
3: A repórter Júlia Lopes nos conta quais as novas medidas propostas.
19: A Comissão de Desenvolvimento Urbano da Câmara dos Deputados aprovou um projeto de lei que altera a Política Nacional de Mobilidade Urbana. A proposta tem como objetivo incentivar os municípios a elaborarem seus planos de mobilidade. A Política Nacional, criada em 2012, estabelece diretrizes para o planejamento e a gestão do transporte nas cidades brasileiras. Pela lei, municípios com mais de 20 mil habitantes devem elaborar seus planos com prioridade para o transporte público e os meios não motorizados. Segundo o autor do projeto, deputado Rafael Brito, do MDB de Alagoas, apenas 20% das cidades que têm essa obrigação já concluiu o plano de mobilidade, apesar da exigência legal. A proposta prevê medidas como assistência financeira da União para a elaboração dos planos, possibilidade de contrapartida administrativa dos municípios e alinhamento com o Plano Nacional de Redução de Mortes e Lesões no Trânsito. O texto também determina que o repasse de recursos federais fique condicionado à análise dos planos pela Secretaria Nacional de Mobilidade Urbana e à verificação do cumprimento dos requisitos legais. Para o relator da proposta, deputado Hildo Rocha, do MDB do Maranhão, é fundamental a elaboração de planos de mobilidade para o funcionamento das cidades, mas que essa elaboração pode custar caro para muitos municípios.
20: Grande parte das cidades brasileiras que já deveriam ter seu plano municipal de mobilidade não tem. E isso ocasiona engarrafamento, a falta de um plano de mobilidade ocasiona muitos acidentes, muitos desastres, muitas mortes. E esse plano municipal ele não é barato. É um plano que custa uma certa quantia, em que muitas das vezes o município não tem, porque o município está endividado, o município tem dificuldade e não tem como fazer. O que nós estamos aqui é de que a União priorize o investimento, pagamento desses planos através de recursos federais e leva-se em consideração vários fatores.
19: Além disso, ele também ressaltou que os planos precisam ser atualizados com frequência. As cidades estão em constante mudança e por isso o planejamento também deve acompanhar essa evolução. Há casos de municípios grandes com planos de mobilidade defasados há mais de 30 anos. A proposta também autoriza o governo federal a credenciar profissionais e empresas para elaborar os planos de mobilidade urbana, desde que cumpram as exigências previstas em lei. O projeto que altera a Política Nacional de Mobilidade Urbana, incluindo novas medidas para auxiliar em planos municipais de mobilidade, segue em análise na Comissão de Constituição e Justiça. Da Rádio Câmara de Brasília, Júlia Lopes.
21: Saúde.
16: Projeto de Luiz Erundina, do PSOL de São Paulo, institui o Dia Nacional de Conscientização sobre o vírus linfotrópico de células T humanas, o HTLV. A proposta prevê campanhas públicas para alertar a população sobre as formas de transmissão, prevenção e a importância do tratamento.
3: O texto de Luiz Erundina também incentiva o combate ao estigma social e a divulgação de centros de atendimento especializado no SUS. A deputada considera que a medida é urgente para enfrentar a desinformação sobre o vírus.
21: Direitos humanos.
16: Projeto que garante mais autonomia a pacientes em fase terminal avança na Câmara. Os detalhes com a repórter Sofia Peçanha.
22: A Comissão de Saúde da Câmara dos Deputados aprovou o projeto que estabelece os direitos de pessoas com doenças graves e em fase final de vida. O texto aprovado cria regras para garantir que esses pacientes possam escolher como querem ser tratados e evitar sofrimento desnecessário com o apoio à família. A proposta garante que pacientes com doenças incuráveis em estágio avançado, com expectativa de vida reduzida, tenham mais autonomia sobre o próprio tratamento. Entre os pontos previstos estão o direito à informação clara sobre a condição de saúde, a participação nas decisões médicas e a possibilidade de recusar procedimentos que apenas prolonguem o sofrimento. O projeto também reforça o acesso aos cuidados paliativos, com foco no alívio da dor, no conforto físico e emocional e no respeito à vontade do paciente, seja no hospital ou em casa. A relatora da proposta na Comissão de Saúde, a deputada Flávia Moraes, destacou que o objetivo é assegurar a dignidade e o princípio da autonomia da vontade.
0: Permite que as pessoas vivam o período final de suas vidas com conforto e autonomia, evitando obstinação terapêutica e promovendo cuidado integral em ambiente hospitalar ou domiciliar, conforme a vontade do paciente.
22: A medida também trata da segurança jurídica para médicos, pacientes e familiares na tomada de decisões delicadas no fim da vida, como a limitação de tratamentos desproporcionais e uso de sedação paliativa em casos de sofrimento intenso. Segundo a relatora, a proposta pode reduzir conflitos e trazer mais clareza nesses casos.
0: Contribuirá para garantir segurança jurídica aos pacientes, famílias e profissionais de saúde. Reduzirá conflitos éticos e emocionais no final da vida e fortalecerá uma cultura de cuidado centrada na pessoa e no respeito às suas escolhas.
22: O texto deixa claro que a prática da eutanásia, que é o ato de abreviar a vida de alguém para aliviar sofrimento, continua proibida no Brasil. A proposta permite que o paciente recuse tratamentos e garante o uso de cuidados paliativos, mas sem provocar a morte de forma intencional. O projeto que estabelece os direitos das pessoas em estágio de doença avançada será analisado a seguir pela Comissão de Finanças e Tributação. Da Rádio Câmara de Brasília, Sofia Peçanha.
21: Ciência e tecnologia.
3: Mário Frias, do PL de São Paulo, propõe mudanças no Estatuto Digital da Criança e do Adolescente para proibir mecanismos de censura prévia e garantir a liberdade de expressão. O texto também estabelece que conteúdos considerados lícitos só poderão ser removidos por decisão judicial.
16: Para Mário Frias, o projeto preserva a proteção de crianças e adolescentes contra a exploração sexual e pornografia infantil. Ele diz que a proposta também mantém as regras de combate a crimes na internet e busca garantir mais segurança jurídica para usuários e plataformas digitais.
3: Termina agora o Jornal Câmara dos Deputados, produzido pela Rádio Câmara, com trabalhos técnicos de Wellington Teles e apresentação de Val Monteiro e Márcio Aquilissardi. Uma boa noite para você.
16: A Voz do Brasil volta amanhã. Boa noite.
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2: Dez e sete.
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1: A sua quarta-feira à noite fica muito melhor, porque agora você vai ouvir boa música, você vai lembrar dos bons momentos que já viveu, você vai relaxar e você não está sozinho. Eu sou a Ana Paula Barros e apresento No Ritmo do Amor desta quarta, dia 29 de julho. Aproveite o nosso momento, relaxa, divirta-se. Lady Gaga com Bruno Mars, Die With a Smile, para começar e muito bem o programa de hoje.

Aqui na programação, a Kate Bush, Babushka, antes Yahoo, Mordida de Amor, lembra dessa? A Regina Campos está curtindo a nossa programação, ela gostaria de ouvir a Marina Lima. Regina, já salvei o seu pedido, uma ótima noite para você. Beijo também para o Ricardo, final do telefone 2799. Um beijo para o Telmo. Ana, participo sempre, adoro a sua programação. Gosto demais do Cazuza e logo, logo eu toco para você. Obrigada pela participação.

Lenny Kravitz encerra e muito bem a sequência com Honey. Depois do intervalo, eu volto para te fazer companhia nesta quarta-feira. E volto com essa aqui, ó.

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0: 10:33.
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2: Aqui no Ritmo do Amor você pode participar pelo WhatsApp 3499-136-2203. Sempre às terças e quintas tem o quadro Amor de Cinema e você pode compartilhar uma história com a gente. Esse espaço é todo seu. Mande um recado no WhatsApp. O Renan ou a Kel, eles entram em contato com você e te ajudam a escrever essa história. Eu te contei, agora tem Alphaville, Forever Young. Aproveite a sua noite.

sucesso do Copcalay, Falling for You. Antes, o Fábio Júnior, Caça e Caçador. Agora, a Dene Cleide curte a nossa programação e ela escreveu: Ana, sou fã da Ana Vitória. E hoje tem Ana Vitória na programação. Dani, não saia daí. Um beijão pra você. Um beijo também para o Charles, final do telefone 1324. Um beijão para a Tatiana, final do telefone 4091. Ana, eu gosto demais do seu programa. Mande um beijo para o Fábio, o meu namorado. Obrigada, Tati, pela participação de vocês.

Um dos grandes artistas da nossa MPB, Djavan, para encerrar a sequência com Eu Te Devoro. Participe no WhatsApp no 3499-136-2203. Todas as noites eu tô aqui para te fazer companhia.

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0: 11 e 1.
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2: Aqui a gente curte boa música, a gente conversa sobre a nossa vida e você pode estar passando por um momento onde precisa tomar uma decisão. E para essa decisão ser tomada, você precisa de coragem. Mas o que é essa coragem que você busca? É um passo firme de quem confia. Cada dia tem um propósito. A sua vida tem um propósito e essa decisão trará resultados que contribuem para o propósito que você precisa seguir. E para começar a próxima sequência, tem Beyoncé, Halo.

Música da Gloria Gaynor, Be Soft With Me Tonight. Antes, Aventura, com o Eduardo Duzek. Quem pediu essa música pra gente foi a Dilma. Final do telefone 9942. Um beijão pra você, Dilma. Um beijo para a Vanessa, final do telefone 4977. E um beijo também para o Marcondes. Ana, sou motorista e não perco o seu programa por nada. Bom trabalho. Pra você também, Marcondes. Bom trabalho. Muito obrigada pelo carinho. Um beijão.

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5: Onze e 26.
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7: Se você ainda não tem o nosso WhatsApp, aproveite para salvar no seu celular. Fica fácil participar assim. 3499-136-2203. Eu te espero lá no meu Insta, no Sou Ana Paula Barros. Sabrina Carpenter, Espresso. Aproveite a sua noite e muito obrigada pela sua companhia.

Gomes, música do Mr. Mister aqui no Ritmo do Amor. Antes, Metrô, Johnny Love. Um beijo para a Laura, final do telefone 4492. O João também está curtindo a gente. Aninha, me chamo João, trabalho como segurança e adoro o seu programa, parabéns. Muito obrigada, João, um ótimo trabalho para você. Eduardo, final do telefone 1261, também está curtindo a gente. Ele faz entregas durante a noite e madrugada. Obrigada pela companhia e bom trabalho para você, Edu.

0: Ao som da Billie Eilish, eu encerro no ritmo do amor desta quarta-feira, Birds of a Feather. Antes, Placa Luminosa, mais uma vez, música que a Vivian, final do telefone 4922, nos pediu. Um beijo para você, Vivian. Obrigada pela sua companhia e obrigada também pela sua participação lá no WhatsApp no 3499-136-2203. Todas as noites eu tô aqui na rádio para te fazer companhia. Beijo da Ruiva. Fica bem. Até amanhã.
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0: meia-noite e meia.
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0: meia-noite e 50.
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0: não, viu? 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
2: 1 e 6.
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0: 2h57.
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0: 3:17.
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0: 3:41.
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0: 3h49.
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3: 4:59.
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3: É bom demais, estamos aqui de novo, chegando, cheguei.
2: Chegamos.
3: Cheguei, tô aqui já.
2: Tá, hoje é quarta-feira, dia 29 de julho de 2026, nós já está de volta por aqui com vocês até 7 horas da manhã. É o nosso programa Mourão da Porteira.
3: Acabamos de abrir a porteira. Vamos chegar, gente.
2: Abriu a porteira e nós já chegamos.
3: Abriu a porteira do programa aqui. Vamos começar.
2: Nós já chegando nessa bela manhã de quarta-feira.
3: Acabou a semana e tá acabando o ano já. Falta 5 meses só pra acabar o ano. Aí. Chega, gato, vamos entrando que nós abrimos a porteira, pode entrar. Entra, gato, vem boi.
2: Abre a porteira que o Mourão da Porteira tá começando.
3: Não vai abra acontecer. A porteira que eu quero entrar.
2: Vamos lá. E aí, Catimbão, passou bem a noite? Dormiu bom?
3: É.
2: Dormiu cedo também, né?
3: É, 8 e pouquinho, 8:30, já tô lá.
2: Catimbão dorme com as galinhas, velho.
3: Tem vezes que as galinhas fazendo barulho, já tô dormindo.
2: Mas
3: aí, é bom. Bom.
2: É, dormir cedo é bom, né? A gente acorda muito cedo também. Pois mas é isso aí. Gente, hoje é quarta-feira, nós vamos começar o nosso programa Mourão da Porteira de hoje. Nós já vai começar do mesmo estilo que nós começamos sempre, né?
3: Deus em primeiro lugar. É,
2: nós já começamos agradecendo pela noite maravilhosa que nós tivemos, né? Por ter acordado.
3: Acordou, quando eu acordei, os olhos estavam abertos. Quando eu fui ver, meus olhos estavam abertos.
2: É, vamos começar agradecendo aí por mais um dia que nós já estamos de pé, né?
3: Vamos lá então. Pai nosso que está no céu, santificado seja o teu nome. Venha o teu reino, seja feita a tua vontade, assim na terra como no céu. O pão nosso de cada dia nos dai hoje, perdoa as nossas dívidas, assim como nós perdoamos nossos devedores. Não nos deixeis cair em tentação, mas livra-nos do mal. Pois teu é o reino, o poder e a glória para sempre.

0: Muito bem, 5 horas e...
1: Bom demais,
0: 4 minutos.
1: Falar com o nosso pai.
0: 5 e 4.
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0: Já voltamos.
1: Já estamos aqui.
0: É, depois dos agradecimentos, agora sim, dá pra gente começar o nosso programa, né? Ô, Catimão, deixa eu falar agora pra você. 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
0: né? Nossos aqui da Nova Era FM, do nosso programa Mourão da Porteira. E olha só, o nosso zap zap aqui da rádio já tá liberado.
1: Já tá liberado.
0: É, 62.
1: Já tem mensagem.
0: 3357. 15h49,
1: você meu pode aqui, mandar sua no mensagem. No meu aqui vai caindo mensagem desde ontem. Chega lá, você põe essa música.
0: É, tem pessoal que fica mandando mensagem pra gente mais cedo, né?
1: O nosso fica aberto 24 horas, né?
0: É, o telefone é ligado
1: 24 horas. Pro programa, né? O da rádio aqui também é 24 horas, mas... Pro programa é das 5 às 7.
0: Mas o nosso mesmo pessoal é 24 horas por dia, né? Então quem tem o telefone nosso também pode mandar no nosso também, tem
1: pra pegar. Pode. Mas chegar aqui, nós passa pra lá.
0: Passa pra lá e o pau quebra. E aqui da Raido é 62-3357-1549. Pra você que ainda não tem ele, sarva aí. Entendeu?
1: Sarva ele aí. Viu?
0: E você que vai trabalhar, você põe, liga no celularzinho, bota na capanguinha aí, vai escutando.
1: Vai escutando.
0: Pela internet é Nova Era FM.
1: O pessoal que tá fazendo a limpeza da rua aí pra nós, né? Os que tá indo pras usinas trabalhar lá na... Eu desço ali, tá cheio de gente na estrada, né? Tá esperando os ônibus.
0: Eu também quando eu venho...
1: Todo mundo atrás de trabalhar, né? Igual nós.
0: E o pessoal também da BR-153 tá trabalhando na duplicação da BR, estão ligadinho com nós também.
1: Acordado lá, tudo transitando, andando pra lá e pra cá.
0: O pessoal já tá ajeitando as coiseiras deles aí, já tá se organizando, manda garrafa firme no batente.
1: Garrafa firme lá.
0: Um bom dia pra vocês aí,
1: viu? Bom dia pra todo mundo aí, bom dia.
0: Alô, Rogenildo. Rogenildo levanta cedo, rapaz. Já tá mandando bom dia pra nós aqui,
1: ó. Bom dia, Rogenildo.
0: Um excelente dia pra vocês aí. Pra vocês aí também, eu viu, Rogenildo?
1: Todo mundo aí da família sua aí. Bom dia pra vocês tudo aí também.
0: E o seu Pedro também, que é seu pai, né? Ô, seu Pedro, bom dia pro senhor, viu? Ô, Rogenildo, um abraço pra você, meu amigo. Bom dia pra vocês tudo aí também, viu? Nós vai começar o nosso programa de hoje, ô Catimbau, nós vai trazer uma moda boa aqui demais.
1: Põe uma música boa aí pro povo aí.
0: Vamos trazer aqui com Delmir e Delmon.
1: Delmir e Delmon, o que que vem?
0: Sincero Amor.
1: Opa, vamos lá.
0: São 5 horas e 6 minutos.

0: Bandeira.
1: Temos aí Delmir e Delmon, Sincero Amor,
2: Sincero,
1: né?
2: Sincero Amor, abrindo aí o
1: música
2: nosso...
1: Música antiga, 1973.
2: Já começando aí o nosso programa Morando a Porteira de hoje. 5:09.
1: Logo que o Nino vai tocar um que é de 1930.
2: Aí.
1: Eu quero saber quem vai saber quem é essa música. Nós temos que lembrar do trem
2: tem
1: lá.
2: Tem que fazer,
1: né?
2: O trem lá
1: ontem
2: hoje.
1: Não deu conta, tem que fazer hoje, que é pra sexta-feira.
2: É pra sexta-feira agora, viu, gente? Você já fica ligado
1: com o trem lá, pra ganhar o brinde aí, ó.
2: Você que tá ligado com nós aí, presta atenção aqui, ó. Ela vai fazer um sorteio aí essa semana. E era pra nós ter tocado nesse assunto ontem, mas a correria foi muito grande, nós não conseguimos.
1: Não deu tempo, né? Nós viu, o tempo já tinha acabado.
2: E aqui o tempo nosso é curto, é que nem coisa de porco.
1: O Josiano, cadê o Josiano?
2: O Josiano sumiu, deve estar de férias.
1: Fala com nós aí, Josiano, que tá escutando nós aí.
2: E aí nós vai sortear um brinde pra vocês aí, sexta-feira, né?
1: É um brinde meio surpresa, né? Não vamos falar agora.
2: É bom, viu, gente? E aí já nós vai trazer pra você, então você fica ligadinho que daqui a pouco nós vai trazer pra você aqui o que é que nós vamos fazer, né? É pra adivinhar o nome da música, é pra adivinhar o nome do cantor, alguma coisinha assim,
1: você fica ligado. Mais ou menos.
2: Assim, fica ligadinho aí que daqui a pouquinho você vai ficar bem inteirado sobre esse assunto, pra modo você participar com nós na sexta-feira.
1: Quer todo mundo participando aí, ou errando ou acertando.
2: Bom dia, Nando e Catimbau. É o Osair de São Luís do Norte.
1: O Osair acordou também.
2: Ligado, ele tá aqui, ó, ligado no Morão da Porteira. Toca pra nós a moda Capricho do Destino com Belmonte e Amaraí.
1: Capricho do Destino. Deixa eu escrever aqui, não precisa, né?
2: Nando Vieira já vai caçar ela aqui, já vai campear ela aqui.
1: Deixa ela aí,
2: e já vai deixar na ponta da cuia pra
1: você,
2: pra nós
1: não esquecer.
2: Enquanto isso, nós vamos ter que dar um pulinho ali, viu, Catimbão?
1: Vamos lá, então.
2: Olha aí.
1: Vai lá. Buscar uma xicrinha de café.
2: Então vamos comprar um cafezinho ali, gente. Ô, gente, vocês que tá ligado com nós aí na Nova Era FM, aqui curtindo com nós o programa Morão da Porteira, presta atenção aqui, ó, um recadinho bem ligeiro aqui pra vocês, tá bom? 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
2: 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Alô, Dalmi da Centrocar, bom dia pra você. Agora dessa ele tá botando a camisa, pode ir pra academia, viu? 5:13.
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1: E agora o que é? 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
1: Dos bichinhos, cadê? Acordou aí já?
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1: O bicho tá com preguiça. Aí, ó, começou, ó.
2: Aí, ó, tem que tratar do bicho.
1: Tratar dos bichinhos. 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
2: 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Alô, Sérgio, um abração pra você,
1: aí,
2: viu?
1: Sérgio, filho? Aí pra todo mundo aí.
2: É o Sérgio, hora dessa, já tá chegando lá na loja, que sabe a loja lá é cedo, mas é cedo, mesmo, viu?
1: Mandar também um alô aí pra um cara aí, que ontem ele falou, escutei falar o nome do Leonésio lá, não sei o quê, o
2: ele
1: Leandro.
2: Falou meu.
1: Ei, Leandro, se tiver acordado aí, já acorda e vai trabalhar, que tem que chegar cedo lá, Leandro, levanta.
2: Você falou o nome de um, não falou do outro, o outro ficou com ciúme.
1: Não trabalha lá, não, trabalha lá, no outro lugar lá, mas ele...
2: Mas escutou e é conhecido, né?
1: É conhecido.
2: Como é que é o nome dele?
1: Leandro.
2: Leandro, ô Leandro, bom dia pra
1: bom
2: você,
1: dia,
2: viu,
1: Leandro.
2: Meu filho?
1: Leandro, o Hélio também, do Olinda, ele mudou pro rumo de Barro Alto ali, mas ele deve estar escutando.
2: Escuta, ali naquela região ali, é bom, Babega Raio, viu? Gente, são 5h17, que o Catimbora precisa tocar uma moda ali.
1: Vamos tocar, que senão o tempo passa, o povo quer escutar, né?
2: Vamos tocar Belmonte Amaraí, Pombinha Branca?
1: Pombinha Branca, Belmonte Amaraí. 5h17. Escuta aí.

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1: Eita, que são 5h23. Nós já voltemos.
2: É, já voltemos aqui. Tamo aqui.
1: Já voltemos de volta.
2: Você escutou quem aí, Ivo?
1: Nós
2: escutou um áudio aqui. Sabe quem que é já, né? Se mandou esse áudio.
1: Eu sei quem que é. Vai botar.
2: Agorinha, segura a ponta aí, viu?
1: Será que ele já tá acordando essa hora?
2: Tá, ele que ia ligar cedo lá pra escutar.
1: E levanta cedo, né?
2: Se tiver acordado aí já, dá um sinal aqui pra nós aqui. Vardenou.
1: Apareceu,
2: rapaz. O homem sumiu aí, ontem apareceu. Ontem eu liguei pra ele, ele atendeu aí.
1: Daqui um bocadinho nós vai botar o áudiozinho dele no ar aqui.
2: Escuta aí agorinha, nós vai tocar a música que
1: você
2: pediu aqui.
1: Aí, companheiro. Segura aí.
2: Vai ter seu áudio aqui pro povo escutar também aí, viu?
1: São 5h24 agora, Catimba. Nós temos que tocar uma. Vamos tocar uma moda agora?
2: Vamos tocar outra aí, né?
1: O nosso amigo Osair, lá de São Luís do Norte, que ele mandou uma mensagem pra nós aqui no Zap Zap da Rádio. E ele pediu o Capricho do Destino com Belmonte Amaraí. Vamos tocar logo ela,
2: Catimba? Vamos tocar.
1: Você quer mandar
2: alô
1: pra alguém? Não, foi o Osair que pediu.
2: Eu pus aqui, Elismar, deixa eu trocar então aqui. vamos mandar um alô, o Deusânio ali na subida Deusânio. Da matinha no Riachão. Diz que vai escutando nós aí, Deusânio.
1: Aqui é a fazenda lá na beira,
2: não, do lado de cá, assim, do lado esquerdo ali.
1: Ô, Deusânio, bom dia pra você
2: aí. Bom dia, se estiver escutando nós, dá um sinal pra nós depois aí, viu?
1: Vocês aí, tudo aí na beira do Riachão aí, a caminho do Riachão aí. Bom dia pra vocês, tudo aí, viu? Obrigado pela companhia. O pessoal das fazendas tá tudo ligado com nós aqui.
2: O Medir lá deve estar escutando nós também. Já, né? O Ed lá tirando o leite, mas o Júnior lá, todo mundo aí.
1: É isso
2: aí. O veinho, ontem eu não vi o veinho, rapaz. Querendo ver o veinho lá, não vi, mas uma hora eu vi.
1: Uma hora você tava com ele aí.
2: Tem um negócio dele aqui pra passar pra ele, ó.
1: Então aí.
2: E se demorar muito, eu vou gastar.
1: É porque não tá carecendo, né? São 5h25, tá chegando pra nós escutar aí, meu irmão de Amaraí. Capricho do destino. Alô, Azaí, tá aí, você
2: aí, pediu,
1: nós
2: pediu,
1: toca.
2: Tocou. Só nós não achar.

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1: Muito bem, são 5h28, Catimão.
2: 5h28, nós escutou aí Capricho do Destino.
1: Pelo né? Monte Amaraí, foi o Osair,
2: Osair lá que de pediu São lá. Luís
1: que pediu. Ô, Osair, bom dia pra você, bom dia pros seus aí. Todo mundo aí de
2: bom
1: São Luís.
2: Bom dia pra todo mundo aí do Obrigado São Luís do Norte aí, né?
1: É, bom dia pra vocês tudo aí, viu? Ô, Rogenildo, você pediu uma moda aqui, nós estamos campeando ela aqui, viu? Você aguenta as pontas aí, tá bom? Se nós não achar com esse cantor, nós toca com o outro, mas nós já...
2: Qual que foi que ele pediu aí?
1: Ele pediu aqui o Castelo de Amor. É. Nós vamos campear ela aqui, nós
2: estamos no campeamento
1: dela aqui, viu? Segura as pontas que já
2: tem ela Castelo de Amor com trio Parada Dura, né?
1: É. Nós vamos campear
2: vamos
1: aqui.
2: Vamos campear, se nós não achar, nós toca essa com trio Parada Dura aí.
1: Segura as pontas aí, meu jovem. Deixa eu mandar um alôzinho especial
2: pode
1: aqui.
2: Pode mandar.
1: Mandar um alôzinho pra minha amada que tá assistindo nós lá, né? Tá escutando e assistindo. Nessa hora ela tá assistindo, porque ela acompanha mais no Sururá. E aí ela assiste nós lá, né?
2: Se tiver no rádio e tá escutando.
1: Ela tá assistindo nós lá e escutando nós também. É, a Eleni, bom dia pra você, viu, meu anjo? E ela pediu uma moda aqui com Zilizalo. É, e a canção da madrugada, já nós vamos tocar ela aí, tá bom?
2: Vamos achar aqui.
1: E ela tocar. É bonita mesmo, viu? Ela é bonita mesmo, a moda. Ela falou que é muito bonita. Já nós toca pra você, viu, meu anjo? São 5h29, 5h29. Vou mandar um bom dia pra esse povão tudo aí dos povoados. Que tá ligado com nós.
2: Tem gente nos povoados escutando nós.
1: É, o povo aí do povoado do Pneu.
2: Pneu, essa região aí tem Pneu, tem mais pra cá, pra um lado tem Mata dos Baianos, tem...
1: Mata do Imbé,
2: sentido escola agrícola ali,
1: todo,
2: né?
1: Todo esse povão tudo lá escutando nós aí, a caminho ali. Ali é caminho pra nós sair ali na Hidrolina, não?
2: Sai Hidrolina, sai pro Riachão, sai Nova Iguaçu,
1: aquele caminho lá
2: no meio
1: ali,
2: da fazenda
1: gente.
2: Ali.
1: Pô, nessas fazendas tudo aí, bom dia pra vocês
2: bom
1: aí,
2: bom dia
1: viu?
2: Pra todo mundo aí.
1: Eu sei que já tá aí tirando leitinho, né?
2: Tira o leitinho aí e manda um copo pra nós beber.
1: Eu sei que tá tirando leite aí, pode encher o copo, ó.
2: Escuta aí, ó. Cadê o tchau, tchau, tchau? Isso aí é mais pra cerveja que leite.
1: Varelo tá por aqui, mas pra mim achar ele aqui agora vai dar trabalho.
2: Deixa aí. Depois nós tiramos esse leite aí.
1: Depois nós tiramos esse leite. Deixa no meio, não azeda até daqui a pouco.
2: Não.
1: 5h31, vamos tocar mais uma
2: vamos
1: moda?
2: Vamos tocar mais
1: uma
2: aí. Quem que vai agora?
1: Gente, na volta, quando nós vamos tocar essa moda, depois nós vamos voltar. Na volta nós vamos falar da premiação que nós vamos dar sexta-feira pra vocês aí.
2: Na volta agora aí.
1: Pode ficar tranquilo aí que já nós fala sobre isso, tá bom? Eita, que hoje o bicho tá pegando. Tunique Tinoco tá na ponta da agulha aqui, Catimbão.
2: Gondoleiro do Amor.
1: 5h31.

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1: Tamo aqui de novo. Chegou. Escutou, nós escutou aí o Tonique Tinoco, Gondoleiro do Amor.
2: É, umas modas boas, né, senhor?
1: 1900 antigamente aí.
2: É, 1900 e andava pra trás.
1: Aqui é raiz, nós vai cavucando aqui e vai achando aqui as mais velhinhas que tiver aqui, nós vai trazendo pra cá, né? É pra nós aí recordar o tempo aí. E quem não conheceu, pra começar a aprender.
2: Começa a conhecer agora, né? E gostar também, porque esse trem é bom, viu, senhor? E nós precisamos mostrar pra essa rapaziada.
1: Mostrar aí, puxar lá do fundo lá e restaurar aqui essa raiz que estava enterrada aí, né? Tirar pro povo ver, né?
2: É,
1: e nós temos que ver e escutar, né?
2: E nós temos que botar na cabeça dessa turmada mais nova aí que essas modas são
1: sadias, né?
2: São coisas bonito, mais saudáveis, faz sentido,
1: faz tem sentido, muita música. É uma história, né?
2: É muito importante, né? Nós trazer a vivenciar isso aí novamente, trazer isso aí à tona aí pra todo mundo acompanhar nós aí. É. Agora são 5h35, Catimbó, nós precisamos atender esse povo aqui, Catimbó, que não tem, vai pegar aqui.
1: Vamos atender um ou já vamos fazer o negócio do sorteio?
2: Vamos falar do sorteio,
1: Catimbó. Nós vamos pôr uma música, um pedacinho aqui, ó. Aí quem souber o nome da música, tá? É o nome.
2: É, agora nós queremos saber o nome da moda.
1: É, o nome. É facinho, esse aqui é facinho, vai dar muita gente aqui pro sorteio. É,
2: aí na sexta-feira nós vamos.
1: Se passar muita gente, nós faz dois prêmios. Que aí pra não. vamos escutar aí.
2: Eu quero saber o nome dessa moda.
1: Nessa aí não.
2: Cadê a moda, rapaz?
1: Essa aí, ó.
2: Pera aí, Catimbó. Calma aí,
1: que o raio agora aqui. Você vai falar o nome da moda e você manda. Pode mandar a mensagem aqui, ou pra mim, ou pro Nando aqui, Catimbó ou Nando.
2: Ou no da
1: rádio aqui. Aí nós vamos marcando aqui.
2: É. Aí nós vai juntar vocês tudo e no final da sexta-feira nós vamos fazer o sorteio aí pra vocês, viu? Nós quer saber o nome dessa moda aqui, ó.
1: Facinho.

0: aí nós aí também. Que tem drupa também aqui, ó.
1: É, o Nando Barracatimba é uma hora nessa moda aí.
0: Vamos ver aí, ó. Quem souber aí já pode começar a mandar aí.
1: Já pode mandar aí pra nós no WhatsApp da Rádio 62-3357-1549. Nós quer saber o nome da moda,
0: pode,
1: viu?
0: Pode mandar escrito ou pode mandar áudio também.
1: É, áudio. Fica à vontade.
0: Manda o áudio, nós não põe no ar, não, mas o escrito nós vê aqui, nós lê. Nós põe no ar o áudio aqui, todo mundo
1: aí
0: vai saber.
1: Todo mundo vai saber.
0: Como
1: chance,
0: é que é o áudio,
1: aí,
0: né?
1: Aí a chance sua diminui, né?
0: Diminui, porque todo mundo vai saber, né?
1: Pois é, a gente não precisa saber o nome dessa moda, viu? Aí você anota direitinho aí, manda pra nós aqui no 62-3357-1549. E aí na sexta-feira nós vamos juntar o nome de todo mundo que acertou. Aqui, vai jogar no balaio, jogar pra riba e vai catar um aí.
0: Quem ganhou leva.
1: Quem ganhou vai faturar um prêmio, um bom demais da conta aí, viu? Olha aí, já tem gente mandando nome aqui, tem base, tem desse?
0: Não, mas isso aí é fácil que eu falei, é fácil.
1: Já tem mas gente
0: acertou mandando, mesmo?
1: Acertou.
0: Mas fala o nome que eu já vou escrever.
1: A Eleni já acertou aqui, ó.
0: Não, ela sabe, você sabia, né?
1: Ela botou aqui, mas botou foi no 12, foi a primeira que mandou, tá ligadinha de nós lá. Pois é, vamos lá, deixa o Rogenildo. Eu vou tocar uma moda agora, eu vou pro comercial, na volta eu já toco a sua, viu? Aí eu vou atender o Rondinildo, eu vou atender o Wesley Alves também que tá falando com nós, e também nós vai atender o Ismael. Ô, Ismael é lá de Campinorte. A região de Campinorte. Já nós atende vocês tudo aí, viu? Eu só vou tocar uma moda aqui que já tá na ponta da agulha, e aí eu vou dar uma faturada ligeira que nem coisa de porco.
0: Ataque de roda.
1: Aí nós volta.
0: Goinha.
1: Ladrão de beijo.
0: Ladrão de beijo.
1: Pedro Bento da Estrada. 5:39.

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5: 5:44.

0: Muito bem, são 5h44.
1: 5h44, 16 para 6.
0: É, nós já voltamos. Aqui, já Catimbão, vamos aqui. Agora você arruma papel, pode anotar o nome do povo que tá falando aqui,
1: rapaz,
0: viu?
1: Gente, é muita gente, bom demais aí, mas fica feliz aqui. Nossa, quanto mais, rapaz, senhora. Quanto mais gente, melhor, né?
0: Nós arrumamos um caminhão de prêmio para dar pra esse rapaz, povo aqui, não rapaz, tem problema nenhum.
1: É. Vamos drobando o trem aí. Já tem mais gente que acertou, não?
0: Nossa senhora, pera aí que agora nós vamos fazer o seguinte aqui. Antes de qualquer coisa, nós tem que atualizar aqui, né? É. Já que o caboclo tá escutando nós lá, nós vamos botar o áudio dele aqui no ar aqui. Ah, bom dia, bom dia, bom dia. Quem é que tá falando com
2: esse
0: nós?
2: Esse programa seu veio, foi pra ficar.
0: É.
2: Ó. Eu tô de cá de Goiânia ouvindo.
0: É.
2: E quero assistir. As músicas mais rodadas é que faz nós felizes.
0: Ah,
2: opa! Inclusive, eu queria escutar Crioulo e Juvenil.
0: É, Crioulo e Juvenil.
2: Dele. Pode ser Toalha Molhada, pode ser que ele
1: já tá na agulha, tá rachou aí, não, né?
2: E em seguidamente, se puder passar Os Filhos de Goiás.
0: Ó.
1: Não quer escutar é muito.
2: Ó. E depois, em seguida, o Mário Santo e Marcial, a Esperança Perdida.
0: O homem é apaixonado.
1: O homem é apaixonado.
0: Só falou moda chonada.
1: Só moda chonada.
0: Como é que é o nome dele? É o
1: Valdenor. Agora nós já atende um aqui. Nós vamos atender uma hoje.
0: Amanhã outra.
1: E sexta-feira
0: outra. Sexta outra. Viu?
1: Vamos tocar tudo aqui que você pediu.
0: Valdenor tá ligadinho com nós. Ô, Valdenor, um abraço.
1: Um abraço aí pra vocês tudo, hein? Família sua inteira em Goiânia.
0: Quando você chegar aqui, você vem cá pra nós tocar.
1: Vem cá, vem aqui na rádio aqui, viu?
0: Se
1: tiver aqui, vem cá pra você falar alguma coisa aqui pra nós aqui.
0: Tem mais gente falando com nós.
1: Agora nós toca sua música aí, viu?
0: Alô, bom dia.
3: E aí, como é que vocês estão aí?
0: Bom e bonito.
1: Eu tô bonito, hein?
3: Eu ouvi uma canção aí cantada com o milionário Zé Rico, que traz por título Memória Esquecida. Em qual plataforma é transmitido o Marão da Porteira?
0: Vou falar pra você agora.
1: É o Ismael, né?
0: Você quer ver nossa cara, Ismael?
1: Quer ver? Você vem cá,
0: o Ismael disse que quer ver a cara nossa.
1: Pois, Ismael, não.
0: Eu vou falar pra você agora aqui, Ismael. É muito fácil, viu? Você entra lá no Google e digita Nova Era FM Uruaçu. Aí você acompanha a programação aqui de dentro aqui, viu? Dentro do estúdio você vai
1: então,
0: ver.
1: Ou então nós pega o zap dele e nós manda o link pra ele também.
0: Né? Nós, se você quiser, nós vamos dar um jeito de mandar o link pra você aqui. 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
0: É, você fica acompanhando a programação aqui de dentro aqui, tá bom? O Ismael, sua moda tá na ponta da agulha, já ela sai, eu vou atender primeiro mais um aqui que tinha pedido pra mim aqui primeiro, e aí eu vou tocar a sua em seguida, tá bom? São 5h48, 5h48, bom dia, Wesley Alves.
1: Então,
0: vamos lá, vamos anotar quem acertou pra depois nós não acumular aí, Gatimbal.
1: Quem foi agora aí?
0: Wesley Alves acertou o nome da moda. Deixa eu ver quem mais acertou. A Elenil já tinha falado pra você. E também dessa vez ela acertou, foi de primeira também aqui. Foi o Rogenildo, viu?
1: Rogenildo
0: também acertou o nome da moda de primeira também. Da outra vez ele tentou até. Deu trabalho, mas ele conseguiu. Passou a semana toda batendo, mas conseguiu, coitado.
1: Essa aqui eu pus na escolhi uma mais fácil aqui pra dar tá mais gente, né?
0: É a mão do tempo. Ai. Vambora, gente. Vamos lá. Agora não tem mais saída, não, meu amigo. Vambora. Quem escutou, deu sua. Vixe, Maria, eu tenho que estar pegando aqui. Vamos lá. Rapaz do céu, o zap tá bombando. Olá, Bruno Henrique, bom dia pra você.
1: Bruno Henrique, Porangatu.
0: Vamos tocar uma moda aqui, Gatibão.
1: Vamos tocar uma moda e nós vamos achando aí depois, vamos notando aqui.
0: Quem foi que pediu essa música? Que foi o Rogenildo. Ô, Rogenildo, tá chegando sua moda aí, viu, meu filho? Trio Parada Dura, Castelo de Amor, são 5h49, Gatibão.
1: 5h49, vamos pra 6.
0: Nós já volta.
1: Tamo aqui.

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1: Modão Jornal de Bom, sou 5h52.
2: É, 5h52, 8 para 6.
1: Castelo de Amor com trio Parada Dura. Ô, Rogerildo, coisa
2: mas
1: boa,
2: tocou
1: hein,
2: tocou o Castelo de Amor e não achou que você, com quem você queria, não, mas tocou.
1: Um abração pra você, viu, Rogerildo? Obrigado pela participação aí, viu? E você acertou o nome da moda, já tá aqui na... já tá anotado,
2: tá anotado
1: ali,
2: tá bom? Ali.
1: Ô, Valcinene, bom dia pra você. A Valcinene tá ali no Riachão, o Cantibó tá ligadinha com nós lá também. E ela falou aqui, só que o nome da moda que ela mandou aqui não é não, viu, Valcinene?
2: Vai caçando aí que você vai achar.
1: É facinho. Não é esse nome aí não, tá bom? Bom dia pra você, bom dia pro Divino aí, seu esposo. O Divino é esposo dela, né, Cativão?
2: Divino do Banaco lá, o Maxiel e o Maxione, os dois filhos.
1: Isso, bom dia pra vocês tudo aí, viu, gente? Ô, Valcinene. Vai pesquisando aí, filho. O nome não é esse não, tá bom? Nome facinho, facinho. É moda boa demais da conta. Gente, nós quer saber o nome dessa moda aqui, olha.

0: Ô, paixão goiana, segura. Mas quer saber o nome dessa moda,
1: é
0: viu?
1: Não, é o nome.
0: Quer saber só o nome
1: até
0: dela.
1: Agora três já
0: tem três aqui três que acertaram aqui. E aí na sexta-feira.
1: Elenir, Wesley Alves e Rogenildo.
0: E o Rogenildo, até aí na sexta-feira.
1: Alguém que mandar aí, nós não anotar aqui, você lembra? Eu acertei aí, eu lembro de mim aí.
0: A Valcirene aqui mandou, mas não conseguiu acertar ainda, né?
1: Ela vai acertar.
0: Ela vai acertar.
1: Tem hoje, amanhã e depois. Aquele dia ela acertou no finalzinho.
0: No finalzinho quase, né? Alô, Bruno Henrique, bom dia pra você. Bruno Henrique tá lá em Porangatu, tá ligadinho com nós. Todo dia ele manda mensagem pra nós aqui de
1: obrigado
0: bom dia,
1: aí, né? Bruno Henrique.
0: Ô Wesley Alves, você acertou, viu, filho? Eu não vou botar seu áudio numa hora aqui, não, porque...
1: Você falou o nome da música no finalzinho, mas não pode soltar.
0: Porque... Não, Wesley Alves, eu não prestei atenção, mas não sei se foi ele que mandou o áudio falando o nome
1: foi,
0: da música.
1: Eu acho que foi,
0: Deixa eu botar um áudio rapidinho aqui, Gatimbal. Alô, bom dia.
2: Gatimbal, bom dia, bom. Que é o Cleuto Fernandes, da Campina Velha. Mandar uma moda aí pra nós.
0: Pronto. Daqui pra frente eu não posso botar você pra falar mais não, viu?
1: Ele já acertou, tem que pôr ele aqui.
0: Opa,
1: também,
0: cala a boca, rapaz, tá falando demais aqui.
1: Hein, como é que é o nome dele?
0: É o Cleuto. Cleuto.
1: Ele também tem quatro que acertou.
0: É, o Cleuto lá da Campina Velha. É, Cleuto Fernandes, lá da Campina Velha. Ô Cleito, bom dia pra você aí, meu jovem. Já tá agarrado, né? Eu acredito que lá pra quinta-feira você está andando vira, tá beirando por aí, viu? Pra ir buscar aí o negócio que nós vamos sortear pro povo aqui,
1: vamos
0: viu?
1: Vamos buscar.
0: É.
1: Esse daí né, talvez não é pra agora, né? Da agora já tem. Se nós não sortear, nós come.
0: O Cleito lá da Campina Velha, bom dia pra você, viu? Um abraço pra você aí, meu jovem. Daqui a pouquinho nós vamos mandar uma moda pra você.
1: Mandar
0: aqui,
1: a moda,
0: viu?
1: Pra você.
0: Eu vou pegar uma carona aqui. Eu vou pegar uma carona aqui com o Ismael. Ismael, lá de Campo Norte.
1: O que ele pediu?
0: Ele pediu o Milionário e José Rico, Memória Esquecida.
1: Memória Esquecida,
0: vou pegar
1: e vai
0: uma
1: passar pra quem?
0: Ela, e vou aproveitar e mandar ela pro nosso amigo Cleuto lá da Campina. Né?
1: Aproveita aí e entra na cabine, na buleia com ele aí, que você vai.
0: Vamos embora.
1: Pega a carona.
0: 5h56, tá chegando pra nós
1: aqui. Chegando aí.
0: Milionário e Zé Rico.
1: Memória Esquecida.
0: Já nós voltamos.

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3: Tudo bem, são 6:01. 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
2: 6 e 2.
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5: O Mourão da Porteira tá aqui de volta. A porteira tá aberta ainda, viu? Quem quiser chegando, pode ir chegando. Vai mandando áudio aí, mensagem aí, falada, escrita, do jeito que você quiser aí. E tá cheio ali, vamos ver se nós dá conta disso aqui.
6: Não vai dar tempo demais da conta.
5: Até amanhã nós termina.
6: É, nós começa, nós acaba amanhã, mas vamos embora. Gente, são 6 horas e 3 minutos, 6 e 3, eu tenho de hora que dá uma engasgada aqui, né, velho?
5: É, mas é assim mesmo. Negócio ao vivo é assim mesmo, ó, o passarinzinho tá voando,
6: Vamos!
5: Os cocá que não quer descer do puleiro hoje.
6: Os cocá sumiram. Tô
5: achando que eles até no mato nessa hora.
6: Já foi tempo.
5: Eu nem escutei eles gritar ainda.
6: É, você já tratou da porcada hoje?
5: Cadê? Quem tem o porco aí, trata aí. Cadê? Trata dos porcos.
6: Ô, Godulino, bom dia pra você, Godulino. Cadê você, meu jovem?
5: Godulino, já tirou o leite da mimosa.
6: Godulino ainda tá dormindo, porque tem hora dessa não apareceu.
5: Bebe 2 litros de leite com farinha, rapadura e uma banda de queijo. Vamos chegar.
6: São 6 horas e 4 minutos, 6 e 4. Nós precisamos dar uma.
5: Vamos ganhar um troquinho, vamos?
6: Nós precisamos mandar uns alô pra esse povo
5: mandar
6: aqui.
5: Um troquinho agora.
6: É, mas antes de nós mandar um alô pra esse povo aqui, nós vamos ali.
5: Vamos ali.
6: Olha aí, gente. 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
6: 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Eita coisa boa. Tem gente que tá aparecendo aqui, tem um povo sumido que já começou a aparecer de novo aqui.
5: Vai aparecendo.
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6: 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Agora são 6:07, Catimbau, 6:07, nós precisa mandar um alô, atender esse povo aqui. Deixa eu botar o áudio desse companheiro aqui, porque ele falou um negócio aqui, mas assim, eu vou botar porque aí quem pegou, pegou, quem não pegou, não pega mais não. Ô Ismael, é isso mesmo, Ismael?
7: Nando Vieira é bom pra guardar segredo. Ele quer saber o nome da música aí, cantada com o Tião Carreiro e Pardinho, e ele mesmo fala o nome da música. A música aí foi escrita aí com o Tião Carreiro. Isso é Fortuna.
6: Tá não, certo.
2: Ele falou aqui, mas acho que quase ninguém pescou, não. Foi só você mesmo aí.
6: É que não é costume.
2: Mas se tiver pescado também, quem estiver escutando.
6: Boa sorte.
2: Boa sorte aí. Pode mandar, pode mandar.
6: Quem tiver atento
2: quem,
6: aí.
2: Quem no descobriu, programa, quem descobriu.
6: Descobriu.
2: Descobriu. Quem não descobriu, não descobre mais. Né?
6: Ô, Ismael, foi só uma dica que nós deu pro povo aí, viu? Gente, nós tá falando disso aqui, ó. Nós quer saber quem canta essa moda aqui, viu? Escuta aí.

0: Ali tinha um peito sadinho pra cantar nela.
1: Ali tem, nossa, tinha um carreira.
0: É, ali cantava gostoso, bonito, era bom você escutar, é gostoso. Vem, nós quer saber o nome dessa moda aqui, viu? Você manda pra
1: facinha,
0: nós no WhatsApp
1: aí. Até agora só quatro.
0: É. Já tem umas quatro pessoas aqui que acertou. Você manda pra nós o nome da moda, que aí nós vai botar
1: pelo
0: aqui
1: menos
0: no sorteio, 20, viu?
1: Na outra só foi 9, né? Nós quer pelo menos 20.
0: É porque tem muita gente que tá escutando também lá e aí às vezes não participa, com vergonha e tal, aquele negócio todo, né? Mas vamos lá. Você manda pra nós aqui no WhatsApp da Rádio 62-3357-1549 e aí nós vai sortear pra vocês no final da semana um prêmio surpresa aí, prêmiozão bom, viu? Alô, Wesley Alves! É, ele não falou não, eu achei que ele tinha falado no áudio aqui o nome da moda, né? Mas não falou
2: tá
0: não.
2: Acho mal, já mandei o nome da música, eu quero participar da promoção também, viu?
0: Você já tá incluído aqui, viu, Wesley?
1: Segundo nome aqui é o dele.
0: É, e eu falei que ele tinha falado o nome da moda aqui e não falou não, viu? Já tá na ponta da agulha aqui, viu, meu filho?
1: O Vardenor também acho que sabe essa música aí, Vardenor. Manda aí, se você souber aí. O Vardenor tem um bocado de gente.
0: Mais um acertou aqui,
1: Catibaldi. Mais um, fala o nome aí.
0: Bom dia, Nani Catibaldi, dia abençoado e protegido por Deus e a todos vocês aí. A moda a moda dessa música...
1: O nome da moda, da música, né?
0: Ele falou que eu não consegui entender, mas ele tá falando Cateretê, mas não é não. Troca uma música Couro de Boi, por favor. Oferece para todos os ouvintes, parabéns pelo trabalho de vocês. Ele já tá chegando na barragem, lá em Paracatu, como sempre, ouvindo o programa, né?
1: Julho, né?
0: E ele falou o nome da moda aqui, viu, Catimbau?
1: Acertou?
0: Acertou.
1: Então deixa eu pôr o nome dele aqui logo aqui.
0: É o Júlio. Ô Júlio, um dia abençoado pra vocês tudo aí também, viu? E abençoado pra vocês tudinho aí, viu? Eita, Júlio, que é danado. Eita, o caboclo apareceu. Bom dia. Caboclo nato com Milionários Zé Rica. Nós tocou Milionários Zé Rica agorinha, meu jovem. Mas nós vamos mandar uma outra pra você aqui. E amanhã nós tocamos o caboclo nato. Esse caboclo nato é moda boa, viu?
1: Vou escrever aqui pra não esquecer amanhã, né?
0: É. E essa aí, quem tá pedindo ela, quem tinha sumido de nós aqui, Catimbau. Agora ele apareceu.
1: Apareceu, não, não.
0: O Braz.
1: Como não? Opa, aí eu tava lembrando dele, né, que eu tava vindo de lá. Eu falei, hoje eu vou chamar ele, porque ontem ele não falou nada.
0: Ontem não apareceu, né? Ô, Braz, bom dia pra você, viu? Milionário Zé Rico, nós tocou um agora há pouco. Aí nós fica devendo essa pra você pra amanhã. Nós
1: pra amanhã,
0: tá
1: amanhã. Como é que é o nome da música aí?
0: Caboclo nato.
1: Deixa eu
0: com Milionários Zé Rico, viu? Amanhã nós toca pra você, meu filho. Você fica ligadinho em nós aí, viu? Ele tá digitando ali. E ele acertou o trem também aqui, Gatimba. Ele mandou o nome da moda aqui, ó.
1: Deixa eu. Peraí, senão vou perder aqui também. Como é que é o nome? Quem que é o Braz, né?
0: Deixa eu colocar
1: o nome dele aqui
0: também. O Braz acertou aqui também o nome da moda, viu? Vai botando daí, depois nós vamos jogar tudo dentro de um balaio, vai dar uma sacudida e vai tirar um. O que sair lá vai levar o prêmio. Ô, Raimundinha, bom dia pra você, minha linda. Raimundinha. A Raimundinha tá ligadinha com o Nando Vieira, ela pediu uma moda aqui. Alô, Raimundinha, bom dia. Bom dia.
3: Essa música aí pra mim com Joaquim Manuel, Som de Cristal.
0: Som de Cristal. Ô, Joaquim Manuel, Joaquim modão. Manuel. Modão. Raimundinha, daqui a pouco nós tocamos pra você, viu, filho?
1: Joaquim, você escuta aí.
0: Fica por aí. Nós precisa tocar, atender agora, o Catimbau, vai tocar uma moda aqui do nosso amigo...
1: Vardenor. É o Vardenor, tá lá de Goiânia Vardenor. Lá, a turma dele lá, a família dele, todo mundo lá, vai escutando lá.
0: Tá ligadinho com nós aqui no nosso programa Morão da Porteira.
1: Nós achou aqui, ó, Crioulo e Juvenil.
0: Toalha molhada, 6:13.

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1: E aí, tá aí, Valdenor, a música sua aí, ó. Toalha molhada aí com o Crioulo Juvenil. Atendendo aí o Valdenor lá de Goiânia lá. Manda um alô pra nós aí, Valdenor.
2: Tá ligado.
1: Tá ligado
2: 6:17.
1: Lá. 6:17 já, né?
2: É, já tá quase acabando.
1: Quase acabando. Quase nós embora.
2: Vamos tocar mais uma moda, Catipa?
1: Vamos tocar mais uma aí.
2: Pra nós ir pra um intervalo em comercial que é ligeiro e já
1: ligeirinho, igual o curso de pouco, nós voltamos
2: tudo aqui, viu?
1: Quem vai atender quem agora? Eu?
2: Carlito e Baduí. Não, essa agora nós vai tocar pra nós mesmo.
1: Pra nós mesmo, né?
2: Aí já nós volta pra atender os outros aqui, que tem mais uns três ali pra frente.
1: Tem, vamos
2: atender. Mulher, sempre mulher, 6:18.

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0: 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Muito bem, são 6 horas e 25 minutos. Acabou de pular agora aqui, 6h25. Nós já estamos de volta com você aqui no nosso programa. Morão da Porteira. Coisa boa, hein, só? Mandar um alôzão aqui pro Divino. Alô, Divino Campos, bom dia pra você. Divino tá ligadinho com nós ali, Catimbau.
1: Apareceu aí?
0: É, mandou um bom dia pra nós aqui.
1: Um Divino, bom dia pra ele aí. Quando fala do Bilu, ele lembra também do Carlos Henrique ali, né? Do Gilvan, do povo ali da panificadora do Don Quixote.
0: Quixote.
1: Que tá escutando nós também. Um abraço aí pra vocês aí.
0: Da padaria, Don Quixote. É. O Amaral também mandou aqui, ó. Bom dia, meu povo.
1: Bom dia, Amaral.
0: Um abraço pra vocês aí.
1: Boquinha de mel, né?
0: O Amaralzinho, boquinha de mel. O Amaral foi que ganhou o rádio sexta-feira.
1: Tá lá ligado,
0: né?
1: O dia todinho liga a rádio ligado na loja dele lá.
0: Acompanhando nós aí. Amaral, bom dia pra você aí. Bom dia pra todo mundo aí, viu? São 6 horas e 25 minutos, 6 e 25. Deixa eu ver aqui, o Catimbau, quem foi que
1: mandou mais. Quem agora aí, né?
0: Vamos botar o Neldi. Alô, Neldi, bom dia.
1: O galo dele cantou
2: bom
1: lá.
2: Bom dia, Nova Era. É o Nando. Nando Vieira.
0: É nós
1: aqui.
2: E o Catimbau.
0: O Catimbau.
1: Então, por enquanto.
2: Manda pra gente aqui no Riacho uma música boa aí. Aqui a casa é composta aqui pela Neldir, a Dona Maria, o Marquinho, um menino de 12 anos, gosta muito de rádio.
0: Olha.
1: É, vamos pôr esses meninos pra escutar Arthur, nós.
2: De 9 anos, gosta muito de rádio, ouvir Tião Carreira e tudo.
1: Aí, ó, menino
2: outro,
1: de 9 anos.
2: De 4 anos, também gosta de rádio. Manda a música aqui pra gente. E manda aí Casa de Caboclo com Rick e Rene.
0: Casa de Caboclo.
2: Eu queria deixar pedido pra amanhã, vocês mandam. É Carlito e Baduí, é Cachoeira de Lágrimas.
0: Cachoeira de Lágrimas.
2: A gente tá ouvindo vocês sempre aqui. A meninada aqui gosta muito de rádio.
0: Olha, esse coisa netinho boa.
2: De 9 anos.
0: É.
2: Desde os 7 anos ele assiste muito Chão Carreiro no rádio.
0: Olha.
2: Vidrado no rádio.
0: Coisa
2: e
0: boa.
2: Tem mais gente que vem da cidade também. Vem ouvir rádio aqui junto com o vovô Neudir aqui, ó. Manda sempre um alô pra gente aqui, tá bom?
0: Tá bom, seu Neudir.
1: Neudir, um abraço aí, Neudir, viu?
0: Combinado.
1: Vamos atender o seu hoje aqui. Vamos ver se nós atendemos hoje aqui essa do Rick Renner. Amanhã já vai ficar na anotada aqui pra Cachoeira de Lágrimas, né?
0: Carlito e Baduí. Ô, seu Neudir, bom dia pra você, pro senhor aí. Bom dia pra essa meninada toda aí. É bom saber que essa geraçãozinha nova que tá vindo aí gosta de rádio, gosta dessas modas. Isso é muito importante, viu? Bom dia pra vocês, tudo aí no Riachão.
1: Gostar da moda aí, pra daqui uns tempos eles ficar escutando, que nós vai embora e eles ficam escutando. Logo nós tá indo embora, né? O tempo vai passando.
0: Mandaram uma mensagem pra nós aqui, Gadimar.
1: Não, diz que não quer ir embora, não, mano.
0: Não, eu não vou, não.
1: Quem quiser pegar a filha também, pode ir, depois eu vou.
0: Eu vou ficar pra semente. O Douglas, deixa eu conferir, Douglas Rodrigues. Bom dia, a música é Oi, Paixão. Com Tião Carreiro e Pardinho.
1: Opa!
0: É o Douglas e a Raimunda.
1: Aquele Douglas, é o nome dele aqui. Eu tava passando, viu ele aqui agora? E aqui o nome dele, ó.
0: Não é esse aí,

0: bater na moda.
1: Você fala, quer escutar essa moda Oi Paixão? Ou essa moda que você, essa Oi Paixão que você falou aqui, é o nome dessa moda aqui que nós tá querendo saber o nome dela aqui, o Douglas. Aô! Tchau, carreira! Aí canta bonito.
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1: Nossa senhora, menino. Aí canta gostoso. Você é doido, não quer saber o nome da moda, viu?
0: É o nome dessa aí, mas ele pediu foi Oi Paixão.
1: Aí ele falou aqui pra mim aqui no WhatsApp: bom dia, a música é Oi Paixão. Tinha um Carreiro e Pardinho, né? É o Douglas e a Raimunda. É, bom dia,
0: Tião Carreiro e Pardinho, você acertou, mas ó, o nome da música não é, Oi Paixão.
1: Eu não consegui foi entender aqui, Catibal, se ele tá pedindo a música Oi Paixão.
0: Porque tem a música Oi Paixão com o Tião Carreiro, né?
1: Eu acho que não, ele tá pedindo essa moda.
0: Vamos tocar Oi Paixão pra ele depois, mas se for pra acertando também, se ele não acertou, pensa e acerta depois, né?
1: Gente, nós quer saber o nome daquela moda que nós tocou agora pra vocês aqui, tá? Ela, facilitando pra vocês aí, dica, ela é com Tião Carreiro e Pardinho. Você manda o nome da moda pra nós no WhatsApp da Rádio 62-3357-1549 e na sexta-feira nós vai sortear um prêmiozão surpresa pra vocês, tudo aqui, viu? Deixa eu mandar um alôzinho aqui pra minha amada Helenita, ligadinha com nós ali, ela pediu uma moda e nós vamos tocar pra ela aqui
0: tocar
1: agora.
0: Pra ela, senão ela dorme de novo e não escuta.
1: Né? Ela dorme de novo e não escuta nós, né? Helenita, meu amor, um beijo pra você, viu? E a música que você falou, ela é realmente, ela é muito bonita e nós vai tocar ela agora aqui.
0: Agora.
1: Zilizalo! Canção da Madrugada, Catimbau.
0: Canção da Madrugada. Acorda madrugada e escuta ela.

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1: Então já estamos de volta.
2: A goela deu uma engargalhada aqui, mas
1: sabe. Tá aí, meu amor, você pediu e a gente tocou pra você, viu? Zinizalo, Canção da

0: madrugada.
1: São da madrugada aí,
0: ó. Madonna boa, bonita, viu? 6h35, Catimbão, nós precisamos atender um pouco desse povo aqui, né, Catimbão?
1: Vai ficar um bocado pra amanhã aí. Né?
0: Quem foi que pediu aqui pra nós o menino da porteira foi o Braz, lá de Votuporanga, né?
1: E o Júlio, né? De Paracatu.
0: Foi o Braz, lá de Votuporanga, e o Júlio, de lá de Paracatu. Aí, tá ligado aqui com nós e pediu o menino da porteira.
1: Os dois vai escutar e nós tudo também que tá escutando aí, né?
0: 6h34, tá chegando moda.
1: Essa menino é da porteira, Sérgio Reis?
0: Sérgio Reis.

0: 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Já estamos de volta, 6h38, Catiba.
1: É, 22 para 7 já, né?
0: Alô, Val, bom dia para você. A Val tá ligadinha com nós ali, Catiba. A
1: Val de onde?
0: É, a Val e o esposo dela, José. Ela não falou de onde é que ela tá, não?
1: Mas tá escutando nós, tá bom. Escutando. Depois ela
0: mas
1: fala.
0: Mas ela deve ser aqui da região. É. A cara do marido dela parece uma Batista.
1: Olha.
0: Ô Val e o José, bom dia pra vocês aí, viu? Ela já tá dejetando ali, ó.
1: Tá dejetando lá de onde ela é.
0: Tá falando aqui. Isso é bom a gente falar, né? O ouvinte já vai respondendo.
1: Vai respondendo, é de sinal que tá lá escutando.
0: São 6h39. Agora, Catibão, vamos lá. Ele é de Gurupi.
1: Gurupi, opa.
0: Destino de Gurupi. Olha aí.
1: Gente de Gurupi lá. Obrigado aí pra vocês.
0: Bom dia pra vocês.
1: Esparrama nós aí pro povo aí, ó.
0: Vai esparramando.
1: Vai esparramando aí, ó. Escutando o Morão da Porteira lá, vocês escutam também aí.
0: Vai esparramando nós pro povo aí, viu? E fala pro povo vir participar mais nós aqui também, tá bom?
1: Participar com nós aqui no zap aqui, ó. O zap tá aberto aqui pra atender.
0: 62-3357-1549, viu, gente? 62-3357-1549 é o zap da rádio aqui.
1: Você pode mandar
0: um alôzinho pra nós aqui, viu? Ai, ai.
1: Olha aí, ó.
0: 6h39 agora, Catimbó, o povo tá falando com nós aqui, tem mais gente falando com nós aqui, deixa eu ver quem é que tá falando com nós tem que dar uma faturada rapidinho,
1: o
0: Jonatas Rangel.
1: Opa, gente nova também.
0: Olha aí, seja bem-vindo.
1: Só chegando gente com nós aqui, a porteira tá aberta.
2: Fala, Catimbó, bom dia, aqui é o Jonatas Rangel aqui na Pedreira, Bela Vista. Pra nós aí, Tião Carreiro e Pardim. Viola caipira.
1: Opa, viola caipira.
2: Pestana, não.
1: Opa, se nós não der conta hoje, amanhã você fica na escuta que nós toca. Eu vou escrever aqui pra não esquecer, ó.
0: Ô, meu jovem, bom dia pra você aí, viu? Jonatas Rangel tá na Pedreira, Bela Vista.
1: Aonde que é essa pedreira aí?
0: A Pedreira Bela Vista fica ali, daqui pra Campinorte, né?
1: Ali na serra, né?
0: Eu vou ali e já volto, segura aí.

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1: Alaiva já está de volta com você.
2: Já voltamos, estamos aqui já.
1: Nosso programa Morando a Porteira. Gente, esse programa tá curto demais. É gente demais pra nós atender aqui. Não tá dando conta,
2: mas vai acumulando aqui. Vai atendendo hoje, amanhã, depois. E vai.
1: Eita, coisa boa. Ô, Val, bom dia pra você, viu? Já não vai tocar pra você uma moda aí, viu? Bom Meu dia. Amor tem outro nome, com o Tião Carreira e Pardinho. Acho que talvez não dá tempo de tocar ela hoje não, viu, Val?
2: Você quer que escreva aqui pra amanhã? Vou escrever aqui.
1: E se eu não der conta de tocar ela hoje, você não fica triste comigo não, viu, Val? Amanhã nós tocamos ela pra você, porque o tempo tá meio corrido aqui e tem um bocado de pedido aqui, vai ficar uns dois ou três pra amanhã, viu? Eu preciso atender aqui. E também teve um que pediu aqui também, Oi Paixão, com o Tião Carreira e Pardinho. Então vai botar ela daqui a pouquinho, que eu já tinha pedido, que é o Douglas. O Douglas Rodrigues.
2: Esse Meu Amor tem outro nome aí, é com o Tião Carreira também, né?
1: Pera aí, Gatimbal, não me complica aqui não, Gatimbal.
2: Vamos lá, nós temos que
1: marcar. Meu Amor tem outro nome, Tião Carreira e Pardinho. Foi a Val que pediu. Nós estamos anotando aqui, viu, Val? Porque qualquer coisa nós toca pra você amanhã, viu?
2: E você fica na escuta.
1: Você fica ligadinho com nós aí, tá bom?
2: Porque cada música tem um tempo, é 3, 4 minutos, 5 aí, a gente tem que organizar aqui.
1: Já são 6h44, tá na hora de nós ir embora. Nós já vai deixar umas 3 músicas programadas aqui pra esse povão tudo aí, tá? Então nós vai deixar a música aqui já da Oi Paixão, que foi o Douglas oferecendo pra Raimunda, pediu pra nós aqui, né? E também nós vai tocar a moda do seu Neudi, que já tinha pedido pra nós, que é a moda dele, Cachoeira é Casa de Caboclo, né?
2: Casa de Caboclo, pra amanhã é Cachoeira de Lá.
1: Isso, e eu vou também tocar a moda da minha amiga Raimundinha, que já tinha pedido pra nós aqui, viu? E eu vou ficar devendo a moda sua, viu, Wesley Alves? Amanhã nós toca pra você.
2: Amanhã nós toca.
1: Nós já tem umas 3 pra amanhã.
2: Tem 4 já.
1: Aí, ó. Eita, alô, Eliane Duarte.
2: Aí, ó, você liga 5 horas que nós vamos começar a atender vocês no começo do programa.
1: Exatamente, que aí dá tempo pra atender todo mundo. Olha, tem mais um aqui, Gatimbal.
2: Mais um.
1: Meu nome é Eliane Duarte, quero participar do Pix Nexcel Celulares, a maior revenda de motos elétricas de Uruaçu e região. E gostaria de ouvir uma música Água no Leite com Teodoro e Sampaio.
2: Teodoro e Sampaio, tem que escrever também. Olá,
1: Eliane Duarte, amanhã nós toca pra você, porque o nosso programa hoje já tá chegando nos finalmente, viu? Já são 6h45 e você já tá participando aí, tá bom, meu anjo? Pode ficar tranquila que você já tá participando da promoção aí. É Eliane Duarte.
2: Eliane Duarte.
1: Ela pediu com o Teodoro e Sampaio Água no Leite. É boa essa moda. Amanhã nós toca ela pra você, viu, Eliane? Pode ficar tranquila que amanhã você vai escutar aqui no nosso programa Morando a Porteira. Mandar um alusão especial aqui pro pessoal lá da Agropecuária Mangueiras. Alô, Sérgio! O pessoal todo da Agropecuária Mangueira, bom dia pra vocês. Também mandar aqui um alôzinho pro pessoal da Centrocar. Alô, Dalmi, bom dia pra você e pra toda a sua equipe aí. Um bom dia especial também pro pessoal da Dois Irmãos Materiais de Construção.
2: O
1: Jadeilto, o Ender, o Luiz. Esse povão tudo garrado
2: com nós. Um abraço a vocês todos aí. Obrigado pela parceria com nós aqui.
1: Parceiro nosso aqui da Nova Era FM.
2: Parceiro nosso aqui com
1: nós. Nosso programa Morão da Porteira. São 6h46, Catimbal, tá na hora de nós ir embora, né?
2: Vamos despedir aí e vocês ficam escutando as músicas.
1: Esse programa tá curto demais.
2: Quando vocês vão escutando, vai descendo.
1: Nós tínhamos que arrumar menos mais umas 2 horas pra
2: atender
1: esse povão tudo aí, né? Gente, mas vocês vão desculpando nós aí, não deu tempo de atender vocês hoje.
2: Tá tudo anotadinho aqui pra amanhã.
1: Amanhã nós atendemos,
2: viu? Liga o rádio cedinho que vocês começam a escutar.
1: Amanhã nós atendemos, viu? A Val de Gurupi, bom dia pra você. Quem mais participou com nós aqui? Obrigadão pra vocês aí. Rapaz, né, tem a moda aqui também do nosso amigo Jonathan, né? Jonathan Rangel.
2: Essa aí tá no gatilho pra hoje também. Não.
1: Pera aí, Gatimbal, tá, nós vamos conferir aqui agora. Eu já vou preparar as coisas aqui pra nós poder ir embora. Vambora, Gatimbal. Falta 13 minutos para 7 horas da manhã.
2: Ficar alguma coisa pra trás, vocês lembram nós, irmão.
1: Gente, um abraço muito grande pra vocês. Vocês vão desculpando nós que não conseguiu atender vocês tudo aí, mas amanhã nós atendemos, viu? Tá chegando com vocês aí a Lene Rodrigues com o programa Bom Dia Alegria. E ela vai com vocês até às 11 horas da manhã. Lando Vila tá indo nessa, Catimbal também nós tá indo. Não esquece, viu, gente, de mandar pra nós o nome da moda, viu?
2: A moda do
1: Tião Carreiro. A dica boa pra vocês aí, viu? Vou
2: ganhar um presente aí na
1: sexta-feira nós vai fazer um sorteio pra vocês aí, tá bom? Um beijo grande no coração de vocês, tudo obrigado pela participação de vocês. Nós tá indo nessa, segunda-feira. começa de novo ou nós volta amanhã, Gudibão?
2: Amanhã, né? Amanhã. se Deus quiser, amanhã nós estamos aqui de volta.
1: 5 horas da manhã. Mais um programa.
2: Um abraço para todo mundo aí.
1: Fica Mourão com da Deus. Porteira.
2: Mourão da Porteira.
1: Até amanhã.

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1: Bom dia, bom dia, bom dia, bom dia, bom dia, bom dia, muito bom dia pra você. Seja muito bem-vindo aqui no seu Bom Dia Alegria, com muita música boa e muita alegria nessa manhã de quarta-feira, 29 de julho de 2026. Que o seu dia seja cheio de esperança, fé, paz, alegria, saúde, vitória. Que Deus abençoe seu dia, sua vida, sua família. Ó, 62-3357-1549, a gente se conecta, peça sua música, manda o seu alô, compartilha sua mensagem de bom dia por aqui. Um prazer imenso atender seu pedido. 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Lembrando que daqui a pouco eu volto pra falar sobre as promoções que tá bombando por aqui. E pra gente começar bem a nossa manhã, vamos com Banda Calypso, Acelerou. Ó, lembrando que o clima agora em Uruaçu tá 19 graus, sensação térmica de 23. Ensolarado pra você, um dia lindo, feliz quarta-feira. E vamos que vamos, Acelerou por aqui com Banda Calypso. Ótimo dia pra você.

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2: De volta por aqui com o seu Bom Dia Alegria, com muita música boa e muita

29 de julho, gente do céu. Tá passando rápido, tá voando. Um ótimo dia pra você que está aí no trabalho. Pra você que está a caminho do trabalho. Meus amigos lindos, queridos, bonitos da Zona Rural. Um ótimo dia pra você. Gente, eu sou a Lê Rodrigues, tá? Eu vou ficar com vocês até às 11 por aqui com muita música boa e muita alegria nessa manhã de quarta-feira. Eu já começo aqui esse bloco falando da promoção que tá bombando por aqui. 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Ó, vamos que vamos pra cima. Quero mandar um alô especial aqui ao Gilberto, que já tá ligadinho com a gente. Gilberto, bom dia pra você, ótima quarta-feira. A Fernanda também tá por aqui, bom dia minha linda, ótima quarta-feira pra você. A Fernanda tá mandando um alô pra você, viu Gilberto? Fernanda aí mandando um alô pro seu esposo Gilberto, né, que já estão ligadinhos aqui com a gente. Muito obrigada pela sintonia. Feliz quarta-feira pra vocês. Também o Divino Campos tá por aqui. Ô Divino, um ótimo dia pra você, ótima quarta-feira. Bom dia de trabalho para todos vocês. E a gente começa essa quarta-feira com uma energia positiva, tá? Jogo aqui energia positiva para você, o alto astral que você precisa para começar a sua manhã com o pé direito. Eu sei que ainda tem café por aí, tá? Balança sua xícara de café. Vamos que vamos, porque a viagem aqui tá começando. Aumenta o volume, bebê, tá bom? Vamos lá? Ótima manhã para você. A gente vai aqui com uma Santana. Vingança, participação de MC Kekel pra você. E tem muita gente chegando aqui. A Laiane Melo tá por aqui, da Fazenda Olho d'Água. Um abençoado dia pra todos os ouvintes. Ótima quarta-feira pra todos. Sou a Laiane Melo e daqui a pouco eu volto com mais participação. Mas vamos que vamos embarcar aí nessa viagem maravilhosa com muita música boa e a sua participação daqui a pouco. Tem muita coisa boa pra você, astral e muito mais. Bora lá!

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0: você, bom dia pra você, ótima manhã de quarta-feira pra você que está ligadinho com a gente em qualquer canto dessa linda cidade de Uruaçu, em qualquer canto desse lindo planeta chamado Planeta Terra. Seja bem-vindo por aqui na sua 99.5, Nova Era FM, 24 horas coladinho com você.
1: Hoje tem café? Tem!
0: Tem que ter um cafezinho quente, né, gente? Pra alegrar a nossa manhã, começar bem o dia, um cafezinho quente. É tudo de bom. 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Deixa eu ver quem tá aqui com a gente. Já tem muita gente aqui ligadinho no Bom Dia Alegria. E é muito gostoso ter a companhia de vocês aqui. Que coisa boa. Deixa eu ver quem tá por aqui. Ô, Gabi, bom dia.
2: Bom dia, meus
0: bom
2: amores.
0: Bom dia, minha linda.
2: Gabi, da equipe Calzinha Bronze. Estamos aqui,
0: eita,
2: ó,
0: que coisa boa.
2: Ligadinhos na rádio, escutando as melhores músicas, com a melhor programação.
0: Muito obrigada,
2: manda um
0: Gabi.
2: Manda aí, ó, para as nossas clientes maravilhosas que estão aqui, pegando um bronze, ficando mais maravilhosa. E vem garantir o bronze de vocês também.
0: Um beijo pra Kelzinha, pra Gabi, pra essas meninas lindas que estão aí fazendo um bronze maravilhoso. Gente do céu, eu fiz com a Kel. Amei demais, viu, Kel? Mil, é nota mil pra vocês. Muito, eu tenho que voltar aí, tá? Bom dia, muito obrigada pela companhia, viu?

0: participando aí da promoção da Nexcel. A minha amiga Raimundinha tá por aqui. Passa uma música aí pra mim nessa casa simples. Só pra me ver o sol nascer com Celso Gutierrez. É isso, minha amiga? Ótimo dia pra você. Feliz quarta-feira. O Lázaro tá por aqui também. Ô, Lázaro, bom dia. O que que você manda, hein?
1: Oi, bom dia.
0: Bom dia.
1: Como é que vai?
0: Bom demais.
1: Jesus. Tem o Amado Batista?
0: Tem.
1: Essa toca pra
0: não,
1: nós.
0: Não, claro que tem.
1: Seis das noites. Ok.
0: Opa. Obrigadão, viu? Que boa pedida, hein, Lázaro? Lázaro fala lá da Vila União. O Seresteiro da Noite com o Amado Batista. Gente, se não tiver, a gente vai atrás. Não tem esse negócio, tá? Ai, ai, vamos que vamos por aqui. Vou atender mais um ouvinte. Tem muita gente por aqui. O Ivo Marcos tá por aqui. Oi, Ivo Marcos, bom dia pra você. Bom dia, Lê Rodrigues, Ivo Marcos. Tamo junto na programação. Manda uma música pra nós aqui da BR-153. É, Laílton e seus teclados, Morango do Nordeste. Quero participar da promoção Nexcel Celulares. Eita, você foi longe, hein, Ivo? Morango do Nordeste, eu tinha mais ou menos o quê? Eu tinha 12 anos por aí. Olha, amanhã é dia de TBT, tá, gente? Dia de TBT, de relembrar os momentos passados, com muita música boa de época pra você. Daqui a pouco eu volto com mais participação por aqui. Tem muita gente. E a gente vai curtir agora Henrique e Juliano, Amor dos Outros. É, Amor dos Outros, hein? Não é fácil não, hein? Essa letra aqui inspirada tá fazendo muito sucesso. Difícil é pra mim não ter sido feliz por pouco. Fácil é pra ele ser feliz com o amor dos outros, hein? Que dor, hein? E vamos que vamos pra frente, que atrás vem gente, quartou, bebê. Diz aí.

0: 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Sempre coladinho com você, a gente vai agora, Mato Grosso e Matias, enquanto o sol brilhar, a pedido da minha amiga Fernanda aí, oferecendo pro seu esposo Gilberto, aqui ligadinho com a gente. E a gente dá sequência à nossa programação. Bom dia, alegria por aqui. Ótima quarta-feira pra você.
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2: Ei, de volta por aqui com seu Bom Dia Alegria, com muita alegria, energia positiva, alto astral pra você. Mas antes vou dar um recadinho pra gente dar sequência à nossa programação, a programação mais alegre do seu rádio. 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
3: Bom dia! Bom dia!
2: Bom dia, bebê!
3: Hoje tem café? Tem!
2: 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Cafezinho quente, aquele pão de queijo. Na Kelzinha Bronze eu fui bem atendida, tá, gente? Um amor, mas um amor mesmo. Me senti aí... Me senti na lua. Vamos que vamos. Edilson Marques por aqui. O que é que você manda de bom, meu amigo?
4: Olha, muito bom dia. Bom aqui dia. Quem tá falando é Edilson Marques, aí o seu ouvinte aí de todos os dias. Lê, toca pra mim aí o som com roupa nova, linda. Eu quero mandar esse som pra toda a
2: linda
4: galera.
2: Linda essa canção, hein, Edilson?
4: Tá ligado no som da rádio, valeu? Abraço, tchau.
2: Bom dia pra você, ótima quarta-feira, Edilson Marques, nosso ouvinte aí, de Afogados de Ingazeira, Pernambuco, longe. Longe, mas bem pertinho de mim todas as manhãs. Muito obrigada pela companhia, viu? Ótima quarta-feira pra você. Tem muita gente chegando por aqui. Deixa eu ver aqui. Bom dia.
5: Bom dia, bom dia, bom dia. Bom dia. Eu sou o Jonathan Angel, falando aqui de Eda Pedreira.
2: Eita,
5: Bela Vista.
2: Que legal,
5: como é que você
2: hein?
5: Tá, minha querida?
2: Bom demais,
5: toca
2: melhor agora.
5: Toca um bordão pra nós aí. Ah. É, se é pra chorar, eu choro. Como
2: eita.
5: A cara bom pra cantar, põe ele aí pra nós dar uma escutada aqui.
2: Tá certo.
5: Ofereço aí pra todo mundo que tá ouvindo a Rádio Nova Era. Sextou com frigideira.
2: Eu achei que hoje era sexta-feira, viu? Ai, ai, hoje é quarta-feira, quartou por aqui, mas vou te falar uma coisa, hein, Jonathan Anjo. Eu já tô vendo aqui a sexta-feira aqui da janela, tá bom? Ótima manhã pra vocês, feliz quarta-feira, um bom dia produtivo de trabalho, muita alegria nessa manhã maravilhosa, linda, o sol tá estralando lá fora e vamos dar sequência à nossa programação Roupa Nova, linda demais. E Amado Batista, Seresteiros da Noite, a pedido do meu amigo Lázaro, e daqui a pouco tem mais pra você. Ótima manhã de quarta-feira, hein?

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essa manhã de quarta-feira. Tem astral pra você que gosta de ficar por dentro dos signos. Todas as manhãs a gente traz aí as notícias dos signos pra você ficar por dentro da sua cor, do seu número do dia. Mas antes a gente vai ver quem tá participando com a gente por aqui. Tem muita gente, a galera tá em peso aqui participando. A minha amiga Kênia Aparecida tá por aqui. Ô Kênia, minha linda, bom dia, ótima manhã de quarta-feira pra você. Bom dia, Lene, que a sua quarta-feira seja abençoada, que esse astral seu continue por toda a sua vida. Quero participar da promoção do Pix premiado Nexcel Celular, a maior revenda de motos e bicicletas elétricas de Uruaçu. Quero pedir uma música com Hyundai. E essa música eu amo, Miss You. Nossa, lindíssima.

0: gosto desse povo. Eu fico muito feliz porque realmente tem muito bom gosto. Deixa eu ver quem chegou por aqui com a gente participando. Tem muita gente coladinha. A Nery Paula tá por aqui, participando aqui da promoção do Pix. Ótimo dia pra você, minha linda. Muito obrigada pela companhia. Quem tá por aqui também é a Keiliane, lá em Campo Norte, ligadinha com a gente. Um beijão pra essa galera linda aí, que tá sintonizada com a gente em Campo Norte. Ô, Keiliane, feliz quarta-feira pra você, minha linda. Muito obrigada pela companhia. Quem tá por aqui também marcando presença é José Humberto, lá de Mara Rosa. Tá participando da promoção, desejo boa sorte pra você, viu? Ótima quarta-feira, tá lá ligadinho, trabalhando, fazendo as suas tarefas diárias com a sua esposa Maria Cecília. Ô Maria Cecília, um beijo pra você, viu, princesa? Muito obrigada pela companhia, um abração pra você. Feliz quarta-feira, tá? Deixa eu ver quem tá mais aqui. Vamos ver aqui.
1: Bom dia, Nova Era. Bom dia,
0: Luassu. Bom dia, bom dia.
1: Bom dia a todos os ouvintes que estão na escuta.
0: Eita, que legal, hein?
1: Pedir uma moda aí. Roda aí pra nós aquela música Família. Acho que é Família mesmo o nome dela. Acho que é, não sei se é Diego Vitor Hugo, acho que é isso mesmo. Quero oferecer pra todos que gostaram da música. Eu quero participar da promoção da Nexcel Celular.
0: Eita, tá bombando,
1: beleza?
0: Hein?
1: Coloca nós na promoção aí. Tô aqui ligado na boleia da escavadeira. Todos
0: Opa.
1: Os dias. Valeu. Obrigado, um abraço, fica com Deus.
0: É Raniel Marques de Uruaçu, é isso? Nunca tinha visto esse nome, achei bonito, viu? Raniel Marques, diferente, né? Bom dia pra você, ótima quarta-feira, muito obrigada pela companhia. Daqui a pouquinho eu toco a tua música. A Eliane Duarte também tá por aqui. Bom dia, Lê, gostaria de participar do Pix Anexcel Celulares, a maior revenda de motos elétricas de Uruaçu e região. Gostaria de ouvir a música de Teodoro Sampaio, Água no Leite. Ofereço pro meu esposo Nivaldo e pra todos os ouvintes e pra você. Uma ótima quarta-feira pra você e toda a sua família. Sextou com frigideiras. Bom dia pra você, minha linda. Ótima quarta-feira pra você também e toda a sua família. Teodoro Sampaio, Água no Leite. Ela tá oferecendo aí pro seu esposo Nivaldo, né? Ô Nivaldo, ótima manhã de quarta-feira pra você. A gente vai no astral rapidinho pra dar sequência à nossa programação aqui, Bom Dia Alegria. Então atenção aí pra quem é do signo de Áries. Wagner Camargo, Vanilda, Djalma Marques, Gilberto Ferro, Touro, Luciano, Reginaldo, Flávio Amadeu, Baiano, Eliane Duarte, Marcelo. Signo de Gêmeos, Júnior, Gilberto, Jeff Emanuel, eu sou do signo de Gêmeos, a Dilma Brito também é do signo de Gêmeos, o Joel Teixeira também. Signo de Câncer, Sidislene, Noel Lopes, Eusânia Ferreira, lembrando você que ainda não tem o nome na lista aqui do astral, pode mandar que eu vou fazer questão de te fazer chamada todas as manhãs por aqui, viu? Pra você ficar por dentro do astral e a gente dá sequência aí. Marcos e Beluti, Sonho de Todo Casal, e logo mais Teodoro e Sampaio, Água no Leite. Ótima manhã pra você de quarta-feira.
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4: Vamos lá, Cido, começando com quem é de Áries, hein? Áries, você começa o dia contando com uma dose extra de sorte ao lidar com o dinheiro. Tudo indica que pode fechar negócios lucrativos e até negociar um aumento. Porém, o risco de prejuízo é grande se não controlar o impulso de sair gastando, viu? O número 38 e a cor prata.
3: Touro, no trabalho você começa o dia com muita energia para correr atrás das suas obrigações e deixar tudo em ordem. Você pode se surpreender com o que é capaz de conquistar quando coloca o seu foco em alguma coisa. Número 27, cor violeta.
4: Agora é com você, Gêmeos. Atenção! É melhor agir de maneira reservada no trabalho e escolher as palavras com cuidado para evitar problemas. Projetos que podem ser feitos a sós têm mais chance de sucesso. Então, fique na sua e não conte as suas ideias para qualquer um, hein? O número 19, a cor salmão.
3: Câncer, a lua reforça o desejo de expandir seus horizontes, arriscar-se em algo novo e deixar a rotina de lado. Mas é melhor não pedir ou emprestar dinheiro a um amigo. Tarefas realizadas junto com colegas devem correr melhor na parte da tarde. Número 17, cor marrom.
4: E daqui a pouco a gente volta, viu? Com mais previsões pro seu horóscopo aqui no Bom Astral. Pra quem é leão, virgem, libra e escorpião.
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0: importa a diferença que todos nós temos em nossas famílias. O bem mais precioso que a gente tem, quem vai estar sempre do nosso lado, nos melhores e nos piores momentos da nossa vida, sabe quem é?
1: Família.
0: Se você estiver com a pessoa que você ama, com alguém da sua família, abraça agora e diga pra essa pessoa o quanto você ama ela.
1: Não tem jeito, né? Família é tudo, né, parceiro?

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0: 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Daqui a pouco eu volto falando mais um pouco sobre essa promoção. 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A gente vai chamar aqui a segunda parte do astral de hoje, então atenção aí pra quem é do signo de Leão, José Lourenço, G. Bonfim, Raimundinha, Gretsana, Vicente. Signo de Virgem, Lidiane, Diego, Lázaro Gomes, Maria Bispo, Jânio Ferreira, Sara. Libra, Lala, Rogério, Jonatas Rangel, Escorpião, Ana Cláudia, Cleube Guimarães, Ana Paula, Maquiane e Wilhermã. Essa é a segunda parte do astral de hoje. E quem vai chegar cantando aí pra gente é um sucesso, gente. Início. Eita, que coisa linda essa canção. A minha amiga Kênia Aparecida que pediu. Eita, que bom gosto, hein, Kênia? Ai, ai, vou voltar aí, o quê? 2012. Essas canções antigas sempre levam a gente pra outro patamar, né? Pra outro patamar, lá pra trás. Relembrar, lembrando que amanhã também é dia de TBT, tá? Amanhã é dia de você colocar aquela canção que você ouvia 5 anos atrás, 1 ano atrás, 1 semana atrás, 1 mês atrás. Dia de TBT, de repetir, ouvir, postar, que coisa boa, né? Vamos lá, depois do astral pra você. Miss You. Que coisa linda, que canção linda pra você aqui na Nova Era. E em seguida, se é pra chorar, eu choro. A pedido aqui do meu amigo que tá cobrando já. Ai, ô Jonatas, a tua música vai sair, tá? Ótima manhã pra você. E depois, do outro lado do rádio, a pedido do meu amigo Luciano. Ô Luciano, bom dia pra você. Ótima manhã de quarta-feira, viu? Obrigada pela companhia.
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2: Vamos lá, Cido, chegou a sua vez, Leão. Deixa eu te contar, Leãozinho, você começa o dia com uma dose extra de ambição e confiança pra correr atrás dos seus maiores objetivos de trabalho. É hora de redobrar o foco pra dar conta das tarefas, inclusive as mais chatinhas ou rotineiras, tá? O número hoje é o 10 e a cor cereja.
1: Virgem, as tarefas em equipe têm tudo para correr às mil maravilhas. Logo cedo, porém, viagem ou estudo pede cautela extra, porque nem tudo vai sair como desejava. É um bom dia para investir em novos conhecimentos e até começar um curso. Número 51, cor preto.
2: Agora com você, Libra. Atenção, Librinha. A sua perspicácia tem tudo para indicar a melhor saída para cada situação hoje, inclusive no trabalho, viu? Mudanças não estão descartadas, inclusive no emprego, mas é um ótimo momento para quem está procurando uma nova vaga. Seu número para hoje é o 34 e a cor lilás.
1: Escorpião, pode pintar atrito nas relações com colegas se estão disputando promoção ou aumento, mas o astral melhora ao longo do dia e sua estrela vai brilhar na interação com os colegas. Uma parceria ou sociedade tem boas chances de se tornar um sucesso. Número 29, cor cinza.
2: E daqui a pouco a gente volta com as últimas previsões pro seu horóscopo aqui no Bom Astral, hein? Pra quem é Sagitário, Capricórnio, Aquário e Peixes.
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0: Eita, de volta por aqui. O sol tá brilhando lá fora. Que coisa linda, hein? Feliz quarta-feira pra você. 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

0: enfim, bora participar, só vai ganhar quem participar, né? Ótima manhã de quarta-feira pra você. É a última parte do Astral de hoje, deixa eu ver quem tá aqui com a gente. A Denise Rocha tá por aqui. Bom dia, quero participar da promoção do Pix da Nexcel Celulares. Já tá participando, viu, minha linda? Lala tá por aqui. Lala, um beijão pra você, minha linda. Ótima quarta-feira pra toda a galera aí da reciclagem do IP. Bom dia, minha princesa linda. Tenha uma quarta-feira abençoada na glória de Deus. Foi por uma tela apaixonada aí, Henrique e Juliano. Daqui a pouco eu toco pra você, viu? Música de Henrique e Juliano, bom demais, né? Lênio, bom dia. Toca uma música com Roberto e seus teclados. Música Por Onde Andará Você. Ofereço para todos os ouvintes, principalmente os ouvintes de Barro Alto. Obrigado, Valdemos. Ô, Valdemos, bom dia para você. Ótima quarta-feira, viu? Papai do Céu te abençoe hoje sempre. Deixa eu ver quem tá por aqui com a gente. Wesley Alves, bom dia.
1: Bom dia, Lê Rodrigues. É o Wesley dia. Alves de São Luís do Norte. Toca
0: certo.
1: Aí pra nós aí, Eduardo Costa, Eu Duvido.
0: Bom demais, hein? Eu Duvido, com Eduardo Costa. Essa música é bonita, hein? É em São Luís do Norte, todo mundo ligadinho com a gente. Um beijão, viu? Pra toda a galera aí de São Luís do Norte que tá ligadinho. Ótima manhã de quarta-feira pra você. E sem falar tanto, eu sou muito tagarela, tô tagarelando demais. Espera aqui, vamos à última parte do astral aqui. Atenção pra quem é do signo de Sagitário. Bruno Garcia, Daniele, Rosilange, Douglas Soares, Silene Rodrigues, Elismar Flamenguista, Capricórnio, Natália Aguiar, Leandro Aline, Aquário, Paula Nayara, Mary Lisboa, Valdirene Xavier, Reni. E signo de peixes, Cida Borges, Júlio César, Fernanda e Valcirene. Ô Cida, bom dia pra você, minha linda. Muito obrigada pela companhia, tá? Beijo pra você, beijo pra Heleninha. Ah, também Cida Carvalho, um beijão pra você. Muito obrigada pela companhia. Quem tá aqui com a gente também é Exilda. Ô Exilda, ótima manhã de quarta-feira pra você, minha linda. Muito obrigada pela companhia. Valdivino Gomes, daqui a pouco eu volto com mais participação por aqui. E depois do astral, tem muito mais música pra você curtir aqui até às 11 horas, hein? Que coisa boa!
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3: Vamos lá, Cida, chegou a vez de Sagitário. Sagita, é o seguinte, vale ter cuidado para não se distrair com qualquer coisinha durante o trabalho, viu? Depois a sua atenção estará focada nas tarefas e o seu esforço pode até render elogios. Foco, fé e café serão o segredo pro sucesso se quiser dar conta de tudo, tá bom? Seu número hoje é o 12 e a cor azul.
2: Capricórnio, você começa o dia com boas chances de brilhar no trabalho, principalmente se souber explorar o seu lado criativo. A comunicação e interação com colegas e clientes também contam com energias positivas hoje. Número 20, cor azul.
3: Agora é com você, Aquário. Olha, Aquário, atritos e brigas com a família ou love podem tumultuar amanhã se não pegar mais leve. Depois as coisas entram nos eixos se você vai mostrar bom senso e disposição para trabalhar duro na hora de encarar as tarefas. O número é o 2 e a cor é o rosa.
2: E chegou sua vez, peixes. No trabalho, um ou outro mal entendido pode atrapalhar o seu desempenho logo cedo. Redobre a atenção nas tarefas e tire proveito do seu raciocínio rápido. Com boas ideias e um ótimo papo, você vai se destacar no ambiente profissional. Número 15, cor creme.
3: E essas foram as previsões de hoje pra você.
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0: 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Ótimo dia para você que está chegando agora. Tem muita gente chegando agora por aqui para me fazer companhia. E que companhia maravilhosa, minha gente. Que coisa boa. O Vicente tá por aqui. Vicente, finalmente, né? Ai, ai, tá difícil, hein? Bom dia, Lene. Se puder, toca uma música de Humberto e Ronaldo. Abraço a todos. Feliz quarto. Você esqueceu de mim. Não esqueci, não. Olha, às vezes eu vou atendendo assim por ordem, sabe? E quando chega 9h30, 10 horas, fica muito difícil, muita gente. Então, se eu esquecer você, você falar assim, Lê, você esqueceu da minha música, de mim. Lembre de mim. Se não der tempo de tocar hoje, amanhã eu toco, mas sempre eu faço assim de tudo pra atender vocês, pra atender os pedidos musicais. Eu sempre faço questão de tocar as músicas que vocês pedem, porque eu dependo de vocês aqui, sabe? Vocês são as minhas companhias. Então, se vocês não existissem aqui pra me ouvir, pra me fazer companhia, eu não precisaria estar aqui, não, tá, gente? Então, a gente precisa um do outro. Então, é você aí do outro lado me fazendo companhia, pedindo as suas músicas, me ajudando a fazer, a complementar a programação. É eu aqui fazendo companhia pra vocês. Tá garelando até umas horas. Eu sei que eu falo bastante. Mas vamos lá, ó. 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Então, pode mandar pra cá. A Eusânia Ferreira tá por aqui. Eusânia Ferreira, bom dia pra você, minha linda. Ótima quarta-feira, ligadinha na melhor. Bom dia pra você, princesa. Ótima quarta. A Cidislene tá por aqui. A Cidislene, bom dia pra você. Senhor, abençoe nosso dia, nossa vida, nossa família, os nossos amigos. Que prevaleça o seu querer em cada desejo do nosso coração e que a sua vontade reine para todos sempre. Feliz e abençoada quarta-feira também pra você, minha linda. Muito obrigada de coração pela companhia. Nexel Celular, Rivanildo Antônio. Sextou, hein? Garantindo as duas promoções. Bom dia pra você, viu, Rivanildo? Ótima quarta-feira. Valdivino Gomes está por aqui. Bom dia pra você. Ótima quarta-feira. A Giselda Alegre, feliz, está por aqui. Ótima manhã pra você de quarta-feira, minha linda. Muito obrigada pela companhia. Um beijão bem grandão pra você, viu, maravilhosa? A Denise Rocha. Hamilton, bom dia pra você. O que que você manda de bom? Ó, Hamilton tá aqui só sintonizado em nossa programação, ouvindo as músicas. Maravilhosa. Santiago e Oneide tá por aqui. Tem muita gente. A Natiele. Natiele, seja bem-vinda. Muito obrigada pela companhia. Ótima quarta-feira. Vamos dar sequência à nossa programação. Humberto e Ronaldo. Você conhece essa canção, né? Não fala não pra mim, bebê, senão eu morro de bebê. Depois dos drops do Pet, 9 horas e 50 minutos. Vamos que vamos, hein? Vamos pra frente que atrás vem gente. Quartou, hein?
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2: Drops do Pet no ar e hoje a gente vai conhecer uma raça que parece ter saído de um conto de fadas. O Norwegian Forest Cat, ou gato da floresta norueguesa. É uma das raças mais antigas da Europa, com pelagem longa, cauda super volumosa e um corpo forte. Ele foi desenvolvido para suportar o frio intenso dos países nórdicos. Mas o que mais chama atenção é o temperamento. Apesar da aparência imponente, é um gato muito equilibrado, sociável e que gosta de estar perto da família. Também adora escalar e observar o ambiente do alto, mantendo vivo o instinto dos seus ancestrais. É aquele tipo de gato que impressiona pela beleza, mas conquista mesmo pelo jeito carinhoso.

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13: É isso aí, de volta por aqui na sua rádio Nova Era FM 99.5, coladinho com você 24 horas. Trazendo muita música boa, muita alegria em todas as manhãs, tardes, noites, de madrugada. Ótimo dia pra você, feliz quarta-feira. Eu já volto aqui trazendo o significado dos sonhos. Pra quem não sabe, tá chegando agora aqui na Rádio Nova Era. Agora tem o significado dos sonhos. Você sonha, não sabe o que significa? Manda pra cá que a gente descobre rapidinho pra você, tá? E a minha amiga Naju, bom dia pra você, minha linda, tudo bem? Feliz quarta-feira. A minha amiga Naju mandou pra cá o seguinte: Lê, bom dia pra você, bom dia a todos os ouvintes da Rádio Nova Era, a melhor do Goiás, tô coladinha com você sempre, minha linda. Lê, eu sonhei que eu tava tomando banho em uma água, eu sonhei que eu tava em um local, não é um local conhecido. Aí, de repente, eu levantei e fui tomar banho. Era tipo uma represa, uma mini represa. Só que a água tava muito suja mesmo. Eu lembro que eu mergulhei nessa água suja e depois eu saí da água e acordei. Então, o significado desse sonho, minha linda. Sonhar que toma banho em água suja significa turbulência emocional, sobrecarga de problemas e necessidade de uma limpeza interior. O ato de se banhar na água turva indica que você está absorvendo energias ruins ou se envolvendo em situações desgastantes do dia a dia. Carga emocional, acúmulo de mágoas, estresse ou conversa que você evitou resolver. Relações, amizades ou pessoas com quem você trabalhou que roubaram a sua paz, deixam você cansado. A falta de clareza na água é dificuldade para tomar decisões certas, porque a sua mente está cheia de dúvidas e confusão. O que você pode fazer? Desacelerar, tire um tempo para descansar a mente, ficar longe de brigas e confusões ou cobranças. Pense se existe algum problema antigo que você precisa encarar para virar a página. Pratique atividades que tragam calma, como caminhar ao ar livre, ouve músicas tranquilas, tá? Então, minha amiga, esse é o significado do seu sonho, tá? E você viu aí, para você refletir, pense um pouco em algum problema antigo que você precisa encarar ou virar essa página. Pratique atividade, ouça uma boa música, fica coladinha aqui com a gente, que eu amo. E muito obrigada aí por me falar sobre o seu sonho. Espero que você tenha gostado, tá? E você sonhou algo, não sabe o significado? Manda pra cá que a gente descobre pra você aqui no significado dos sonhos aqui na sua rádio Novela FM 99.5. E vamos dar sequência. Lídia, bom dia, minha linda. Ótima manhã de quarta-feira pra você, Lídia. Ligadinha com a gente lá em Minas Sul. Eita, que coisa boa. Um beijão pra você, um beijão pra toda essa galera linda de Minas Sul. Sempre ligadinho. Feliz quarta-feira, viu? Lê, ótima semana pra você, ótima semana pra todos os ouvintes. Tô aqui sempre ligadinha. Se eu não te mandar mensagem, manda um alô pra mim, Lê. Tô te ouvindo, tá? Todas as manhãs, é sagrado. Eu tenho que ligar o rádio às 7 da manhã e ouvir você falando bom dia, com muita alegria pra mim. Obrigada pela companhia, viu, Lê? Eu que agradeço, viu, Lídia? Agradeço demais pelo carinho, muito obrigada por me permitir entrar na sua residência e te fazer companhia todas as manhãs, tá? Feliz quarta-feira pra você. O Aurelino também tá ligadinho com a gente. Aurelino, ótima manhã pra você aí, Mara Rosa. Feliz quarta-feira, meu amigo. Também aí a Nilza, né, namorada do Aurelino lá em Amaralina. Nilza, um beijão pra você, viu, princesa? Ótima quarta-feira pra você. O Elismar Flamenguista chegou por aqui. Bom dia pra você, Elismar. Ótima quarta-feira.
7: Lê, manda uma música pra mim, minha filha.
13: Oi!
7: Uma música bonita.
13: Bom dia!
7: Manda um Só Levante Soleninho pra mim aí.
13: É o quê? Eu não entendi, Elismar.
7: Só Levante Soleninho, mas bonita.
13: Só Levante e Solemi. Ô, Elismar Flamenguista, bom dia pra você, viu? Ótima quarta-feira. Uma música bonita. Eita, eita, que missão, hein? Daqui a pouco eu toco pra você. São 10 horas e 13 minutos por aqui. A Ângela chegou por aqui. A Kelzinha tá por aqui. Ô, Kelzinha. Kelzinha Bronze. Bom dia pra você, minha linda. Ótima quarta-feira.
9: Bom dia. Um abraço pra todos os clientes, Kelzinha Bronze, ouvintes da Rádio Nova Era.
13: Opa, que legal.
9: Aqui, aquele cafezinho gostoso, pãozinho de queijo. 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Esperando para tomar aquele café com a gente, pegar aquele bronze. Beijo, bom dia.
13: A Kelzinha Bronze ligadinha, as meninas que tá tomando um bronze maravilhoso agora, para ficar ainda mais linda, bem bronzeadinha, bombom. Que legal, obrigada pela companhia, viu, Kelzinha Bronze? Um beijão para você, minha linda. Vou aparecer por aí, tá? Ai, ai, obrigado pelo cuidado que você tem com a gente, tá? Um beijão pra você, feliz quarta-feira, princesa. Que coisa legal, muito bom ter você aqui. E a gente dá sequência à nossa programação. Tem muita gente aqui. 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Ednilton tá por aqui. Ednilton, bom dia pra você, ótima semana. 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Toca uma moda aí com César e Paulino, o milagre da foto. Gente, ó, se eu não conseguir atender todo mundo, me perdoa, tá? Tem muita gente aqui. A minha linda G Bonfim tá por aqui. G Bonfim, minha linda, um beijão pra você. Muito obrigada pela companhia. Ótima manhã de quarta-feira. A Isa tá por aqui. Isa, deixa eu ver, Isa. Isa, bom dia pra você, tá? Bora lá, vamos que vamos pra cima, vamos, 10 horas e 15, bora lá. O sol tá estralando lá fora, que coisa boa, que coisa linda. E você tá brilhando aí do outro lado aí do rádio. Muito obrigado pela companhia, que a gente se conecta através das ondas sonoras do rádio, que liga eu e você todas as manhãs, todas as tardes, todas as noites, nas madrugadas. Ótima manhã de quarta-feira pra você. César e Paulinho, o milagre da foto. Bom dia.
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0: 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Ei, voltei, minha gente, voltei. Eita, o tempo tá passando rápido, tudo que é bom dura pouco e é assim mesmo, né? Ai, ai, vamos aqui. Reginaldo Corintiano, bom dia pra você, feliz quarta-feira, tá? Eita, o Diego tá por aqui também. Diego, bom dia pra você, ótima quarta-feira, um beijo pra essa galera linda de Goianésia. Sempre ligadinho com a gente aqui. É bom demais ter você aqui, viu? Maravilhoso ter a sua companhia. Hamilton lá em Campinós tá ligadinho com a gente. Um beijão, viu? A toda a galera de Campinorte, sempre ligadinho, conectado com a gente. A galera aí que tá trabalhando aí na duplicação da BR-153. Sempre ligadinho aqui com a gente. Um abração pra vocês. Que Deus possa abençoar cada um de vocês aí, dando paz, alegria, muita proteção de Deus sobre a vida de vocês. O Valdori tá por aqui. Valdori, bom dia pra você. Ótima quarta-feira. Vamos dar sequência por aqui. 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Jonathan Fernandes, bom dia pra você. Ótima quarta-feira, meu lindo. Que bom ter a sua amizade. Que bom ter você aqui junto com a gente, fazendo parte da nossa equipe. Gosto demais de você, viu? A minha amiga Celene Rodrigues, bom dia.
1: Bom dia, Leni.
0: Bom dia.
1: Rodrigues. Charada, minha sobrinha Aline.
0: Eita,
1: Rodrigues.
0: Que bom, hein?
1: Né, Aline Rodrigues?
0: Bom, Leni, demais.
1: Eu quero que você roda um modão pra nós, Lê.
0: Qual?
1: Pode ser "Por que Brigamos", que eu adoro.
0: Ah, essa música é linda mesmo, viu?
1: Escolhe aí. Ofereço pra você.
0: Obrigada.
1: E todos os ouvintes da Nova Era. E pra toda a sua família, amigona do peito.
0: Oh, que bom.
1: O dia que eu não falo com você, eu não sinto bem.
0: Olha aí, tá vendo, gente?
1: Onde eu não tive tempo de falar com você. Eu acho que né?
0: Que pena.
1: Ou falei, não sei. Eu tô esquecida, amiga.
0: Não, eu também tô assim, viu?
1: Antes de ontem sim, mas ontem eu não tô lembrado. Então, tá bom, amiga? Se você me atender, ficarei...
0: Por que Brigamos?
1: Tá bom, amiga do peito. Qualquer um dia eu vou te ver de novo.
0: Tá bom. Você pode vir.
1: Muito legal. Pode ser. Eu vejo você tratar
0: é sempre bem-vinda.
1: Todo mundo bem nessa rádio. Você é uma pessoa incrível.
0: Muito
1: essa
0: obrigada.
1: Rádio precisava de uma pessoa assim, igual você. Eu sei que todos aí são bons.
0: Com certeza.
1: Eu não tenho.

0: lições que a gente vai levar são bons momentos. São momentos felizes, de risadas, de boas companhias. E é isso aí. Ó, o Aninha na Cozinha traz pra você uma receita incrível pra você que gosta de inovar, tá? E logo depois do Aninha na Cozinha tem a música aí do meu amigo Elismar Flamenguista. Eu sempre gosto de atender o pedido dele, de todo mundo, gente. Eu gosto de atender os pedidos musicais que vocês me mandam, porque se vocês pedem é porque vocês querem ouvir. E é claro, e eu sinto muito prazer em tocar a canção que vocês pedem. Quando não tem, eu vou atrás. Quando não tem jeito, não dá pra tocar, dá erro, eu fico meio agoniada ali, mas eu me esforço bastante, tá? Solevante Soleni, né? Coração a coração, pro meu amigo Elismar Flamenguista, que tá sempre ligadinho aí, meu ouvinte de todas as manhãs, tem muito carinho por mim e, é claro, prezo muito pelo carinho de todos os ouvintes, porque aqui na Rádio Nova Era, sim, temos os melhores ouvintes. Bom dia pra você, feliz quarta-feira, e vamos que vamos depois do Aninha na Cozinha.
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3: Hoje quem participa do Aninha na Cozinha é a Maria Alcina Silva Oliveira. Maria Alcina, muito obrigada pela participação, e ela escreveu: Aninha, já preparei essa mini torta e fica muito gostosa e é fácil de fazer. Obrigada, Maria, pela sua participação. Vamos precisar então de uma embalagem de massinha de pão semi-pronta, 3 colheres de sopa de azeite, folhas de salsa para decorar, e para o recheio vamos precisar de um ovo batido, 200 gramas de presunto picado, 200 gramas de queijo prato picado também, 100 gramas de champignon fatiado e meia caixa de creme de leite. Em uma vasilha, coloque todos os ingredientes do recheio e reserve. Forre forminhas para mini bolos com as massinhas de pão, pincele com azeite e leve ao forno médio pré-aquecido por 3 minutos. Retire, divida o recheio entre as forminhas e volte ao forno por mais 5 minutos apenas. Depois, desenforme, decore com as folhas de salsa e sirva em seguida. Enjoy!
4: Que delícia!
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7: 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Oi, sou a quarta-feira muito mais alegre por aqui. Ótima manhã pra você.
8: Bom dia, alegria.
7: Eita, que hoje tá, viu?

vai ser um aumento muito bom, viu? 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É, o negócio tá sério, não ri não, viu? 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Deixa eu ver quem tá aqui rapidinho. Rapidinho aqui com a gente. O Theo Viola tá por aqui. Ô, Theo, ótima manhã de quarta-feira pra você. Muito obrigada pela companhia. Theo Viola faz sucesso, gente. É, tem uma voz incrível. Canta só modão. Bom demais. Muito bom ter você aqui.

0: O Tico tá por aqui. Ô, Tico, bom dia.
1: Bom dia, bom dia.
0: Bom dia.
1: Aqui quem tá falando é o Tico, de São Luís. São Luís do Norte.
0: Certo, um abração pra essa galera de São Luís do Norte.
1: Podia passar uma música aqui pros meus amigos de São Luís do Norte. É o
0: Eita,
1: seu Raí
0: Tico.
1: Ludivino.
0: Seu Raí Ludivino.
1: Você passa aquela música
0: Norte.
1: Do Rio Negro e Solimões.
0: São Paulo a Belém?
1: De São Paulo a Belém.
0: Eu já sabia. Ô, Tico, ótima manhã de quarta-feira pra você, viu, meu amigo lindo? Mó. Se não der tempo pra tocar pra você, porque já é 10h46, quando chega 10 horas, já fica tudo completo. A minha amiga Dilma Brito, ou o Marco Brito, toca pra você no Alô Cidade. Também tem a Dilma Brito aí, na vez do ouvinte, das 3 às 5. Caso não dê tempo de eu tocar pra você, eles tocam pra você, tá bom? Qualquer coisa, se não der, eu toco amanhã, tá bom, meu amigo? Vou tentar aqui fazer de tudo pra dar tempo. Mas se não der, eu toco pra você amanhã. Ótima quarta-feira. Vamos lá, depois das dicas da Car Design, mais música pra você, Diana, porque brigamos. A filha da minha amiga aí, que pediu Sirlene Rodrigues. Vamos lá?
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3: Casa e Design. Livro não é só pra estante. Ele pode virar um dos objetos mais interessantes da casa. Hoje, muitos decoradores usam livros para criar diferentes alturas sobre mesas, aparadores e criados mudos. Um livro de capa bonita serve como base para uma vela, um vaso pequeno ou uma escultura. Além de deixar a composição mais elegante, essa técnica cria movimento e faz a decoração parecer mais natural. Livro bom é aquele que você lê, mas também aquele que ajuda a contar a história da sua casa.
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0: A gente só precisa acreditar. Acreditar que as lutas passam, que os ventos fortes se acalmam, que as feridas são curadas e que o amor e o perdão nos leva a conquistar coisas mais maravilhosas do mundo. Nem tudo nessa vida acontece como a gente quer, mas tudo que está nas mãos de Deus acontece como deve acontecer e no seu devido tempo, com perfeição e sabedoria. E tudo que é bom dura pouco, por isso, né, é hora de ir embora. Ó, mas amanhã temos um encontro marcado no mesmo horário, às 7 da manhã. Eu vou trazer muita música boa e muita alegria, claro, que é o que não pode faltar no Bom Dia Alegria pra você, tá? Fique agora com o Jornal Virou Notícia, muita coisa boa pra você, notícia quentinha pra te manter bem informado. E feliz quarta-feira, se amanhã, Papai do Céu permitir, voltarei com muita alegria no coração. Ótima quarta-feira pra vocês, fiquem com Deus e tchau, tchau.
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4: Esporte News. A 20ª rodada da Série B do Campeonato Brasileiro apresentou ontem à noite a sua sequência com 3 partidas. No estádio Antônio Ascioli, em Goiânia, Atlético Goianiense 3, Operário de Ponta Grossa 1. No Recife, Sport 1, Cuiabá também 1. E em Maceió, CRB 2, Vila Nova 0. Hoje a sequência com mais 3 partidas, fechando a rodada. Às 19h30, Ponte Preta e Atlético em Campinas. Mesmo horário para Juventude e Avaí, em Caxias do Sul. E o Fortaleza jogará às 21h35 em casa, no estádio Castelão, contra o Botafogo. O líder continua o Criciúma, 40 pontos ganhos. O Operário, apesar da derrota de ontem para o Atlético, mantém-se na segunda colocação com 35. O Vila Nova é o terceiro com 34, mas poderá perder posição no fechamento da rodada. O Atlético subiu para a 7ª colocação com 31 e o Goiás, no momento, é o 9º colocado com 29 pontos.
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6: 11:03.
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1: Horas e 4 minutos. Quarta-feira, hein? 29 de julho de 2026 e o mês acabando, né? Faltam 2 dias pro mês findar. Acabando aí o primeiro semestre deste ano de 2026. E é isso aí. Estamos aqui para mais um Jornal Virou Notícia, juntinhos até as 12 horas. Eu, Dilma Brito, Cássia Paula, Jonathan Fernandes, na sua companhia. Sejam todos muito bem-vindos. Ótimo dia a você que nos acompanha através da Rádio Nova Era FM 99.5. A partir de agora, muita informação no seu rádio. 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Já a gente traz detalhes para você. São 11 horas e 5 minutos, 11:05, você pode interagir conosco a partir de agora, o telefone está liberado, 3357-1549, tá? Manda a sua sugestão, a sua reclamação, o seu elogio, a sua crítica, a gente aqui recebe tudo. É isso aí. Muito obrigada a você na zona rural, você que está em outras cidades, obrigada a você que está no trabalho, você que está almoçando, um bom apetite. E eu já chamo aqui a Cássia Paula para dar o seu alô de bom dia, que ela já está preparadérrima aqui, preparadíssima, né? Bom dia, Cássia.
2: Bom dia, Dilma Brito, Jonathan Fernandes, aos nossos queridos ouvintes, é um prazer imenso estar aqui com vocês.
1: Jonathan Fernandes, todo já preparado para dar o seu alô de bom dia, vem chegando por aí, bom dia, Jonathan.
3: Bom dia, Dilma Brito. Bom dia para Cássia Paula. Bom dia especial ao nosso ouvinte. É um prazer, uma honra e um enorme privilégio estar aqui mais um dia nos estúdios da Nova Era, no coração de Uruaçu. E hoje o Virou Notícia repercute detalhes do Fórum Brasileiro de Segurança Público, né? Que é uma organização não governamental brasileira que produz dados, análise e estudos sobre violência, criminalidade e o sistema de justiça. E eu vou focar aqui no nosso estado de Goiás. Eu tenho aqui levantamentos, números que foram produzidos, dados que são coletados, dados que são públicos, porque a segurança pública será a pauta da eleição esse ano, 2026, falta menos de 90 dias para o primeiro turno. E segurança pública, com certeza, será o carro-chefe da eleição geral, né? Então, aquele que performar melhor, com certeza, vai obter êxito nessa eleição, visto com que a criminalidade cresceu em todo o Brasil, graças a Deus e ao trabalho da segurança pública. Aqui em Uruaçu, ou aqui no estado de Goiás, houve redução em diversos números, no entanto, há aumento, né? Eu vou detalhar isso até as 12 horas. E, inclusive, inicio o programa aqui parabenizando a instituição Polícia Militar do estado de Goiás, que completa 168 anos. A Polícia Militar, que é referência em todo o Brasil, inclusive já vieram coronéis de São Paulo.
1: Polícia Militar do Estado de Goiás.
3: Exato, desculpa, o Estado de Goiás. Inclusive vieram militares de São Paulo aqui para poder verificar os POPs, né, que são procedimentos operacionais padrão, que são utilizados pela Polícia Militar em inúmeras situações para tentar reproduzir. A Polícia Militar de Goiás, que mantém o nosso estado organizado e soberano, né? A gente vê que criminalidade não se cria. Tanto é que um dos slogans do nosso eterno governador é que conseguiu realmente valorizar essa instituição, oferecer ferramenta de trabalho e possibilitar com que diminuísse a criminalidade, usa o jargão. Aqui o bandido muda de profissão ou muda de estado. E eu parabenizo a todos os policiais militares do nosso estado, em especial os de Uruaçu.
1: Eu pego uma carona com você, Jonathan. Também quero parabenizá-los por tudo que você disse e quero acrescentar ainda mais. A nossa polícia do estado de Goiás é super preparada, preparadíssima. Você pode ver aí que a Polícia Militar de Goiás, a polícia no geral, né? Ela sabe lidar com as pessoas. Porque você vê casos em outros lugares, em outros estados, de policiais que abusam do poder e usam da extrema violência para lidar com um cidadão civil, né? Não é o nosso caso aqui. Graças a Deus temos uma polícia bem treinada, bem preparada. Então, parabéns também por isso aí. São 11 horas e 9 minutos. Eu quero fazer um comentáriozinho aqui, porque na segunda-feira eu fiz aqui no Virou Notícia uma observação a respeito de um ônibus que estava estacionado ali na Avenida Santana, em frente à Igreja Assembleia de Deus. Eu comentei sobre isso aqui, Jonathan também fez comentário, porque não pode, é proibido quando se trata de prejudicar o motorista, né? Estava tampando ali a visão. Não sei de quem é aquele ônibus, a gente vê que é um ônibus de turismo, porém, eu quero aqui fazer um agradecimento ao dono daquele ônibus. Ele retirou, no dia seguinte eu passei, já tinha retirado, ele colocou numa rua abaixo, num local onde não atrapalha a visão de nenhum motorista. Então, não sei se ele ouviu aqui, virou notícia, se alguém falou para ele, ou se ele mesmo resolveu. O fato é que eu quero fazer esse agradecimento, não sei quem é o proprietário, mas muitíssimo obrigado, viu? Porque em casos assim, tem pessoas que não gostam, tem pessoas cri-cri, vamos falar assim, o verbo mais popular, né? Tem pessoas cri-cri que acha ruim, aí pirraça e tal, e acha que tem toda a razão, mas o fato é que ele retirou e eu fico muito grata por isso em nome de todos os motoristas.
3: E principalmente os moradores, né? Assim, acho que atrapalha todo mundo a visão das pessoas que estão andando. Inclusive, eu não sei se vocês recordam de um caso que aconteceu ali na próxima ao Cristo, na entrada de Uruaçu, onde um jovem bateu, né, em um caminhão parado e veio a óbito. Sim. No local. Realmente, e a SMT tem trabalhado e é importante cada um contribuir para um trânsito melhor e cada um fazer a sua parte.
1: Jonathan, aquela menina, aquela adolescente também faleceu na GO 237, né? Tão nova, bateu em outra moto, um outro veículo, né, que estava ali na GO, que cobriu a visão, tampou a visão dela, ela não conseguiu ver que vinha outra pessoa. Lamentavelmente, também foi um acidente fatal.
3: E a Prefeitura de Uruaçu informa que nessa quarta-feira, hoje, dia 29, disponibilizará transporte gratuito para a população participar da Santa Missa, que será celebrada no Caru, né? Caru, que é o Centro de Apoio ao Romeiro de Uruaçu. Inclusive, gostaria de destacar mais uma vez que essa ação foi criada e pensada pela nossa chefinha aqui da redação, a Magali Leão, Regina, né? Ela tá usando Leão ou Regina?
1: Magali Leão.
3: Magali Leão. Na gestão do ex-prefeito Lourenço. E deu seguimento desde então, né? Os outros governos continuaram. E a primeira-dama abraçou o projeto e continua, né, disponibilizando, inclusive, transporte. A celebração tem expectativa de iniciar às 18 horas e os ônibus começam a sair a partir das 16, né? Passando pelos seguintes pontos de embarques. Vamos passar primeiro pelo Viola de Ouro, a sorveteria Dona Divina, ginásio Paulo Martins, a SERPS, praça próximo ao antigo Hospital São Vicente, Panela Cheia, Colégio Filomena, o CRAS fica próximo à Equatorial, ali próximo à Equatorial, Corpo de Bombeiros, antiga padaria, ali na Avenida Principal das Casinhas, que é o bairro Vitória, e o Posto Goiás é o último local que o ônibus vai passar a partir das 16 horas para chegar às 18. A ação tem como objetivo oferecer mais comodidade e facilitar o acesso da comunidade à celebração. Programa-se, escolham o ponto de embarque mais próximo e participe. A expectativa é com que o Padre Franciel celebre essa missa. O Caru inicia a partir nessa missa, né, onde começam a atender os romeiros. Ontem, inclusive, encontrei uma turma de Campinorte, Inclusive, abraço para o vereador Murilo Matheus, que estava na comitiva, né, para ir aqui de Uruaçu até Niquelândia, de Niquelândia até o Muquém. É um longo trajeto, difícil, e o Caru vem como suporte, né, no perímetro que é Uruaçu. É, foi pensado pela Magali atender esses romeiros, né? E depois Niquelândia cuida de um trecho e depois fica para o governo de Goiás, né? O VG também já começa as instalações. É, a expectativa é a Santa e dia 5, né? Tradicionalmente, Nossa Senhora do Muquém, que é quando toda a organização da UVG já está montada. Então fica aí a informação para os romeiros de Uruaçu. Eu devo ir a sábado agora, se Deus quiser, e tudo der certo, para pagar minha promessa. Mas vou de
1: Niquelândia
3: para o Muquém. E vocês? A Cássia, eu acredito que não, né? A Cássia é de outra...
1: Denominação
3: religiosa. A Dilma, católica.
1: É, normalmente eu costumo ir todos os anos. Eu gosto de ir no dia da vigília. É, participo da vigília, né? É, igual, como você disse... Já começam agora, já começam as movimentações rumo ao Muquém, mas no dia 1º, oficialmente, a festa do Muquém irá até o dia 15, que é o encerramento, e no dia 5, várias pessoas vão, inclusive antes, como você, para chegar lá em tempo de receber a imagem da Santa Nossa Senhora da Abadia.
3: Eu gosto de chegar já com a Santa, eu já lá na igreja.
1: Depois da chegada da Santa.
3: Sim, aí eu já guardo meu espaço, mas vou depois, né?
1: E para quem, todo ano tem as pessoas que vão pela primeira vez, né? Para quem está nos ouvindo, nunca foi ali na Romaria do Muquém, esse ponto de apoio aí do Caru é algo assim, gente, muito organizado mesmo, dá total apoio aos romeiros, o pessoal passa ali para tomar um cafezinho, um lanche, descansar, tomar uma água. É muito bom mesmo.
3: Vai ter caldo lá, inclusive, hoje, Dilma.
1: Ah, teve caldo também no ano passado, verdade.
3: É, e muitas frutas também, vai ter almoço, café da manhã, almoço, depois tem o lanche da tarde e a janta. E tem café durante todo o dia, com água, vai ter um clínico geral, enfermeiro, fisioterapeuta...
1: Nossa.
3: Vai ter muitas ações lá da Prefeitura Municipal e fica o convite para a comunidade. É só para registrar que o Caru fica, acho que fica mais ou menos uns 20 quilômetros, né? Ali do Posto Goiás até lá, acho que dá mais ou menos uns 20 quilômetros. E depois tem um outro mais antes do clube, que já é Niquelândia, né? Enfim, né? Já vão ter diversos pontos aí para prestar apoio para os romeiros.
1: É isso aí. Quero mandar um bom dia para Jennifer, que está nos ouvindo. Bom dia, Jennifer. Está participando aí da promoção do Pix, né? É R$500 na próxima sexta-feira, hein? E quem mais está com a gente? Eliane Duarte. Bom dia, Eliane. Obrigada aí pela sua sintonia, também participação. Você já está concorrendo, né? Quem está com a gente também é o Willerman. Bom dia, Dilma. Gostaria que você... Já foi. Daqui a pouco eu passo esse recado. Quem está com a gente aqui também não se identificou, mas está participando aqui da promoção do Pix. O final do telefone 7166, tá? Depois mando o nome, a identificação aqui pra gente colocar na lista. E você, para você estar concorrendo. Por falar nisso, é essa parceria aí da Rádio Nova Era com a Nexcel Celulares. Toda sexta-feira a gente sorteia, né? Uma pessoa escolhe um ouvinte, onde a equipe liga para quem está participando. Você precisa mandar para cá a frase premiada Nexcel Celulares. E aí, quando a equipe ligar, se você for a pessoa contemplada, você vai atender dizendo Nexcel Celulares, leva na hora um Pix nesta sexta-feira de R$500, porque está acumulado, tá? Toda sexta é R$100. Olha quantas pessoas deixou de levar esse Pix, né? Então, a gente espera na próxima sexta-feira que saia um contemplado aí com esse valor.
3: Eu também tenho dois recados. Um é da Nexcel Celulares, do nosso amigo Fabiano Construtor, que informa, Dilma, que na inauguração, que está prevista para sexta-feira agora, né, serão vendidos 50 iPhones lacrados, 17 Pro Max, 256 GB, no valor de R$6.999. Olha para você ver. Eu paguei quase R$10.000 nesse celular, Tô pagando até hoje, né? 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Eu nunca vi desse preço. Fabiano tá colocando, é pra vender. 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Celulares que fica em frente, né?
1: É verdade. Gente, aproveita, porque Dia dos Pais tá chegando, né? Quem sabe alguém vai presentear o papaizão que tanto merece com um iPhone ou um outro aparelho, né?
3: E o outro recado é da Ecovias. É o perímetro ali na entrada de Campinorte tá parcialmente interditado porque um motorista cochilou ao volante e o caminhão tombou, né? Próxima cidade, mas ainda é BR-153. E segundo as primeiras informações, o motorista teria perdeu o controle da direção, porque ele cochilou. Para ser bem específico, ali no quilômetro 177, e apesar do impacto, o condutor não sofreu ferimentos e passa bem. O acidente, graças a Deus, né? O acidente já mobilizou toda a equipe e só fica esse ponto aí de observação aqueles que vão para Campinorte ouvir em direção a Campinorte para Uruaçu para tomar cuidado, porque o perímetro parte do perímetro está interditado. Inclusive, já enviaram uma foto aqui, o caminhão tá bem tombado, tá tombado, próximo à pista, bem próximo à pista, e realmente sofreu só os danos materiais e ficou bem estragado mesmo o caminhão.
1: São 11:20, 11:20 a gente vai pro nosso primeiro bloco comercial, na sequência a gente volta com mais informações. Música.

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1: 11 horas e 24 minutos, Jornal Virou Notícia, até o meio-dia.
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1: Por falar em Nexcel, quero mandar um abraço aqui pro Luiz Ricardo, que está acompanhando o programa, já está participando também aí da promoção do Pix. Obrigada aí pela participação. Quem também está conosco aqui, deixa me ver, é o Jair Vieira. Jair Vieira está dizendo, quartou, bora que vamos que vamos, bora para cima. Obrigada, viu, Jair? Bom dia para você e toda a sua família. Isadora, bom dia, Isadora, também está conosco aqui, participando da promoção do Pix. Sexta-feira a gente vai ver quem é que vai levar R$500. Estou torcendo para um de vocês levar aí os R$500. E aí eu tenho aqui, mandaram aqui para a gente, deixa eu ler, está dizendo o seguinte. Bom dia, Dilma. Gostaria de falar o seguinte. É uma questão... Nananana. Eu quero parabenizar os policiais, né? Parabéns à Polícia Militar de Uruaçu, né? Acho que o corretor aqui colocou Uruaçu. É, quero parabenizar também a Polícia Militar de Uruaçu por uma coisa. No meu estado, que é o Ceará, os policiais são muito arrogantes, muito ignorantes. Cidadão para eles lá são tratados como vagabundos, certo? Aqui eu fui abordado pela polícia um dia desse, dia de rotina, mas eles foram muito educados comigo, muito, muito, muito. Estão de parabéns. O governo de Goiás está de parabéns. Olha só que maravilha, Diogo.
3: Bacana, né? É, a Polícia Militar completa hoje 168 anos de instituição. E graças à atuação, né, da Polícia Militar e de toda a Força de Segurança Pública, Goiás registrou o menor taxa de morte violenta da série histórica. Né? Inclusive, Goiás alcançou em 2025 a menor taxa de morte violenta intencional de sua série histórica. Os registros do Fórum de Segurança Pública foram iniciados em 2012, né? Então, desde 2012, a gente diminuiu essa taxa de violência intencional. E segundo o anuário, que foi inclusive divulgado esse final de semana, o estado registrou 16,5 mortes por 100 mil habitantes, abaixo da média nacional, né? O fórum contabilizou 1.222, antes eram 1.386 em 2024. A redução é de 11,8 no número absoluto. A taxa caiu 12,7 de 18,8 para 16,5 mortes por 100 mil habitantes. A sétima maior redução entre as 27 federações. As mortes violentas intencionais reúnem homicídios dolosos, latrocínios, lesões corporais seguidas de morte e mortes decorrentes de intenções policiais. Segundo o Fórum de Segurança Pública, o indicador permite uma visão abrangente da violência letal registrada em cada estado. Em 2012, primeiro ano da série aqui em Goiás, apresentava a taxa de 40,7% de mortes por 100 mil habitantes, que era, estava acima da série brasileira histórica daquele período, né, que era 27,7. A redução acumulada até 2027 foi de aproximadamente 50,5%. No mesmo intervalo, a taxa nacional caiu 31,7%, de 27,7% para 19,1% morte por cento por 100 mil habitantes. Em números absolutos, o maior patamar da série brasileira Goiânia em 2025, quando contabilizaram 3.054 mortes, na comparação com as 1.222 registradas em 2025. A redução foi de 60% aqui no estado. Goiás acumula quedas anuais consecutivas no número de mortes violentas desde 2019. O estado também aparece entre as 9 unidades da federação com a taxa de morte violenta inferior à média nacional. O desempenho contribuiu para que o Centro-Oeste registrasse a maior redução regional, né, do país. Esses dados traz diretamente números de violências em diversos campos que foram, inclusive, reduzidas diretamente, né? Isso aí é um trabalho, como eu disse, feito pela força da segurança pública, com apoio da política, e será pauta de campanha nessas eleições, visto com que há registros, né, de muitas violências em todo o país, inclusive aumentos, né, no Rio, em São Paulo e no Ceará. Inclusive a cidade mais violenta do país é em Ceará, do Ceará.
1: Olha, pegando um gancho aí, John, disso que você está falando, inclusive ontem saiu uma matéria, né, que aconteceu em São Paulo, de um policial que deu um soco, porque a mulher caiu, ela estava com um bebê no colo, e esse policial chegou e agrediu essa mulher. Tá certo que ela estava ali, tinha um tumulto de pessoas, e na verdade esse homem ia abordar um homem, né? Uma mulher que estava com um bebê no colo foi agredida durante a abordagem da polícia militar, isso no interior de São Paulo. A ação foi registrada, né, por câmeras de segurança, e mostra o momento do confronto ali entre policiais e um casal. A polícia militar informou que a equipe abordava um homem em atitude suspeita quando frequentadores de uma adega passaram a hostilizar os agentes. Segundo a corporação, a mulher teria dado um tapa em um policial e outro homem precisou ser contido. Todos foram levados ali para o distrito policial, né, por desobediência. O fato é que este homem

0: que chama atenção e que abre um alerta a todos é um dado onde tem um apontamento de 219 golpes pela internet por dia, né? Essa tá acima da média nacional. A gente só tá perdendo para São Paulo, Distrito Federal, Paraná, Rondônia, Santa Catarina e Espírito Santo. Essas fraudes eletrônicas, elas acontecem de inúmeras maneiras pelo telefone, sejam por ligação, por WhatsApp, links. E a recomendação é tomar todas as cautelas possíveis, né? Inclusive por golpes por ligação, que é onde aparece o maior número registrado, né? Inclusive, muitos não são notificadas, né? Acabam ficando impunes, algumas pessoas ficam constrangidas e fica esse alerta, né? Porque o golpe pela internet, é claro que a polícia tem que pegar esses caras, né? É quem fica fazendo essas ligações sem fim nos nossos celulares para falar de operações que não existem, ou mensagens de WhatsApp que encaminham links maliciosos que a gente acaba entrando. Quem tem afinidade com tecnologia não cai nisso, mas aquelas pessoas que realmente não têm essa mesma afinidade acabam se comprometendo clicando nesses links. Ou seja, parte também de cada um de nós tomarmos cuidado com o celular, visto que com que nós utilizamos o celular para tudo, inclusive para operacionar pagamento, que é aonde esses mal intencionados acabam utilizando, né? Acho que o governo de Goiás tem que fazer uma campanha para isso, e a gente, enquanto imprensa e comunicação, cabe também avisar os nossos ouvintes dos cuidados que devem ter, né? Inclusive, quando você receber mensagens de telefones que não estão adicionados, com fotos de pessoas que você conhece, caso for para pedir dinheiro, já aconteceu inclusive comigo, entre em contato com a pessoa e verifique de fato se é por real, vídeo, né? Tem também o WhatsApp, você pode fazer ligações de vídeo além de áudio.
1: E tem um outro detalhe também, pegando o gancho aqui, agora tem empresas, isso é só um alerta, tá? Tem empresas enviando boletos no seu nome, né? Com a data ali do vencimento, valores, enfim, mandam nos aplicativos de cartões da gente pra gente pagar. E você fica, uai, mas será que
2: clonaram? De que é isso? Como que é?
1: Eu ontem recebi uma dessas, né? Eu fui pagar um boleto. Quando eu entrei no aplicativo do meu cartão, aí apareceu lá essa conta que eu não fiz, lá de R$595, com a data pro dia 14 de agosto. Entrei em pânico, falei, meu Deus, clonaram meu cartão. E aí eu conversei com o Marco Brito, que é meu filho, mostrei pra ele, não, eles agora estão mandando aí esses boletos. Se a senhora quiser, se a senhora pagar, aí vai eles vão mandar sempre. E aí ele entrou lá, né, em contato, enfim, tem o nome da empresa, tudo. Não, isso aí é só se a pessoa quiser aderir. Mas quem não sabe, a pessoa acha que deve, vai lá e paga sem saber se deve ou não, paga uma dívida que não é dela. Então, muito alerta, muita atenção.
2: Muita atenção.
1: Aí.
2: E número, eles ligam parecendo uma central telefônica, passam uma mensagem falando que você tem uma dívida, fizeram uma compra no seu cartão. Eu quase caí umas duas vezes, mas aí dá aquele estalo. E aconteceu recentemente, nós fizemos uma reforma na igreja e eu precisava de uma caçamba para colocar lixo e entulho. Fui pegar no Google aqui lugares que tinham caçamba para alocar em Uruaçu. E peguei lá o primeiro, entrei em contato, estava conversando e já ia para passar o Pix. Ela falou assim que eu tinha que pagar primeiro. Aí eu vi um sentimento, falei, mas como assim pagar primeiro? Falei, você fica onde? Ela enrolou, não, a gente só faz atendimento por telefone. Falei, não, eu quero o seu endereço físico, eu quero ver onde é. Ela me passou o endereço, eu fui atrás, não existia. Era golpe. Eu ia perder ali facinho R$150. Nossa. Um absurdo. Aí depois fui atrás de outro. Então, a gente tem que tomar muito cuidado. Certo. Hoje tá assim, descontrolado. Então, a gente tem que ficar atento. O número que é clonado, pedem dinheiro falando o nome de algum familiar. Já aconteceu na minha casa umas 5 vezes. Então, a gente tem que ficar atento mesmo.
1: Verdade.
0: Um outro dado importante do Anuário Brasileiro de Segurança Pública é cerca da estatística de violência doméstica aqui no estado, que apontou avanços, né, nas tentativas de feminicídio e altas no registro de descumprimento de medidas protetivas, né? Houve um crescimento de 12,7% em todo o estado. Esse ano contabilizou 214 registros, né, e no ano passado contabilizou 188, né? Ou seja, aumentou o número de feminicídio, tentativas e medidas e pessoas que não cumprem, né, a medidas protetivas impostas pelo Poder Judiciário. Violência doméstica é uma grande epidemia. Volta e meia nós trazemos no

0: bloco policial aqui, situações de violência doméstica. É uma situação que está dentro da casa das pessoas e eu acredito que há, sim, um, diferente da tentativa de golpes virtuais, que eu acho que o Estado realmente não investe nisso, mas em relação à violência doméstica há todo um aparato de informação com aplicativos, inclusive para você poder chamar a polícia sem fazer ligação. Você pode baixar no seu celular um aplicativo que faz um alerta direto na central, não precisa ligar no 190. Inclusive tem aqui em Iguaçu uma viatura para lidar com violência doméstica. Eu acho que o Estado tem feito sim a parte dele. O que falta realmente são leis mais duras e severas, né? E a gente tem que buscar fora maneiras de foram combatidas lá e trazer para cá. Mas o Congresso Nacional não se preocupa tanto nisso, mas com certeza haverá compromissos em campanha acerca dessa situação.
1: Tem que ter, porque lembrando aqui que violência doméstica não é somente o marido que bate na mulher, enfim e tal. Não, eu vou dizer uma coisa aqui. Filho rebelde que vai contra a mãe, que xinga, que responde, que empurra, isso é violência doméstica, também tem que ser punido. Tanto com a mãe, quanto com a avó, com o avô, tudo isso é violência doméstica, sim, e quem comete tem que pagar pelos seus atos.
2: E aproveitando aqui, falando sobre golpes, em Trindade aconteceu um caso recente. Ellen Lohane Trindade Mateus, de 27 anos, jovem formada em Direito, suspeita de aplicar golpes, integrava um grupo que movimentou 7 milhões ao desviar pagamentos de contas de luz, como contou o delegado Breno da Costa Esteves, da Polícia Civil. A defesa de Ellen alega que ela foi vítima de um erro judicial e que seu nome foi confundido com o de outra pessoa. A polícia nega o erro na identificação. O que eles faziam? Eles criaram um site falso e as pessoas começaram a pagar conta, achando que estavam pagando conta de energia. Na verdade, o pagamento da conta era para eles, explicou o delegado. Então, essa situação está correndo na justiça do Amapá, mas a jovem é de Goiás. Olha só que situação. Ela estuda direito, gente. E segundo o delegado, a jovem tinha envolvimento direto com o líder do golpe, que movimentou 7 milhões durante os 6 meses em que a polícia investigou o grupo. Ellen Lohane foi presa em Trindade e ficou detida na penitenciária feminina de Aparecida de Goiânia do dia 2 a 24 de julho. A Ellen foi presa porque ela foi identificada durante a investigação como uma das operadoras que faziam a procura de CPFs, declarou o delegado.
1: É engraçado, né? Que eles acham que tudo vai ficar impune, né?
2: Principalmente a falsa sensação de que eu tô atrás de um computador, eu tô atrás de uma tela e ninguém me vê. Essa falsa sensação de que eu posso falar o que eu quiser, eu posso dizer o que eu quiser, eu posso postar o que eu quiser, dá essa falsa ideia, né?
1: Exatamente.
0: Aqui em Uruaçu, esse tipo de bandido não se cria, né? A Polícia Civil aqui, liderada pelo Dr. Sandro, já conseguiu capturar, inclusive um na região metropolitana de São Paulo, que estava aplicando golpes e ameaças, né, pelo Instagram. O serviço de inteligência aqui no estado realmente funciona e aqui em Uruaçu se destacou por causa dessas duas operações que encontraram, né, esses sujeitos que estavam praticando esse tipo de golpe no celular. E o Fórum, o Anuário Brasileiro de Segurança Pública está disponível para todos, inclusive tem de diversos estados. Para quem gosta de estudar segurança pública ou se informar melhor, eu recomendo, é muito interessante. Tem 436 páginas e é gratuito para toda a comunidade. É só acessar o site www.forumdesegurançapublica.org.br. São 11 horas e 41 minutos, nós vamos para um breve intervalo e já voltamos com o terceiro e último bloco do Virou Notícia.

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0: Já são 11 horas e 44 minutos. 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Eu quero mandar um bom dia especial aqui pro pessoal que está participando conosco. Bom dia para, deixa eu ver quem está por aqui conosco. Temos aqui um áudio, Luciana. Bom dia, Luciana.
1: Bom dia para vocês aí. Deixa eu falar aqui, ali naquela rua do Colégio Lastena, tem um lote de esquina abandonado. Aí, como o tempo tá seco, foram lá e tacaram fogo. Queimou bastante. Só porque tem uns pés de mamona ainda, em pé. E na beirada tem muito lixo. E o povo tá jogando um animal morto, sabe? Então a pessoa, as pessoas que moram ali perto, ali já não tá mais aguentando. Eu já liguei na ouvidoria, já mandei mensagem lá. E nada de resolver o problema. O único problema que foi resolvido é que alguém foi lá, tacou fogo. Pelo menos aquelas mataiadas acabou, sabe? Mas sem contar a sujeira que faz na casa da gente. Suja, dá um vento, suja tudo. E a carniça ninguém tá dando conta, não. O lote tá lá, ó, abandonado. Vê que pode fazer pra gente lá, ó, lá na rua do Colégio Lastenha, ali no Rosen Park.
0: Inadmissível esse tipo de coisa, né, Jonathan?
2: Com certeza, Dilma. E eu vou deixar aqui o recado para essa moradora e para todos de Uruaçu, que você pode fazer a denúncia diretamente na Secretaria de Meio Ambiente, que tem lá, tem os postos de fiscalização, tem os agentes que são os servidores, que são servidores de carreira, que estão lá para fazer cumprir a rigor a lei 11.421/2008. É só você enviar sua denúncia no número 62-3357-1902. É o WhatsApp e para ligação. Precisou também da Ronda Ambiental? Você fala no 629-9614-0457. Ou você pode entrar em contato com a Polícia Militar. Nós vimos, inclusive, recentemente a polícia prender um sujeito que colocou fogo na mata próxima à BR-153, na saída de Uruaçu, ali para Goiânia.
0: Quero mandar um bom dia aqui para Divina Nunes, que está ligada. Ela fala o seguinte: bom dia, Dilma. Bom dia, Jonatas. Jonathan. Esqueci o nome da outra, desculpe. É Cássia Paula, tá, Divina? Tá participando aqui da promoção do Pix, né? 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E deixa um abraço para vocês. Deus os guarda, proteja. Fala pro Jonathan, que tenho muita vontade de conhecê-lo.
2: Vai ser um prazer conhecê-lo. A rádio recebe, né, ouvintes. Então, nós estamos aqui das 11 ao meio-dia. Caso queira vir até aqui, também atendo no gabinete na Câmara Municipal. Vai ser um prazer conhecê-la.
0: A Divina, que já esteve aqui na rádio, né? Mas ela veio em outro horário. E aí, Divina, não vai faltar oportunidade, tá bom, minha querida? Obrigada aí, viu, pela participação, pelo carinho. Quem tá aqui também, a Dulce Helena, mandou um vídeo aqui. Olha só o abuso nesse horário. Estou aqui preparando um delicioso galopé.
3: Tô vendo, tô aqui.
2: O que é galopé? Eu não tô vendo, não.
3: Você não sabe o que é galopé, não?
2: Não,
3: ele não conhece galopé.
0: Não.
3: É um caldo
0: de galo.
3: De galo com o pé
2: de porco. De galo?
3: É.
0: De porco, né?
3: É.
0: Isso aí, eu nunca tomei, nunca comi, nunca experimentei, mas ela disse que faz um que é uma delícia. Deixa quando eu for lá, vou experimentar. Quem tá com a gente também aqui é a Elizabeth.
4: Bom dia, Misty, Jonathan, Cássia. Elizabeth, gostaria de participar do Pix e sextou com frigideiras.
0: Obrigada, minha querida. Já está participando, né? Por falar nisso, eu também quero mandar um grande abraço para minha amiga Mirtes Cristiane, que é lá da Uruaçu FM. Maravilhosa, Mirtes, sou fã dela também. Obrigada, viu, Elizabeth? Quem está com a gente também aqui. Tem mais gente participando conosco. Ah, quem está com a gente aqui é a nossa querida vice-presidente da Câmara Municipal de Uruaçu. Bom dia, Dilma. Jonathan, abraça toda a equipe aí do gabinete da vereadora Joveni Magalhães, ex-procuradora especial da mulher. Grande abraço, viu, minha querida? Gosto tanto da Joveni e ela todos os dias está ligada aqui conosco também. Aquele abraço.
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2: E o Conselho Curador do Fundo de Garantia do Tempo de Serviço, que é o FGTS, aprovou nessa última terça-feira a distribuição de 13 bilhões entre os trabalhadores. O valor representa 89% dos lucros aferidos do fundo em 2025. O pagamento será feito pela Caixa Econômica Federal de forma proporcional aos saldos das contas ativas e até as inativas, com saldo existente em 31 de dezembro de 2025. O prazo para o pagamento vai até 31 de agosto e a data do depósito ainda não foi informada pela Caixa. Há cerca de 138 milhões de trabalhadores devem ser contemplados, né, segundo o Ministério do Trabalho. Proporcionalmente, né, o lucro é dividido aos brasileiros que estão vinculados ao CLT. É uma tentativa do governo federal de mostrar uma sensação de alívio, né, no bolso dos trabalhadores. Lula, que busca um quarto mandato junto com a equipe econômica, encontrou uma saída, né, de garantir com que a economia melhorasse, pelo menos essa sensação. Eu acho algo que é positivo, né, mas eu acho que o governo não observou algumas restrições eleitorais, né? Esse projeto, você não pode efetivar esse tipo de ação próximo à eleição, mas pelo menos é algo que é positivo para os trabalhadores. Fiquem atentos às suas contas na Caixa Econômica Federal.
5: Chacina em fazenda foi descoberta após uma das vítimas conseguir mandar localização para a irmã antes de ser morta, diz polícia. A chacina que deixou 3 pessoas mortas em uma fazenda de Goiatuba, no sul de Goiás, foi descoberta porque Jane Chaves, de 29 anos, uma das vítimas, mesmo baleada, conseguiu ligar para a irmã, avisar sobre o ocorrido e enviar a localização de onde estava. Segundo o delegado responsável pelo caso, Patrick Carniel, ela mandou mensagem para a irmã falando que estava baleada e enviou a localização, disse o delegado. Ele informou também que as vítimas estavam em um rancho da propriedade quando Leonardo Senna chegou ao local. Segundo a investigação, Nathan Campos, de 35 anos, e Beatriz Soares Souza, de 27 anos, foram mortos dentro da casa de festas da fazenda. Na sequência, conforme o delegado, Leonardo saiu do local, levando Jane no carro. Ele percorreu cerca de 12 quilômetros até a estrada vicinal, onde matou a mulher e, em seguida, atirou contra o próprio peito.
0: Que absurdo.
5: Absurdo. Muito triste. Jovens, 4 pessoas, né, jovens. Inclusive o que matou, né, e atirou no peito.
0: Chocante essa história. E olha, na madrugada de ontem, a Polícia Militar em Mara Rosa foi acionada por uma mulher que relatou ter sido ameaçada de morte e agredida com tapas no rosto por seu companheiro. A equipe do 14º Batalhão foi ao endereço indicado e confirmou as agressões. Logo, o autor foi preso em flagrante e apresentado na delegacia.
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5: E uma carreta que transportava produtos químicos pegou fogo na BR-153 em Professor Jamil. O acidente aconteceu na tarde de segunda-feira. De acordo com a Polícia Rodoviária Federal, as chamas começaram no reboque e o motorista conseguiu desacoplar o cavalo mecânico antes que todo o veículo fosse consumido pelo incêndio. Apesar do susto, ele não ficou ferido, mas as consequências desse acidente ainda estão. Por quê? Mancha Rosa avançou em córrego um dia após a carreta com produtos químicos pegar fogo na BR. O motorista não tinha curso para transportar a carga perigosa. SEMAD notificou a transportadora, recomendou suspensão da captação de água e informou que a empresa de mitigação ambiental foi contratada. Mais informações aqui: a mancha rosa provocada pelo derramamento de produtos químicos após o incêndio da carreta em Professor Jamil continua tomando conta de um córrego afluente do rio Dourados, um dia depois do acidente, que foi ontem, né? Enquanto técnicos monitoram a contaminação, a Polícia Rodoviária Federal informou que o motorista não tem curso obrigatório para conduzir cargas perigosas.
0: E eu volto a falar aqui das nossas promoções que estão na ativa, né? 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Obrigada aí pela sua participação, tá bom, minha querida? Quem está com a gente também, acabando de chegar por aqui, deixa eu ver se tem identificação, a Stephanie Alves já está concorrendo, tá bom? Obrigada aí pela sua participação.
2: E um tornado atingiu municípios da região noroeste do Rio Grande do Sul no fim da tarde de ontem, né? Provocando danos em residências, queda de árvore, deixando pessoas feridas. O fenômeno foi registrado em cidades como 7 de Setembro e Senador Salgado Filho. A Defesa Civil informou que 3 pessoas ficaram feridas e foram encaminhadas para atendimento hospitalar. 2 residências também teriam sido completamente destruídas. As equipes permanecem mobilizadas para poder avaliar e oferecer suporte aos cidadãos. As autoridades seguem acompanhando as áreas atingidas e contabilizando os danos, né, pelo temporal. Essas são as informações preliminares que estão sendo divulgadas e vinculadas aí. Infelizmente, graças a Deus, o estado de Goiás é tão bom que não tem, né, esse tipo de, não tem que lidar com esse tipo de situação. Rio Grande do Sul que voltou e esse é cometido por causa dessas tragédias, né? Infelizmente, a gente viu aquelas grandes enchentes e agora um tornado.
5: E os ventos também estão fortes em Ribeirão Preto. ventos a 160 km por hora, um fenômeno que atingiu a região de Ribeirão Preto, não é tornado, mas os ventos são fortes e a cidade passou por uma situação parecida. Mesmo com ventos a 160 km por hora, o temporal que causou uma morte destruiu casas e empresas, além de deixar cidades inteiras sem luz na região de Ribeirão Preto, em São Paulo, não pode ser considerado um tornado, como chegou a ser avaliada a possibilidade. De acordo com a meteorologista Joselina Pegorim, do Climatempo, ela pode até se assemelhar a um tornado categoria 1, mas o que difere os dois fenômenos é o tipo de dano causado ao atingir o solo.
0: 12 horas em Iruaçu, acabou o nosso tempo. Eu quero, antes de finalizar aqui, mandar um abraço para Marlene do bairro São Vicente, que está conosco aqui também, participando aí das nossas promoções. Vamos nessa?
2: Vamos, obrigado Dilma, obrigado Cássia Paula, obrigado especial aos nossos ouvintes. Eu volto amanhã, se Deus quiser, às 11, no Virou Notícia, que inclusive vai trazer o levantamento da nova pesquisa Quest, que deve ser divulgada hoje às 18 horas. Pesquisa fresquinha amanhã aí para governo de Goiás. Um beijão a todos os ouvintes.
5: Dilma Brito, até amanhã. Jonathan Fernandes, até amanhã. Nossos queridos ouvintes, amanhã estaremos aqui firmes e fortes.
0: Com a graça de Deus.
5: Com a graça de Deus.
0: Espero todos vocês a partir das 3, hein, gente? Com a vez do ouvinte. Até lá.

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0: meio-dia e 25.
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2: Cantor Leonardo e a mãe de Virgínia Fonseca, Margarete Serrão, mostraram que a amizade entre as famílias continua mesmo após o fim do casamento do Zé Felipe e da Virgínia. Os dois se encontraram na casa do sertanejo em um momento descontraído registrado por Polina Rocha nas redes sociais. A esposa de Leonardo brincou com a cena e disse que os dois

0: Ted Serrão e Poliana Rocha com flores e uma mensagem de carinho. Mesmo após a separação, Zé Felipe e Virgínia seguem mantendo a relação respeitosa e preservando a boa convivência entre as duas famílias.
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1: O Brasil pode perder mais de 2 bilhões e 500 milhões de reais em exportações para a União Europeia caso entre em vigor em setembro o embargo a produtos como carne bovina, mel e pescados. O bloco europeu alega que o país ainda não possui mecanismos de controle suficientes para monitorar o uso de antimicrobianos nessas cadeias produtivas. Entidades do agronegócio brasileiro contestam a decisão e afirmam que a medida tem caráter protecionista, já que não há registro de contaminação dos produtos exportados. O governo federal já apresentou um novo plano de fiscalização à União Europeia e tenta rever a decisão antes do início do embargo.
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2: Meio-dia e 48.
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2: Esporte News. Os três times goianos que disputam a Série B do Campeonato Brasileiro não jogarão neste final de semana. O Dragão Campineiro, depois da boa vitória 3-1 em casa contra o Operário desta última segunda-feira, terá pela frente mais uma semana de treinamentos. O próximo jogo será fora de casa somente no domingo, dia 9 de agosto, quando visitará o Náutico do Recife. Enquanto o Goiás terá mais uma semana para tentar recuperar-se do baque sofrido em Belo Horizonte ao perder para o América Mineiro por 1-0. Derrota domingo passado em Belo Horizonte trouxe muitas desesperanças quanto ao futuro do time na Série B do Campeonato Brasileiro. O próximo jogo será somente no dia 10 de agosto, em Goiânia, quando receberá o Londrina. E o Vila Nova, depois de perder fora de casa para o CRB também nesta última segunda-feira por 2-0, já retornou a Goiânia. Tem também um longo período de preparação. O próximo jogo será no sábado, dia 8 de agosto, em casa, contra a equipe do Sport Recife. O Vila Nova, que perdeu mais duas posições ontem no fechamento da rodada, de terceiro lugar, caiu para a quinta colocação. Com as vitórias do Juventude e do Fortaleza, o Vila Nova é o quinto colocado com 34 pontos.
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7: 3:07.
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7: Oi, oi, oi, muito boa tarde. Tá começando mais um Alô Cidade comigo, Marco Brito, na voz até as 3 horas da tarde. E hoje um dia maravilhoso, como sempre, né? Meizão de semana, quarta-feira, dia 29 de julho. E já quero saber, a primeira pergunta que eu faço sempre: como está sendo o seu dia? Como você está hoje? Manda sua mensagem que o WhatsApp tá aberto, tá? É o 62-3357-1549, 3357-1549, é o nosso contato direto, então já manda seu alô, manda seu boa tarde. Fala pra mim como está sendo o seu dia e como você está se sentindo hoje, pode ser? E o que eu sempre falo, já salvo o número, já salvo o WhatsApp, porque por lá é onde quase tudo acontece. O principal é por aqui, de onde você está me ouvindo, mas o nosso contato direto e as suas participações também nas nossas campanhas e sorteios é tudo por lá. 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Gente, não vou dar muito spoiler não, só pra quem ficar por aqui, tá? Então já manda sua mensagem e aumenta o radinho. Tá começando a Alô Cidade e já já eu tô de volta, fechou? Vamos que vamos, Douglas e Vinícius, até ficar velhinho.

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2: 1h28.

0: dica.
1: O decote ombro a ombro está realmente em alta em 2026 e traz esse ar dos anos 70 que combina muito bem tanto com produções mais casuais quanto com looks mais sofisticados. A dica principal para adotar esse visual é apostar em tecidos mais fluidos para valorizar o corte e dar movimento. Além de caprichar nos acessórios que ficam em evidência no colo, é uma tendência que valoriza muito a silhueta e é perfeita para quem quer um toque romântico e moderno ao mesmo tempo.
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0: 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Então vamos continuando aqui a nossa programação. Aguarda sua mensagem, tá? E vamos de Luan Santana, Olho Marrom.
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6: 1:47.

Voltamos aqui no estúdio da Nova Era FM e já volto falando, né? Perguntando, aliás, como está sendo a sua tarde? Como está sendo o seu dia até agora? Conta pra mim, tá sendo bom? Tá meio mais ou menos? Se tiver meio assim, vai melhorar, gente. O negócio é ter o alto astral, ouvir música boa e relaxar, né? Trabalhar, fazer tudo certinho que as coisas melhoram. Pode não ser na hora, mas melhoram, né? Tem muitas pessoas mandando mensagem, participando da promoção. É isso aí, gente. Continue mandando, tá? 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Tem muitas pessoas que não usam o nome lá na conta do WhatsApp e não dá pra eu anotar aqui. Então, manda a frase e embaixo manda o seu nome também, tá bom? Vamos fazer assim que facilita demais aqui pro Marco Brito. E vamos dando continuidade aqui com as promoções, né? 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Fechou? 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Vambora. Vamos dando continuidade aqui e já já eu tô de volta. Ainda tem muita coisa, gente. 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E muito mais. Então aguardam sua mensagem e fica por aqui, fechou? Vamos que vamos.

clássico Sítio do Pica-Pau Amarelo ao Globoplay. A atriz reapareceu caracterizada como a personagem e despertou a nostalgia dos fãs que acompanham a produção desde o início dos anos 2000. Isabela interpretou a Emília entre 2001 e 2006, papel que se tornou um dos mais marcantes de sua carreira. A artista afirmou que ficou feliz em reviver a personagem e destacou o desejo de apresentar a história a novas gerações. As imagens rapidamente repercutiram nas redes sociais e emocionaram o público. 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

0: eu acho que você tem que mandar aquela mensagem. Mas manda o que tá no seu coração.
1: Porque se fosse eu falaria mais ou menos assim.
2: Ei, boa noite. Antes de te bloquear, eu só vim te dizer que a partir de hoje pode tocar o terror, fazer o que quiser fazer. A boca é sua, curte sua farra, sinto mais nada.
0: Não, apaga, apaga, apaga.

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3: 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O campeonato goiano da segunda divisão terá hoje 5 partidas logo mais à noite. Às 7:30 da noite, em Trindade, Trindade Mineiros. Mesmo horário para Goiânia e Grêmio Anápolis, no estádio Aníbal Toledo em Aparecida. Rio Verde e Tupi jogarão também às 19:30 no Mozar Veloso do Carmo em Rio Verde. Mineiros e Bom Jesus, às 8 da noite no estádio João Vilela em Morrinhos. E Goianense e Crixás jogarão também às 8 no estádio Valdeir José de Oliveira. O Campeonato Goiano tem 10 participantes e vai colocar o campeão e o vice na primeira divisão do Campeonato Goiano de 2027.
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5: 12:11.
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7: Os brasileiros gastaram US$12.600.000.000 no exterior durante o primeiro semestre deste ano, segundo dados do Banco Central. O valor é 22,5%, maior que o registrado no mesmo período do ano passado, e representa o maior nível da série histórica iniciada em 1995. De acordo com o Banco Central, a queda do dólar ao longo do ano ajudou a baratear viagens internacionais, reduzindo os custos com passagens, hospedagem e compras no exterior. O relatório também mostra que o Brasil registrou aumento dos investimentos estrangeiros e redução do déficit nas contas externas no primeiro semestre.
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7: 12h31.

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1: A influenciadora Lara Jucá se pronunciou pela primeira vez após ter o nome envolvido em rumores de um possível affair com o cantor Zé Felipe. A influenciadora respondeu a um comentário nas redes sociais e afirmou em tom bem humorado que está ótima. Mensagem que rapidamente repercutiu entre os internautas. O nome de Lara passou a circular com força após ela aparecer em imagens ao lado de Zé Felipe durante um after no Rio de Janeiro. Desde então, os rumores sobre um possível envolvimento entre os dois movimentaram as redes sociais e geraram diversas especulações. Até o momento, nem Lara Jucá nem Zé Felipe confirmaram oficialmente o suposto relacionamento.
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3: 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São 2h32 da tarde. Vamos dando continuidade aqui na nossa programação. Lembrando que tá rolando promoção aqui, valendo Pix, né? 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

precisando de algumas coisas aí para sua casa, itens de mercado, enfim, vou estar passando em primeira mão para vocês. Fechou? Então fica por aqui, participa da promoção e aumenta esse radinho, tá bom? Pede sua música que ainda dá tempo, eu tô lendo todas as mensagens que vocês estão mandando. Então envia seu boa tarde, pede sua música e aumenta o radinho, tá? Vamos dando continuidade, já já eu tô de volta.

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0: Ouvir a Nova Era é bom demais, não é, gente? 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Então, continue mandando mensagem, manda mesmo, participa mesmo das promoções, manda seu alô. Infelizmente, eu não vou conseguir passar por todas as mensagens, porque hoje foram várias mesmo. Mas desde já agradeço todos e todas que mandaram mensagem e continuem. Continua na Nova Era e continua mandando sua mensagem, porque ouvir a Nova Era é bom demais.
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0: termina ou termina.
1: Terminar com raiva, amigo.
2: É. Pra gente esquecer. Me ajuda a esquecer.
0: Assim, ó. Você já decidiu.

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2: 3 horas em ponto, tá chegando no final de mais um Alô Cidade. Várias pessoas mandando mensagem, como eu disse, continuem, tá, gente? É muito bom. Infelizmente não consegui passar por todas elas, porque hoje vocês, ó, vocês estão de parabéns, tá? Por mim, todos os dias eram assim. Tantas pessoas mandariam mensagem. Então, continue assim, continua assim. E outra coisa, já coloca na sua agenda, hein? Amanhã, 1 hora da tarde, você tem um encontro comigo aqui de novo. Fechou? Continua participando mesmo. Manda pra aquela pessoa que também tem interesse de ganhar esses R$500 aí da promoção. E não só dessa, como outras promoções também, tá? Então, não fica de fora. Acompanha a programação e anota tudo certinho e manda mensagem, que eu garanto que em algum momento aí você vai ser o sortudo ou a sortuda. Fechou? Então, gente, grande abraço pra vocês. Até amanhã. E fiquem por aqui que já já a Dilma Brito entra com a vez do ouvinte. Fechou? Abraço. Valeu!
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4: O Campeonato Brasileiro da Série D está em movimento pelo Brasil, com o Goiano em campo. 8 clubes seguem na briga por 6 vagas em confrontos que prometem movimentar o cenário no final de semana. 4 partidas já estão definidas, faltando horários. Em Brasília, Gama e São José. Em Goiatuba, Goiatuba e Asa de Arapiraca. Em Manaus, Nacional e ABC de Natal. Em Uberlândia, Uberlândia e CSA. Dessas 8 equipes, 6 estarão disputando a Série C do Campeonato Brasileiro em 2027.
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7: Olá, meu povo. Vamos chegando por aqui. Ótima tarde, hein? A partir de agora... É nóis, vem comigo nesse embalo geral aqui, ó, da Nova Era FM, a vez do ouvinte, vem comigo, eu já tô feliz que eu tô olhando ali, ó, tá bombando, vamos que vamos, eita, coisa boa, adoro esse horário, porque nesse horário tem tanta companhia, eu sei que estão aí me ouvindo, já começa a encher de bolinha verde ali, eu fico feliz demais. Ótima tarde a você que se liga aqui na Nova Era FM. Vamos que vamos juntinho até as 5 da tarde. Eu, Dilma Brito, te fazendo companhia com toda essa energia aqui, ó, gente. É porque vocês me passam essa energia, sabia? Adoro. 3 horas e 6 minutos de uma maravilhosa quarta-feira, 29 de julho. Vem comigo, gente! Estamos só começando, hein? Telefone liberadaço pra você participar comigo. 3357-1549. Prometo que vou tocar muita música bonita por aqui. E olha, conto com você, hein? Pode pedir a sua preferida, que eu faço questão de atender, registrar a sua participação. Combinado assim? Já a gente fala de novo das promoções, hein? Pra que você não se esqueça. Quem não participou ainda dá tempo, tá bom? Sexta-feira tem prêmio pra você aqui. Bora juntinho? Vamos nessa? Já tem informação também. A vez do ouvinte, tá só começando, hein? Daqui eu vejo que o dia tá lindo ali fora, tarde ensolarada aqui na cidade de Uruaçu. Maravilha! Vamos juntinho! E olha, Zé Neto Cristiano pra abrir os trabalhos aqui, ó. Música linda! Oi, tudo bem?

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8: 3h27.
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0: Estamos por aqui, já voltando, já voltamos. Muita gente já por aqui. Eita, coisa boa. Clima gostoso aqui no estúdio da Rádio Nova Era, com essa energia desse pessoal bacana, hein? Mas olha, eu tenho uma novidade aqui pra vocês. Então, tenho uma novidade aqui agora, nesse exato momento. Eu tenho uma visita aqui no estúdio. E essa visita vai falar conosco. É. Ela já esteve aqui na rádio. Ela já esteve no programa Virou Notícia, né? Não tem muito tempo, essa pessoa nos concedeu uma belíssima entrevista, porque ela é uma artista, está conosco e aí vai falar com os meus ouvintes maravilhosos aqui da Nova Era. É a Paty Alves, não sei se vocês estão lembrados, a Paty esteve há pouco tempo dando entrevista, porque a Paty é cantora, e aí ela até deu uma palhinha aqui pra gente, cantou algumas músicas aqui no Virou Notícia. E virou notícia a Paty Alves. Ela tá aqui agora numa vez do ouvinte. Daqui a pouquinho eu vou perguntar se ela vai dar uma palhinha aqui também na vez do ouvinte, viu, gente? Mas vamos que vamos, então. Porque a Paty vai falar com vocês. Chega pra cá, Paty. Bem-vinda ao A Vez do Ouvinte. Boa tarde pra você, minha querida.
1: Boa tarde, minha querida. Dilma Brito, maravilhosa. Meus ouvintes queridos da Rádio Nova Era 99.5. Me apresento pra vocês, Paty Alves aqui. Com maior orgulho e carinho, gente, é tão delicioso nessa tarde de quarta-feira tá falando com esses ouvintes queridos da Rádio Nova Era. Gente, que satisfação. E você, Dilma, o que é que você me fala desses ouvintes queridos?
0: Menina, fala aqui que a energia que contagia esse horário, esse ambiente aqui, você tá vendo aqui, né? Você tá acompanhando aqui, a Paty viu. É, eu abro o A Vez do Ouvinte e aí vem cheio de bolinha verde ali. O pessoal vai mandando mensagem. Quase nem dou conta de atender as músicas pedidas aqui. Mas eu fico muito feliz, porque é sempre assim, viu, Paty? Mas aí eu quero saber de você uma coisa, Paty. Hoje é um dia especial, não é?
1: Isso, hoje é um dia muito especial. Até demais. Hoje a minha filha Ana Cecília completa 4 anos de idade. Queria desejar para ela um feliz aniversário hoje de manhãzinha cedo. Ela levantou e falou assim: mamãe, tô completando um ano hoje, cadê meu bolo?
0: Ô, menina, que coisa mais fofa, gente. Ana Cecília?
1: Ana Cecília, ela tá lá na casa dos avós, dos meus sogros, Roberto Serino e Maria Sônia. Queria mandar um alô pros meus sogros também, Roberto Serino, Maria Sônia. Mandar um alô pra Maria Clara, que é a minha filha de 5 anos. E também para o Ravi, que é também outro neto também dos meus sogros. Eu acho que eles devem estar sintonizados aí na Rádio Nova Era. E também mandar um alô especial para o meu digníssimo Igor Neves. Meu pequeno Isaac também, que também tá ligadinho ao vivo também aqui na Rádio Nova Era. Estão sintonizados.
0: Maravilha. Então, peraí, só um minutinho, segura aí. Daqui a pouco a gente vai registrar as primeiras participações de hoje, aqui do A Vez do Ouvinte. Já tem muita gente pedindo música. Só que antes, bora... Vamos parabenizar aqui a pequena Maria Cecília.
2: Parabéns, parabéns, parabéns pra você.
0: Olha só.
3: Feliz aniversário.
0: Parabéns, Maria Cecília, maravilhosa. 4 aninhos?
1: 4 aninhos de muita pureza, maravilhosa, minha filha.
0: Que delícia. Deus abençoe, viu, Maria Cecília? E aí, vai dar uma palhinha hoje ou não?
1: Claro que eu tenho que dar uma palhinha, né? Pra esses ouvintes maravilhosos aí. Vamos pedir, vamos fazer uma enquete. Vou colocar a música e o ouvinte vai escolher qual é a música que eu irei cantar aqui na minha voz. Pode ser, Dilma? Vamos fazer essa enquete?
0: Vamos tentar, vamos.
1: Se não der hoje, amanhã eu vou cantar ao vivo aqui.
0: Pronto. Mas fala aí o nome das músicas.
1: Pensei aqui em cantar Chitãozinho e Chororó. E também tem outra música também de Daniel. Também tem Gustavo Lima. Mas vamos soltar a enquete aqui na rádio.
0: Mas coloca o nome das músicas aí.
1: Eu vou procurar aqui e eu vou soltar agora.
0: Enquanto isso, deixa eu ir falando com meus maravilhosos ouvintes que estão aqui. Já participando comigo, porque já tem muita gente fazendo companhia pra nós nesse horário aqui, ó.
4: Boa tarde, Dilma.
0: Oi.
4: Bota aí uma do João Paulo e Daniel.
0: Opa, eu gosto.
4: Deixa a escolha da música ao seu critério aí.
0: Opa, Olha a responsabilidade, olha a responsa. Já, já eu toco pra você, então, do João Paulo e Daniel, tá bom? Eu adoro. Obrigada, viu, pela participação. Esse é o Willerman. Boa tarde, Dilma Brito. Tudo bem aí? Eu gostaria de ouvir a música com Rick Renner, Prazer e Adeus. Randes, tenha uma ótima tarde e um bom trabalho. Muito obrigado. Obrigada, Randes. Eu fico muito feliz, viu, com a participação de vocês. Já, já a gente passa aqui o Rick Renner, ok? Vanusa Martins, boa tarde. Eu sou a Vanusa Martins, Nexcel Celulares. Sextou com frigideira. Já está concorrendo, minha querida. Obrigada pela sintonia, também pela participação, tá bom?
5: Boa tarde, Dilma.
0: Boa tarde, ótima.
5: Fala aqui da Pedreira Bela Vista.
0: Opa.
5: Puxando material para nós duplicar essa BR-153 para ficar mais legal para nós andar, para evitar mais acidente.
0: Maravilha.
5: Manda uma música para nós do Gine Gene aí, pode ser. Tô ficando.

0: segura aí.
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9: Nova Era, faltando 9 para as 4.

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2: E muita gente estranha quando dirige um carro com câmbio CVT pela primeira vez. Você acelera e parece que o motor fica sempre na mesma rotação. Isso acontece porque, diferente dos câmbios convencionais, o CVT não trabalha com marchas fixas. Ele utiliza polias e uma correia metálica que ajustam continuamente a relação da transmissão, mantendo assim o motor sempre na faixa mais eficiente de funcionamento. O resultado costuma ser uma condução mais suave e economia de combustível. Alguns fabricantes até simulam trocas de marcha para dar uma sensação mais familiar ao motorista. A dica do Automotors é entender que esse comportamento é completamente normal, não é defeito, viu? É justamente a principal característica desse tipo de transmissão.

0: 4, já estou de volta. É isso aí. Muita gente participando comigo, lembrando das nossas promoções, hein? 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E é isso aí. Quem mais tá me fazendo companhia por aqui, hein? Vamos ver quem tá por aqui.
1: Boa tarde. Bota um Jean Giovanni pra nós.
0: Esse é o Emerson de Souza, lá da Fazenda Barroso. Boa tarde pra você. Muitíssimo obrigada. Daqui a pouco eu toco pra você aí o Jean Giovanni, tá bom? Eu vou escolher uma música bem bonita, porque eu sou fã também do Jean Giovanni. Valdinei, boa tarde pra você, tá sintonizado aqui na vez do ouvinte. Antônio Gomes, gostaria de ouvir a música Meu Grito de Amor, né, com o Eduardo Costa. Aliás, ele canta essa música, uma nova versão, né, que ele fez com a Paula Fernandes. Ficou um espetáculo e eu amo também. Lala, tudo bem, minha querida? Cadê a Lala por aqui? Lala tá... Ai, cadê Lala? Lala tá por aqui. Deixa eu achar. Ela mandou até um vídeo, inclusive. Olha só que pessoal, mas... que é isso? A Lala mandou um vídeo aqui. Ah, Lala, você judia, né? Faltando 5 para as 4 nessa tarde calorosa aqui de Uruaçu. Olha só, o pessoal tá passando bem na reciclagem, hein? Mandou aqui um vídeo, lanche. Isso é um coffee break, é? Bacana, viu? Ela quer ouvir a música. Ela quer ouvir a música com Gustavo Mioto, Last Goodbye. Manda aí um alô pro patrão chato, que só Deus ter pra ter piedade. Alô pros meninos, o Gilberto, Gustavo e o Fernando. Todos estão fazendo lanche da tarde. Por que não mandou um pouco pra mim aqui? Parece que esse lanche tá sobrando aí. Abraço pra todos vocês aí, viu, Lala? Obrigada pela participação. Quem mais? Quem mais tá por aqui? Sextou com Frigideira, né, Willerman? Bacana, muito bom. Mais gente aqui. Volta aí, quem tá aqui? Alô, oi.
2: Boa tarde.
0: Boa tarde. Boa tarde,
2: minha amiga. Tô falando aqui, sou o Pulso 2. Ficou na obra. Quero pedir uma música do Rio Paradura, qualquer uma delas. Oferece para meu amor, que chama Francia Maria de Borges, para a mãe dela, que é minha sogra, e para todos da Norte Vidro e Amaral. E oferece o Val aqui da obra, aqui também, que mora, que está trabalhando aqui perto de nós, e para todos que gostam da música. E também para o meu filho, que chama Davi Miguel, e o Enzo Gabriel e o Eduardo, e para todos que gostam da música. E para você também. É isso mesmo. Alô.
0: Obrigada, Luiz. O rádio tava mais alto do que a voz dele, né? Mas deu pra entender, tá bom? Oferece aí a música pro seu amor, que é a Francilene ou Franciele? Eita, agora eu confundi. Mas aí, enfim, pra sua esposa, né? Pra sogra, pro filho, todo o pessoal aí da obra que está trabalhando. Abraço a todos vocês, bom trabalho, viu, gente? Já já a gente toca aí a música que você pediu então, tá bom? Obrigada, Luiz, pela participação. Vamos que vamos, senão não dá tempo de atender todo mundo, gente. Essa tarde gostosa aqui na Rádio Nova Era FM. Daqui a pouco eu vou falar com a Paty Alves novamente, gente. Por enquanto, vamos de música.
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4: Internacional e Flamengo entram em campo hoje às 19h30 no estádio Beira-Rio em Porto Alegre. O Inter tenta quebrar a sequência de derrotas consecutivas e respirar na luta contra o rebaixamento. Já o Flamengo, que empatou com o São Paulo em casa na última rodada, busca vencer o Inter e torce por um tropeço do Palmeiras diante do Vitória para encurtar mais a distância. Vitória e Palmeiras também jogarão nesta quarta-feira, 21h30, no estádio Barradão, em Salvador. O Vitória fez apenas um ponto em dois jogos como visitante contra Botafogo e Remo e continua sem vencer longe de Salvador. Mas em casa, costuma dar trabalho. Já o líder Palmeiras vem da primeira derrota em casa sofrida na competição. Domingo passado, perdeu para o Atlético Mineiro pelo placar de 2-1.
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0: Opa, já estamos por aqui. Eu por cá, você por lá. Na vez do ouvinte, muita participação, gente. Bom demais, né? Eu fico feliz, sabia? E aí a gente continua por aqui, atendendo os nossos queridos ouvintes. Deixa eu ver aqui onde eu parei. Perdi aqui. Você acredita que eu perdi aqui? Ô, Paty, a Paty tá por aqui ainda, né? Que a Paty, você escolheu as músicas aí, Paty, pra o pessoal ver qual você vai querer cantar, um pedacinho amanhã, hoje, não sei. Fala aí pra gente.
1: Tô elaborando aqui a enquete e vocês, ouvintes queridos aqui da Nova Era 99.5, vai escolher. Se hoje não for lançada a enquete, amanhã vocês vão escolher a música e eu irei cantar aqui pra vocês. E lembrando que tá tendo a vez do ouvinte, né, Dilma?
0: Vez do ouvinte. É isso aí. O Igor é o esposo seu, né?
1: Isso, meu digníssimo, tá aí ligadinho aí na melhor da cidade.
0: E olha só, ele tá nos acompanhando através de imagens, viu? Ele tirou até uma foto aqui, mandou pra cá. Igor, esposo da Paty Alves, ligadinho. Manda um abraço aí pra todos os ouvintes, também pros pais. Olha, o Roberto e Sônia. E a irmã Lala. As filhas Mariana e Isaac. Olha só, então você é cunhada da Lala, menina! Obrigada, viu, Igor? Obrigada pela sintonia, pela participação. Boa tarde para o seu Roberto, a dona Sônia. Ele quer a música do Felipe Araújo até depois do fim. Já a gente toca, né? Tem algumas músicas aqui que a gente ainda não tocou, vai também. Quem mais tá com a gente aqui? Tem uma pessoa aqui participando da promoção, não colocou o nome, não tem a identificação. Final do telefone 2146. Muitíssimo obrigada pela participação. Lala tá aqui falando, ó. Pai, mãe, ligou aqui, tá na escuta. E aí, a gente já mandou o alôzinho, né? Seu Roberto, dona Sônia, obrigada, viu, pela sintonia, pelo carinho. Se puder, manda a música Flores, do Zezé de Camargo e Luciano. Flores em Vida. Meu marido também gosta muito dessa música. Beleza? Então tá bom. Obrigada, viu, família da Lala. Olha só. E aí? As músicas já estão aí? Já estão na...
1: Já escolhi as músicas e aí a gente vai falar aqui pros ouvintes queridos.
0: Manda falar. Já fala pra gente agora, quais são?
1: A primeira música vai ser de Chitãozinho e Chororó, Evidências, tá certo? E a segunda música vai ser de Magníficos. Tem um forrozinho aí pra alegar a galera
0: qualquer
1: aí.
0: Qualquer uma. Ah, então, ó, vocês vão escolher se a Paty canta um pedaço aí do Magníficos ou Evidências. Tem mais uma ou essas daí?
1: Acho que essas duas.
0: Qual das duas?
1: Prefere. Mas o ouvinte vai ter que escolher, né?
0: Se ela canta um pedacinho.
1: Se eu canto uma, duas ou três, ou um pedacinho.
0: Eu tenho a minha preferida, mas eu não vou falar, não, que eu vou deixar os ouvintes falar, né? Se você canta um pedacinho da Evidências ou do forrozinho aqui.
1: Ah, e lembrando também que a Sônia também pediu Marília Mendonça e Estrelinha.
0: Estrelinha, já vai a Estrelinha, tá bom? Tá aqui na ponta da agulha, temos aqui um outro pedido também. Vamos que vamos, gente. Vamos lá. Agora são 4 horas e 15 minutos e aí a gente manda também uma música, né? Uma dessas, aquela mais gostar, sua filhinha, a maravilhosa Maria Cecília, que hoje completa 4 aninhos, né?
1: É, a Ana Cecília.
0: É Ana Cecília. Ana Cecília, troquei as bolas aqui. Tá valendo, vamos nessa. 4 e 15.

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7: 4:32.
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0: sucesso do João Lucas Freitas, Kleber e Cauã, preso em seu beijo. Preso ao seu beijo. Faltando 10 para 5, mandar aqui uma boa tarde, né? Eu tô pensando que eu tô lá no Virou Notícia. Mandar uma boa tarde aqui pro nosso ouvinte, o Júnior Lima. Júnior Lima tá ligado conosco. Obrigada aí pela participação, tá? Ele tá dizendo boa tarde. Deus abençoe sua tarde. Sempre bom ouvir. Sempre bom te ouvir. Top. Obrigada, viu? Sempre bom estar aí na companhia de vocês, viu, Júnior? Grande abraço. Quem mais tá com a gente? Que é a querida Leidiane. Leidiane Martins Leite, ótima tarde pra você, tá bem? A maioria aqui do pessoal tá participando aí das promoções. Muito bom, fico felicíssima com isso, né? E a Paty Alves tá aqui com a gente ainda. Paty Alves que já está aí indo embora, né, Paty? Volta amanhã.
1: Amanhã estarei aqui novamente com você, com essa maravilhosa Dilma Brito. Mulher, como Obrigada. Você é maravilhosa.
0: Meu Deus.
1: Que recepção que linda, né? Gente, é tão prazeroso estar aqui na Rádio Nova Era que eu fico assim meio perdida. Porque ao lado da Dilma, a gente fica sem palavras, a gente fica bem pequenininha.
0: Meu
1: né?
0: Deus, eu fico sem
1: E
0: graça.
1: Lembrando que a vez do ouvinte, a música foi escolhida. E hoje não vai dar tempo, mas amanhã eu vou vir aqui e vou cantar uma palinha pra vocês. E também quero mandar um alô especial também para a minha querida Sirineia Marques da Mix Limpeza, que tá ligadinha também na Rádio 99.5.
0: É isso aí.
1: Ela tá lá com a família toda no Muquém.
0: Olha, maravilha, hein? É isso aí, já começando a romaria. Pessoal já chega lá antes do dia oficial, que é o dia primeiro, né? Obrigada, viu, Paty Alves?
1: Eu que agradeço, Dilma, obrigada.
0: Até amanhã, né?
1: Até amanhã.
0: Olha, eu vou ficando por aqui também, né? Eu falo que esse horário aqui é o horário que eu não gostaria de falar, porque eu tô indo e eu gostaria de ficar um pouquinho mais. Mas amanhã a gente volta, a partir das 3 da tarde, com a vez do ouvinte. E aí eu deixo aqui meu super beijo. Vou deixar uma música tocando que o nosso ouvinte pediu. Tá aí pra ele, as duas próximas músicas. Atendendo aqui os pedidos dos nossos queridos ouvintes, tá bom? Faltando 7 minutinhos para 5 da tarde. Muito modão por agora. Vem aí o Território Sertanejo. E até amanhã, se Deus quiser.

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4: 5:03.
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4: 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Boa tarde, meus amores.
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0: Oi, meus amores, boa tarde. E aí, tranquilo, legal, firme, fora da paz. É quarta-feira, menino. Quarta-feira, menino, dia 29 de julho de 2026. 29 de julho de 2026. Ah, a partir de agora sou eu, o Joster. O Joster.

0: eu já vou liberar os canais de comunicação pra você mandar mensagem. 629. Não, tem 9 não. 62-3357-1549. Aí tem o 9 no final. 62-3357-1549. 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Oi, meus amores, boa tarde. Tá começando mais um Território Sertanejo. Comigo, Jôster de Oliveira Alves, o Jôstinho é falado! Cheguei. Prazer, honra, satisfação, alegria gigante. Claro que não tem como eu começar, né, sem antes agradecer a Deus pela oportunidade maravilhosa de mais uma vez poder estar aqui fazendo o que eu gosto, com quem eu gosto, aonde eu gosto e para quem eu gosto. Obrigado, meu pai, pela oportunidade. Obrigado, meu Deus. Nos abençoe, nos ilumine, nos proteja a todos. Nos dê um ótimo finalzinho de tarde e uma noite maravilhosa pela frente, meu Deus! Bora então, né, meu povo, trabalhar, porque eu nasci, foi bonito, não foi rico, não! Aí já dá vontade de estramelar uma logo cedo, hein? Sou do céu! Cê tá doido!
1: Olha ele aí, ó.

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8: Território sertanejo da nova era, a gostosona do Brasil. Eu sou o Joster, o Jostinho vai falar. Olha, tem prêmio pra você. Você quer quinhentão no Pix? Tô doidinho pra dar um Pix pra você de R$500, tá acumulado, meu amor. Você quer ou não? Manda mensagem pra cá no 62-3357-1549, 3357-1549. Você só fala assim, ó, Nexcel Celulares. Só isso, tá bom? Nexcel Celulares. Mandou, você já tá concorrendo, tá bom? E aí nós vamos ligar pra você. E quando a gente ligar, você tem que atender com Nexcel Celulares. Quinhentão no Pix! Você quer Pix? Aí tem R$120 também de presente pra você, pra você gastar lá no Frigideira Steakhouse. 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Você vai mandar assim, ó. Sextou no Frigideira. Aí, meu amado, minha amada, 120 pra você gastar lá, tá bom? Vai, vai por aí. A música vai rolar daqui a pouquinho aqui na Nova Era. Felipe Falcão, né? O povo tá pedindo. Felipe Falcão.

0: Rivanildo, né? Tá participando aqui, valeu, Rivanildo. A Rayane Gonçalves, quero participar da promoção da ligação premiada, né? Nexcel Celulares. Meu nome é Rayane, setor Dom José das Casinhas. Alô! Povão das Casinhas! Rapaz, tem uma pessoa mandando bom dia aqui, moço. O Ícaro. Ô, Ícaro, bom dia pra você também. Vamos ou não? Willerman, fala comigo! Willerman, fala comigo, Willerman!
1: Oi, Gatinho, bota aí nos cornos chorar.
0: Ah.
1: Bartô Galeno, toca a fita do meu carro.
0: Não toca a fita do meu carro.
1: Vou prestar todos os cornos.
0: Uma canção me faz lembrar você. Obrigado por você oferecer a música pra mim, viu, Willerman?

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4: 5h52. 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Boa tarde, 5h52. Agora estamos de volta com o Território Sertanejo.

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6: 6:16.
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9: E durante muito tempo, o vinho importado era visto como a principal escolha dos consumidores. Mas esse cenário está mudando. Vinícolas agrícolas têm conquistado prêmios internacionais e ganhado reconhecimento pela qualidade dos vinhos produzidos em regiões como a Serra Gaúcha, o Vale do São Francisco e até áreas de altitude em Santa Catarina. Além de agregar valor à produção rural, esse movimento impulsiona o turismo e gera novas oportunidades para pequenos produtores. Quem ainda acha que o vinho bom só vem de fora, está descobrindo que o Brasil também tem muito a oferecer.
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2: 6:21. 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Boa noite, meus amores. Esse é o território.
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2: Aô! Quartona gostosa! Trem danado! Raiane Gonçalves, boa noite, Raiane. Você tá boa ou não? Willeman, boa noite. Bom ou não, Willeman? Deixa eu ver quem que é esse rapaz aqui. Tá com a moça bonita aqui, deve ser esposa. Deixa eu ver quem é aqui, cadê o nome dele? Lázaro, grande Lázaro, bom ou não? Lázaro, que mandou um vídeo. Deixa eu ver o vídeo. Olha, que lugar bonito, hein, Lázaro? Rapaz, represinha, ó. Cabaninha ali pra pescar, trem bom, hein? Bem feito aí.
5: Alô, aí pra nós aí, ó, município de Olinda, Fazenda Tamperão, Lázaro Dutra da Cruz, a moda aí tudo é boa, mas dessa, tivesse de rodar aí o Sérgio Silva aí, era bom demais.
2: Opa!
5: Deus aí pra nós. Fala aí com nós, meu amigo, Hidrolina, Goiás, região que todo ligadão, na Nova Era com vocês.
2: Obrigado, obrigado, a região todinha, escuta a Nova Era, obrigado, povão de Hidrolina, Goiás, Brasil!
6: Aqui é trabalhando e vendo a vida aí, escutando o radinho aí, ó.
2: Olha que bom, rapaz, que delícia esse lugar aí, hein? Apaixonado. Boa tarde, Justin, boa tarde. Bom ou não? Tudo bem? Tranquilo? É, gostaria de participar da promoção da Excel Celulares, a maior revenda de motos elétricas de Uruaçu. Se possível, gostaria de ouvir a música de Eduardo Costa, Coração da Pátria. Bom trabalho, obrigado. Randes, na duplicação da BR-153. Agora sai, hein, Randes? Agora sai essa duplicação aí. Deixa eu te falar, tem uma outra música do Eduardo Costa preparada aqui. Eu vou tocar ela pra você, viu? Boa noite aí, obrigado pela audiência. Gente, valendo, hein? Pix de quinhentão lá da Nexcel. Só mandar assim, Nexcel celular. Pronto, já tá concorrendo ao Pix. Aí nós vamos ligar pra você. Quando a gente ligar, você tem que atender com Nexcel celular. Fechou? Raiane, eu já mandei o alô da Raiane. Quero participar da promoção, tal, tal, tal. Meu nome é Raiane, setor Dom José, casinha. Leidiane, oi Leidiane. Leidiane Martins Leite, Nexcel Celulares, pronto, tá concorrendo. É, Nexcel Celulares, Miguel, grande Miguel, não colocou o bairro aqui, mas tá bom, Miguel. Boa noite pra você também. É, quem mais aqui? Ah, tem um rapaz que mandou bom dia, né? Que telefone 64. Leonardo, grande Leonardo. Fala comigo, Leonardo!
7: Justinho, caba, vai arrumado.
2: Opa!
7: Hoje, quarta-feira, você já tá judiando desse jeito, imagina na sexta-feira.
2: Pois é.
7: Mata, toca um modão pra nós aí do Gingeno. Escolhe uma boa pra nós aí. E gostaria de participar das promoções da Nexcel. A loja que mais vende bicicleta e moto elétrica de Uruaçu, Goiás, Brasil.
2: Aô!
7: E frigideiras. Venha contigo com frigideiras. Sextou com frigideiras.
2: Sextou na frigideira.
7: Caba arrumado.
2: Grande abraço, Leonardo, cara arrumado! Você tá bom ou não?
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2: Sete e onze, boa noite. Ouvir a Nova Era é bom demais. Boa noite pra você ligado aqui na mais gostosa do Brasil.

0: gente. Se você... Meus amores, tá valendo o Pix, hein? 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Manda mensagem aí pra mim que eu tô te esperando.
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0: Está no ar a Voz do Brasil. 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
1: Olá, boa noite.
2: Boa noite para você que nos acompanha em todo o país.
1: Quarta-feira, 29 de julho de 2026.
2: Vamos ao destaque do dia.
1: Pensão alimentícia poderá ser paga de forma automática via Pix.
2: Ligue 180 para denúncias de violência contra a mulher deverá ser divulgado em locais de grande circulação. Graziele Bezerra.
3: O Ligue 180 funciona todos os dias, 24 horas por dia e é gratuito.
1: Anvisa registra 5 novos medicamentos à base de semaglutida.
2: Remédio para diabetes também vem sendo usado em tratamentos de controle da obesidade.
1: E ainda, ciência para todos.
2: Exposição apresenta pesquisas que impactam o dia a dia do cidadão durante reunião anual da Sociedade Brasileira para o Progresso da Ciência.
1: Quem fala com a gente sobre o tema é Germana Pires, secretária de Ciência e Tecnologia para o Desenvolvimento Social.
4: Tem visitar a exposição, vai conhecer pesquisas voltadas para saúde, meio ambiente, tecnologia, a ciência que ela está presente no dia a dia de cada um.
2: Hoje, na apresentação da Voz do Brasil, Mariana Jungmann e Luciano Seixas.
1: E acompanha a gente ao vivo, acesse radiogov.ebc.com.br ou o canal Gov na sua TV aberta.
2: A partir de agora, a divulgação do Ligue 180, canal de denúncias de violência contra as mulheres, deverá ser ampliado.
1: E o pagamento de pensão alimentícia poderá ser feito de forma automática, via Pix, mediante decisão judicial.
2: Além disso, foi regulamentado o projeto que prevê a monitoração eletrônica do agressor.
3: A lei que prevê o monitoramento eletrônico do agressor foi regulamentada. Com isso, ficam estabelecidos mecanismos para o funcionamento do dispositivo de segurança, que alerta sempre que o agressor viola o perímetro de exclusão determinado judicialmente. O alerta deverá ser enviado simultaneamente à vítima e à unidade policial responsável pelo atendimento. Nesta quarta-feira, também foi regulamentada a criação de um Sistema Nacional de Informações que reúne, organiza e sistematiza dados sobre formas de